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1: Isso, vamos em frente com mais música? Quem vem para se apresentar agora é a prenda mais jovem da turma do programa Nossa Terra, Nossa Gente, a nossa amiga Laurinha.
2: Boa noite, da Laura.
3: E vai oferecer para quem a música, Laurinha?
2: Para todos que estão aqui e estão escutando a rádio.
3: E para todos os gaúchos, que amanhã é dia do gaúcho, né?
2: Sim.
3: Vamos lá, então.

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10: 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Uma salva de palmas pra Laurinha, obrigado ao Alceu e vovô da Laura, que sempre traz junto como pode. Obrigado ao Anibaldo também, presente junto com nós. 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E agora, para vocês, vamos acompanhar a Ana Salete e o Neri Mazeiro. Boa noite.
11: Boa noite, Dona Neri Mazeiro.
12: Um abraço, boa noite, Dona Salete.
11: Vamos oferecer para quem? Para aniversariante que pagou a festa essa semana, então. Obrigado, Joana, pela festa. Parabéns, muitos anos de alegria com nós juntos cantando, né, Ana Salete?
12: Isso, vamos mandar música para todo esse pessoal que está aqui assistindo o programa ao vivo, que não tem como fazer o nome de todos. E também mandar para todo o pessoal de casa que está na escuta do programa. A música Ber

0: Ana Salep, muito obrigado. Agradecemos também ao nosso ouvinte, o Santo, Maíra Silva, e ela também, lá de São Valentim, os amigos do grupo italiano, porque tem da Itália, o Domingo da Poça, aquele abraço também, a família Casagrande, a família Bertucci, lá do Vará, que gosta de nos acompanhar também. 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
1: Vamos em frente com mais música? Chamamos agora o nosso amigo Chiquinho para a próxima.
2: Obrigado pela oportunidade. Já tem um pedido de uma música, mas agora já tinha programado outra, depois eu vou sair aquela lá. Vou cantar uma letra minha, isso é um fato real que aconteceu em São Miguel do Oeste, sabe? O nome da música, Aquela Loirona.
3: E dizer que o Chiquinho não é só compositor,

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0: nosso amigo Chiquinho. Obrigado, Chiquinho. 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E aí, nas próximas semanas, ele vai repassar algumas novidades também, tá? José da Gaita, a família lá da Jacutinga. Mandar um abraço também para os nossos amigos de lá que ouvem e acompanham nosso programa. O Celso e o João Salles e a mamãe Tranquila. Obrigado. 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É dizer então que no próximo sábado nós vamos estar então lá em São João do Oeste, no Pesque Tag do Gribler, com a presença também da banda Companhia Ideal. E no dia 17 de outubro, então, lá no bairro Bom Jardim, também em Iporã do Oeste. E para quem nos acompanha, nas programações da Rádio Oeste, também na Rádio Cidade de São Miguel do Oeste, então, esse sábado que vem, dia 26, vamos estar lá no Pesque Tag do Gribler. No dia 27, através da Rádio Cidade, vamos estar no Bar da Vera. E no dia 28, que é na segunda-feira, nós vamos gravar o programa, que é véspera de feriado, aqui em São Miguel do Oeste, lá no Nicolau. Mas que tal? 26, 27 e 28. É, espaço para todos cantar.
1: Isso, vamos em frente com mais música? Quem vem agora? As Irmãs Albertão.
2: Isso, vamos fazer mais uma. Vamos oferecer lá para o seu João Baceto, a Zene, a Clari e todo o pessoal que está ouvindo o programa. O Irineu, a Irma também. Calendário da Santa.

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7: Para as irmãs Albertão. Muito obrigado. Quero aproveitar e mandar um abraço também para nossos amigos lá da comunidade do Curapó, onde já temos agendado um programa ao vivo naquela comunidade. É lá para o mês de novembro. Dia 21 de novembro, já estamos se programando para ir lá novamente, né? Como a Didi e a Selma Senegala, lá de Bela União. Muito obrigado, um abraço a vocês também, os nossos amigos, o Gaiteiro, Claudinho Passi, Silvio, Hermes Broto, demais companheiros do grupo Toquitinho da Itália, o Valdir Guilherme da família, com a banda Companhia Ideal, que hoje estão animando o jantar dançante em Santo Expedito. Muito obrigado. 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
8: Vamos em frente com mais música. Chamamos agora o Muri Costa para a próxima música.
9: Obrigado pela oportunidade. Vou fazer o Tejolinha, Gaúcho de

0: Fauna, Fauna di Costa, da Comunidade de Linha Pinheirinho, São Miguel do Oeste. Muito obrigado, seu Miri Costa. Um abraço também ao Andreoni, grande amigo da gente, a esposa dele também, seu Pegoraro, seu Pegoraro da Comunidade de São Valentim. Muito obrigado, Maurício Aizoldo também, o Adelmo, grande amigo, agradecendo também os nossos patrocinadores e das instalações elétricas, também a Farma Vida, garantindo a segurança que você procura. 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Vamos com mais música?
1: Isso, vamos em frente com música. Chamamos agora os irmãos Antunes, popular Torresmo e Taisinho.
2: Obrigado mais uma vez. É os irmãos Antunes, Torresmo e Taisinho. Graças a Deus ao trabalho. O Taisinho tá meio gordo. Boa noite, então, mais uma vez pro o João Dier, né? Tá bom?
3: E boa noite pro Dier.
2: Isso. Essa música eu quero oferecer pro pessoal aqui todo presente, pessoal de casa. Graças a Deus, mais uma vez, estamos trabalhando nossa terra, nossa gente. É muito importante a gente participar, porque sempre tem um amigo a mais, né? Graças a Deus. Então fala aí o que tu sabe fazer.
3: Vamos, então, cantar e oferecer pra esse povo aí, Rio Vermelho.

0: salva de palmas aos irmãos Antunes. Muito obrigado a todos que também veio acompanhar o Jandir, né? Muito obrigado. Um abraço para o René e também a Zenilda, lá do Beato Rock, o Inácio e a Nelce, o Danilo Yente, a esposa, o Hugo, a Astéria também. Muito obrigado por vocês nos acompanhar quando podem. 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
1: Vamos com mais música. Chamamos agora o nosso amigo Zeca Bartos, o proprietário do programa Sol do Sul.
2: Boa noite a todos os ouvintes de casa. Um abraço lá para Iporanga Oeste, pessoal que está sempre escutando o programa. Também em São João Oeste. Meus amigos que estão sempre na escuta. E vamos fazer uma música gaúcha aí. E a música, eu sempre digo que é do programa Sul do Sul, programa dos amigos.

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13: Eu sou na salva de palmas, muito obrigado, Zeca Berti, pela tua participação neste programa desta noite, aqui na marmita da sogra da nossa amiga Cris, aqui em frente à fábrica de ração da JBS, no bairro Estrela, aqui em São Miguel do Oeste. Abraço também para o Valdemir, lá de Iratim, e a família toda, aquele abraço, pequeno, lá de São Valentim, o Moisés da Lazen e a sua família, São Moisés. Um abraço, quando possível, apareça junto com a gente, que a gente fica muito feliz. Odécio e Alice também, muito obrigado. 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Ana Salete, contigo.
14: Isso, vamos em frente com mais música. Chamamos agora o nosso amigo Miltinho Sabino para fazer a próxima música.
15: Isso, então, mais uma vez, fazer mais uma música aqui, agradecemos a oportunidade, eu e o Sabino aqui, vamos ajeitando aí os instrumentos, né, e vamos oferecer essa música pro pessoal aqui presente, o alemão que tá lá na varanda, sentado lá tomando uma escola, né, aí pra ele, o alemão deve saber aquele do chapéu lá, isso, meu amigo Chiquinho, aí o pessoal, todo mundo aqui presente. O vendedor do pinhão, como é que é o nome dele lá? O vendedor do pinhão lá, o Pini. O Nibaldo também, eu. O Alceu, a Laurinha. Tá, todo mundo, o pessoal é presente, né? Vamos fazer uma coisa aí. Aí, Sabinho, vamos fazer uma música aí. Quero oferecer uma música, Sabino.
16: Eu quero oferecer pra minha esposa lá em casa, que tá do ouvido grudadinho no rádio, só pra ver se eu vim aqui mesmo, né?
15: Sim. Isso mesmo.
16: vamos fazer do saudoso Teixeirinha, Sombra do Arvoredo.

0: amigo do Miltinho e Sabino, muito obrigado mais uma vez por vocês estarem junto com nós nesta noite. Então, aqui na marmita da sogra, da nossa amiga Cris, em frente à fábrica de ração da JBS, no bairro Estrela, onde gravamos o programa para ser transmitido neste sábado através da Rádio Oeste 94.5. 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Você é o jeito da Edla e da Zenaide no lado da rádio aqui do Iporando Oeste na Salete.
1: Isso, quem vem para fazer a próxima música agora? Novamente nossos amigos, a Júlio e o Natan.
2: É isso aí. Eu queria mandar um abraço bem especial então para a família Esquenato de Santa Helena, que está sempre ligada na rádio. O pessoal de Porã também, meus amigos de Porã e a família Esquenato e Sede e Porã também. Isso aí, grande abraço.

0: minha fã. Muito obrigado pela presença de vocês mais uma vez. 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Muito obrigado. Ana Salete, contigo.
1: Obrigado. Isso, vamos em frente com mais música. Com a Laurinha, contigo.
2: Boa noite, da Laura.
3: E a boca, Laurinha?
2: A cana verde.

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8: Uma salva de palmas para a Laurinha, muito obrigado. Um abraço também para a Moema e a Marta, que estão acompanhando o programa. Muito obrigado, seu Moema. O Agostinho, também a esposa aí do bairro Sagrado Coração de Jesus, também o Real do Júnior, o Carlos, os irmãos Mate, o Astério e a Vera Lúcia, os amigos lá de São Lourenço do Oeste, do Beto do bairro Santa Rita, que gosta também de acompanhar a programação da Rádio Oeste 94.5. 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Ana Salete, agora que vai cantar juntamente com o Neri Nazero.
9: Isso, vamos mandar a música lá pro Renê e Azenilda, que não estão presentes hoje, mas que estão na escuta do programa em casa. Pro Nana e a Nana Senegalha também, na escuta do programa. A nossa amiga Clarice, que também não se fez presente hoje.
10: E a Neiva?
9: E para a nossa amiga Noiva Mistura, lá do Porão do Oeste também. A música Aceita que dá menos.
10: Serve para todas as classes.

0: Camerino, Zoro, Ana Salete, muito obrigado pela participação de vocês aqui no programa Nossa Terra e Nossa Gente, na marmita da sogra, da Cris, aqui em frente à fábrica de ração da JBS, no bairro Estrela, aqui em São Miguel do Oeste. Obrigado à presença do José Baldinotti e a Dilma, que também são aqui do bairro e vieram prestigiar também. E eles gostam de cantar também. São bons para cantar. Só na igreja. Na igreja. Mas eles vão preparar para também participar do nosso programa em qualquer momento. É surpresa, né, José? Obrigado. 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
1: Isso, vamos em frente com mais música? Chamamos mais uma vez o nosso amigo Chiquinho para fazer a próxima música.
2: Obrigado pela oportunidade, eu vou começar muito pelo pessoal lá de Porã, lá, o Renê, lá, o Inácio, para todo o pessoal lá que está escutando lá. Belo do Mazeiro aqui, ó, Montinho, Sidney Lima, mais um galo que canta.

0: uma salva de palmas mais uma vez para o Chiquinho, aí do bairro Santa Rita, São Miguel do Oeste, presente no programa Nossa Terra, Nossa Gente, hoje aqui gravado na marmita da sogra da nossa amiga Cris, aqui em São Miguel do Oeste. É, e dizer que nós, então, no próximo sábado, vamos estar com o programa no Pesque Pague Gribler, e também no dia 10, no bairro Bom Jardim, em Iporã do Oeste, também no dia 31 de outubro, vamos estar também ali a comando dos nossos amigos do Gás, ali de Iporã também, vamos estar com o programa lá de Iporã também, e no dia 14 de novembro, vamos estar na Comunidade de Minha Liberdade, Santa Helena, no dia 21 de novembro, no Pirapó, Iporã do Oeste, é isso mesmo, né? E nós temos uma programação para todo ano já completa pela Rádio Oeste de Iporã do Oeste. Então vamos aproveitar essa oportunidade que o pessoal deu para a gente estar aqui pela primeira vez, né, Cris? E aqui, então, quem participou aqui, então, está presente, acompanhando esse bonito local, bem acolhedor, e que o pessoal gostou, né, Ana Salete?
1: Isso aí, muito bom aqui. Vamos chamar mais uma vez as nossas amigas e irmãs Albertão para fazer a próxima música?
2: Isso. Então vamos oferecer a professora Diva, que era do Bairro Estrela, né? Lá do Albinotti, o seu esposo, vai para eles a música.

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11: Obrigado. Salva de palmas às irmãs Albertão, a Ivone e a Priscila. Muito obrigado mais uma vez pela participação de vocês. 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Vamos com mais música, Ana Salete.
12: Vamos com mais música com o nosso amigo Neri Costa para fazer a próxima.
13: Tá vendo aí a música? Tá vendo a música?

0: obrigado.
1: Salve, Palmas, Almir Costa. Muito obrigado pela tua participação. 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
2: Vamos em frente com mais música? Chamamos agora os irmãos Antunes para a próxima música.
3: Boa noite mais uma vez, muito obrigado pela oportunidade. Rádio Oeste, Porando Oeste, programa Nossa Terra, Nossa Gente. Eu quero mais uma vez agradecer aqui o pessoal de casa e o pessoal que está nos ouvindo, né? Nos aturando aqui. Olha, a casa cheia, graças a Deus. Que coisa linda, né, pessoal? Todo mundo aí. E o meu irmão vai falar alguma coisa aí. Boa noite, Jandir. Tá bom, a gente chegando mais gente, né? Então, eu vou oferecer para esse pessoal que está chegando. O pessoal que está presente, normalmente. Então, vamos lá, de pagode em Brasília.

0: Esses são os irmãos Antunes. Muito obrigado, esses meninos que vieram prestigiar nesta, opa, vieram cantar, fazer parte do programa dessa noite. Muito obrigado. 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Um abraço mais uma vez a todos que estiveram acompanhando aqui na programação desta noite, aqui na Planeta da Sogra da Cris de São Miguel, Oeste, onde nós gravamos o programa. Muito obrigado a todos.
1: Isso, vamos em frente com mais música. Chamamos novamente o nosso amigo Zeca Berti para a próxima música.
2: Você vai mandar essa próxima música para o parceiro Jorge Coutinho, que está aqui presente. Abraço. E a música Estrela do Ouro
3: vai para a Salete Clã, que está nos visitando, assistindo ao vivo aí, né, Salete?

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6: Isso, uma salva de palmas, mais uma vez, ao Zeca Berti, muito obrigado, agradecendo as pessoas que também estão chegando aqui, as pessoas que tiveram presença nesse local bacana aqui de São Miguel do Oeste, na Marmita da Sogra, no bairro Estrela, muito obrigado. Agradecemos também o Laudir Turcato, aí no centro de Porã do Oeste, ele que faz mesa rústica para picar carne, que é de tirar no chapéu, né, seu Turcato? 991-2512-56. Agradecemos também o nosso amigo José da Gaita, nossos amigos aí da Jacutinga, o Celso João Sardes e a mamãe Tranquila, refrigeração Rondo, manutenção preventiva no ar-condicionado que tem eletros novos e usados e conserto de eletros em geral na Rua Camões 510 no centro de Iporã do Oeste. Vamos com mais música, Ana Salete.
7: Isso, vamos chamar agora nossos amigos, o Miltinho e o Sabino, para fazer a próxima música com vocês.
8: Isso, então, fazer mais uma música aqui, agradecer mais uma oportunidade aí. Nosso amigo Sabino está ajeitando a viola ali, né? E obrigado a todo o povo presente aqui, né? Chegou mais pessoas agora no fim quarto do programa aí. Vai para eles essa música, para todos os presentes, os vizinhos de casa. Oferecer para o meu amigo Valírio Pressla, lá na atrás da antiga Ficularia, ele e as filhas dele, sempre eles não perdem o programa, através da Rádio Oeste lá de Porã do Oeste. E vai para eles essa próxima música aí. E os outros que escutam o programa. Né, meu amigo Sabino?
9: Vamos lá então. A música é com André e Andrade. Cama fria?
8: Cama fria!
9: Então vamos lá.

0: salva de palmas ao Miltinho e ao Sabino mais uma vez aqui no programa Nossa Terra, Nossa Gente, gravado aqui na marmita da sogra da nossa amiga Cris, no bairro Estrela, em São Miguel do Oeste, mandando mais um abraço ao Laércio Antônio, também toda a sua equipe, Laércio, o Christian Kaiser, o Fernando, o Jacó, o Vilmar, a Ruth e demais companheiros e companheiras, que sempre têm feito um ótimo trabalho e ótima programação, também aos que têm também nossos amigos que têm os programas terceirizados, também um abraço para vocês todos também. É o Claudir, é o filho do Zé da Gaita e a Bianca, aquele abraço para vocês também. O Valdir Geller e a família com a banda Companhia Ideal, que hoje estão animando o Jantar Dançante na comunidade de Santos Pedito. 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
1: Vamos em frente com mais música. Quem vem agora para fazer a próxima música é nossa amiga Laurinha. Contigo, Laura.
2: Boa noite, da Laura.
3: E a música, Laurinha?
2: As mocinhas da

0: salva de palmas a Laurinha. Obrigado mais uma vez, o Alceu aí que acompanha e traz a neta aí junto com nós, né, Alceu? Muito obrigado. Agradecemos mais uma vez a presença de todos que estiveram nesta noite aqui na marmita da sogra, né? Então, e agradecendo também nossos patrocinadores, lembrando que no próximo sábado nós vamos estar então lá no Pesque Pag Gribler, em São João do Oeste, com o programa ao vivo, com a presença também da banda Companhia Ideal. E com vocês, mais uma vez, o Merim Azeiro e a Ana Salete.
1: Vamos de música, Ana Salete, vai oferecendo.
2: Vamos aí, mandar essa música para nossos amigos que acabaram de chegar aí, a Salete Klein e o nosso amigo Kopalski, também vai prestigiar o programa ao vivo, e para todo esse pessoal que está aqui assistindo o programa ao vivo.
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0: 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Eu sou Marcelo de Palmas, a Ana Salete e o Nuri Mazeiro. Muito obrigado, agradecendo também a audiência do Mário Gabiati, que gosta de nos acompanhar, Dona Lourdes Moraes também, muito obrigado. E o João Cláudio e a família, o Dionísio e a Ivete Welter, que também nos acompanha. Ana Salete, é mais música.
1: Isso, vamos em frente com mais música agora com o professor Neuri e o Neri, a dupla Neuri e Neri.
0: Isso, mas agora, como a gente já fez algumas italianas, agora, juntamente com o meu irmão Neri, nós vamos fazer então, para vocês que estão aqui, e também para quem está acompanhando através da Rádio Oeste 94.5.

0: Valeu, muito obrigado. Obrigado, Neri. Obrigado, Jandir. Obrigado também ao Zé Caberto, que conduz essa gravação desta noite. Muito obrigado a todas as pessoas que chegaram aqui nesse local mais tarde, mas estão acompanhando, e nós ainda temos vários minutos ainda para as pessoas ainda, para completar o tempo que a gente tem de programa Nossa Terra e Nossa Gente, que é transmitido pela Rádio Oeste do Iporã, do Oeste 94.5, todos os sábados, das 20 horas até as 23 horas. Ana Salete, vamos com mais música?
1: Isso, vamos com mais música com o nosso amigo Chiquinho.
2: Obrigado, por eu contar a história de um baile aí que eu fui há pouco tempo lá para Brando Copáscoa, Baile da Serra.

0: Isso, uma salva de palmas ao Chiquinho. Um abraço para o Guarnieri, também o Valdir Formagini, lá de Santa Helena. Aquele abraço para você também, meu amigo. O José Triquês, o Chico, aí do Porã do Oeste. Aquele abraço para vocês também. Agradecendo mais uma vez quem nos ajuda, mantém o programa em pé. 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Vamos com mais música, Ana Salete?
1: Vamos chamar agora nossas amigas e irmãs Albertão para mais uma música.
2: Isso, então vamos de mais música. Vamos de Lourenço e Lourinho.

0: almas, as irmãs Alberto, abraço também para Clary, lá do Descanso, sempre nos acompanhando, quando pode, a Dulce também, o Rico e a esposa, aquele abraço para vocês também, o Albão, lá de Santa Helena, o Guido também, o Garbim, o Neymar, Canei, abraço para vocês, muito obrigado a quem está nos acompanhando através do programa Nossa Terra, Nossa Gente, na Rádio Oeste 94.5.
1: Vamos com mais música? E vem agora os Irmãos Antunes.
2: Mais uma vez, muito obrigado. Vamos com toda a tranquilidade do terreno meter sim.
3: Acho que vai, validade.
2: Vamos embora então, fala aí o que quer.
3: Menino da porteira então.

0: Uma salva de palmas, irmãos Antunes, muito obrigado mais uma vez pela vossa participação. 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
1: Vamos em frente com mais música. Chamamos agora o Miltinho e o Sabino novamente para fazer mais uma música.
2: Isso, então vamos fazer mais uma música, pessoal aqui presente, os vinhos de casa, né? Oferecer para o nosso amigo Baceto, que não está hoje aí presente. Com certeza vai escutar o programa, né? Não está na gravação, mas vai escutar o programa. Então vai para ele essa música. E o pessoal lá de Descanso, que escuta muito o programa, né? E o pessoal aqui de São Miguel também, né, Sabino? Meu, nosso Isso. amigo Carlinhos, que não pôde vir hoje com nós, vai para ele essa música. Nosso amigo Hélio Batcher, vai para ele essa música também.
3: E a música?
2: Isso, vamos dar um som na viola do nosso amigo aí. Enquanto isso, vamos. Isso, e a música que nós vamos fazer é pro pessoal dançar aí. Quem quiser dançar aí, pode dançar isso aí. Isso, vou baixar um pouco o volume aí. Agora vai dar certo. Isso, e a música, Sabino?
4: A música é do Porca Velha, Morena Luxosa.

0: Tinho, e o nosso grande amigo, amigos lá do bairro Andreata, o Sabino. Obrigado, Zeca Belt, também. Boa noite, Zeca.
1: Boa noite a todos, até a próxima.
0: Isso, obrigado por acompanhar. Obrigado, Ana Salete, também por ter nos ajudado nesta noite.
2: Estamos à disposição, quando precisar.
0: Obrigado, obrigado a todos que veio para cantar, quem veio prestigiar o programa, quem chegou mais tarde, também, quem teve antes. Obrigado, Balvinotti, esposa. Obrigado a Cris, a toda a tua equipe. Obrigado de coração. Ficamos muito contentes pela tua receptividade que teve nesse local bonito. E com certeza, futuramente, a gente vai conversar para voltar nesse local muito bacana, que o pessoal, todos nós gostamos e ficamos bem satisfeitos. Muito boa noite, obrigado ao Christian Kaiser, lá do estúdio também. Aquele abraço, boa noite, Dona Zero.
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Olá, boa noite. Está começando na 94,5 Flashback da Oeste, apresentação de Christian Kaiser. A partir de agora, o melhor dos anos 70 e 80, desfilando por aqui. Uma hora de música. Vamos finalizando mais um sábado em alto estilo. Vamos começando com 1977, Ângelo Máximo, A Primeira Namorada. Boa noite.

Essa música, nesse dia, 39 anos atrás, era a mais tocada nas rádios ao redor do mundo. Tô falando de Michael Jackson, I Just Can't Stop Loving You, 1987.

Muito bem, é o Flashback da Oeste, apresentação de Christian Kaiser, agora canta Gilberto Lemos, A Rua em que Você Morava, 1981.

Já que estamos num sábado chuvoso, Supertramp, It's Raining Again. Essa música bateu 72 milhões de visualizações do clipe no YouTube nesta semana. E agora, direto da Inglaterra, é o 23º single mais vendido de 1982 no Reino Unido e o mais vendido do grupo, nos vocais Jim Diamond e o grupo P.A.D. e o I Won't Let You Down. Boa noite!

Esses foram os Fevers, Ninguém Vai Acreditar, 1972, e de 9 anos depois teve o PAD e o I Won't Let You Down, que a gente ouviu. Agora a gente curte música do australiano, que tem 77 anos, a canção fala sobre o amor não correspondido de um jovem pela namorada de seu amigo, Rick Springfield, e a canção Jesse's Girl, 1981.

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8: Esse foi Ryan Paris e a canção Dolce Vita, de 1983, videoclipe gravado na cidade de Paris. E antes teve Rick Springfield e o Jesus Girl, 1981. E agora a gente traz o grupo Genghis Khan, e um dos integrantes originais faleceu em 26 de janeiro deste ano. Relembre de 1985 a canção Mexico.

Esse foi o Trem da Alegria, de 1985, Unidunité. E do mesmo ano, Gengis Khan e a canção México. Agora vamos a 1982. Alcançou o segundo lugar no Reino Unido, país de origem do grupo Imagination, e a canção Just an Illusion.

gente ouviu o grupo Ultravox e a canção Hymn, de 1982. Hymn, em inglês, significa hino. Antes teve grupo Imagination e o Just an Illusion. Agora, 1981, em destaque com a canção do The Police.

do ano de 1986, grupo RPM e a canção Naja. Antes teve The Police, Humanize Yourself, 1981. O programa de hoje encerra com o cantor Paul Young, ele que tem 70 anos, vai relembrar o sucesso de 1985, o Every Time You Go Away, e antes tem o grupo da Inglaterra, The Clash, e o Should I Stay or Should I Go, 1985. Gente, um bom final de semana, fique com a Oeste, o Madrugadão da Oeste já já começa e às 5 da manhã tem o Orley Soares com você.

0: 6:08.
1: Olá, gente, tá começando aqui o madrugadão do seu domingo, né? Um bom dia, um bom descanso, aproveita bem e fica com a gente, né? Curtindo a música legal aqui da USFM. Você sabe que aqui toca só o melhor, a programação variada aí que traz diariamente, né? Do sertanejo, da gaúcha, mas claro, principalmente das nossas bandas, né? O nosso carro-chefe de programação. Então vamos juntos tá alegrar a sua madrugada, trazendo só sucessos. A partir de agora aí tem muitas horas pela frente com música boa, né? Com muita alegria, tá? Curta bastante aí o madrugadão de domingo com a gente aqui na 94.5. Um bom dia pra você! Oi.

Sua madrugada de domingo fica melhor com o Madrugadão da West FM. Bastante música boa, uma programação bem diversificada. E a partir das 5 horas inicia o programa Acordando com a West, onde você pode participar na programação pelo telefone fixo 49-3634-1440 ou pelo WhatsApp 91881715. E vamos continuando mais ou menos nesse ritmo.

É o seu domingo começando com a Oeste FM. É isso aí, muito obrigado pela audiência. E transmitindo direto de Iporã do Oeste, Santa Catarina, emissora afiliada à Rede Peperi de Comunicação, feita para você, a alegria da nossa gente. Nossa especialidade é banda, então siga conosco porque tem muita música selecionada a dedo para você curtir nessa madrugada de domingo. Siga com a 94,5.

Muito bem, mais um domingo que chegou e a programação da Oeste FM, 24 horas por dia, para sempre estar pertinho, juntinho de você. É o madrugadão da Oeste deste domingo. Lembrando que depois, mais a partir das 5 da manhã, tem o Acordando com a Oeste, com a participação do ouvinte, com a programação ao vivo retornando aqui na 94. Enquanto isso, você que está por casa, está por trabalho, né? Está trabalhando nessa madrugada de domingo, está viajando, né? Saindo mais cedo de casa para chegar mais cedo ao seu destino e sintonizou em 94.5, está com a gente. Você sabe que por aqui tem muita música boa, principalmente bandas, mas a gente não deixa de lado também as sertanejas e também as gauchescas, e sem esquecer também os lançamentos. Oeste FM, a marca registrada da gente, é a boa música, e isso você sempre encontra aqui.

Show de bola saber que você escolheu a 94,5 para fazer a companhia em mais um domingo que está iniciando. É o Madrugadão da Oeste, especial de domingo. Lembrando que a nossa programação é 24 horas por dia, de domingo a domingo, e sempre da meia-noite até as 5 da manhã, o Madrugadão da Oeste, sempre com muita música bacana, programação automática, para você não ficar sozinho. Exatamente, a gente sempre está com você e a gente espera que continue sendo assim durante este dia de domingo. Para você que tá viajando, tá nas estradas, para você que está a passeio, quem é os caminhoneiros, né? Sempre levando a gente de carona, indiferente se é domingo, se é fim de semana ou não, siga conosco. Ou você que levantou mais cedo ou está acordado até mais tarde, siga com a Oeste FM, porque muita música boa sempre tem

Você que tá ligado na programação da OSFM nesta madrugada de domingo, bom dia, muito obrigado pela sua audiência, muito obrigado pelo carinho da sua sintonia, fique com a gente, muita música boa por aqui na programação da sua madrugada com a Oeste.

Esse é o Madrugadão da Oeste deste domingo. Um bom dia para você, um ótimo domingo, um ótimo final de semana para você que está nos acompanhando na Oeste FM, pelas ondas do rádio, pelas ondas da internet, né? E vamos que vamos com mais música e vamos com

0: 4 e 8.
1: Rafael Rodrigo e Flávio Dalcin no bailão.

0: 4:19.
1: É isso aí, galera. Vamos levantar o braço pra valer.

SFM na sua madrugada de domingo, pra você que tá na sintonia, tá trabalhando, madrugadão de domingo. Então fica com a gente, porque aqui tem música boa, tem uma seleção bem diversificada pra você curtir com a gente. E é hora de mais sucessos.

0: Do extremo oeste, Ponteirinho, registrando 5 da manhã, vem aí a nossa programação. Ei!
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0: gente, voltei a viver o sorrir de novo em mais uma edição de sucesso aqui na Rádio SFM. Olha só o nosso coraçãozinho chegando até você em mais uma manhã. Hoje dia 20 do quê? De setembro do ano de 2026, a gente vem saudar você, vem cumprimentar você. Vem aproveitar esse domingo maravilhoso pra gente arregar o nosso coração, hein? Sejam todos bem-vindos na direção geral, o jornalista Adilson Balseira. E eu, Orley Soares, estarei com você em mais 3 horas e meia de muita música. Músicas variadas, gente. Aquela música gaúcha, aquela música sertaneja, aquela música de banda.
1: Não importa.
0: Então você fica à vontade, manda resumido o seu áudio, manda sua mensagem resumida e faça a sua seleção musical. Ei! Bom demais, gente, com muita inspiração, positividade, cheio de amor para compartilhar com você. Estamos chegando por aqui, certamente a umidade relativa do ar trazendo para você em 90%. A temperatura ambiente está registrando 18 graus nessa manhã. 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Sejam todos bem-vindos em nosso Facebook, estaremos na plataforma ao vivo com você. E a partir de agora, nós abrimos as portas e portões do nosso coração, gente, para levar até você o nosso momento Vox Motivacional, para você realmente se inspirar, porque a tua vida é preciosa, a tua vida nasceu para dar certo. Olha só, foi no momento de amor, tá? Foi no momento de harmonia, de paz, em que duas vidas certamente se reuniram, né? Colocar os dois corações no só para fazer a sua vida. E o importante é você agora aproveitar esse dia, essa magia de viver, que certamente nos traz inspiração, força, ação, atitude, prosperidade e principalmente enche o nosso coração de amor. Hoje eu tenho uma história muito linda, eu gosto de compartilhar coisas boas com vocês, por isso que eu tenho um exemplo muito lindo aqui para você, certamente em nosso Vox Motivacional, se inspirar. Abre os seus braços e abraça a alma do nosso coração, para que o nosso coração abrace a alma de Deus, que nos dá de presente mais um dia. Se você está acordado, se você levantou, se você realmente se tocou hoje, agradeça a Deus, porque a vida é um milagre. Todos os instantes que você se depara com a vida, é momento de dizer: Senhor, meu Deus, gratidão por eu estar vivo, por eu estar caminhando. Ou mesmo se você não está caminhando, se você está ouvindo, se você está respirando, o ar de Deus que se transforma em vida, agradeça. Excelente domingo para você e sua família. Me fala como você está mentalmente hoje. O que desanima você hoje? O que te faz desacreditar em sua vida e no sucesso? Já respirou o ar de Deus? Já perguntei isso? Vou perguntar de novo. Já respirou o ar de Deus que se transforma em vida? Então, já olhou para o lado de fora na janela e percebeu que certamente existe uma luz predominante lá que te convida a você a viver esse dia com toda a preciosidade? Lado de fora, você já percebeu que, mesmo ainda que a noite permanece por alguns minutos ou hora, existe uma luz lá em cima que diz: aqui estou, meu filho, vá em frente. O que desanima você hoje de verdade? É falta do dinheiro? Falta de conforto? Falta de bens material? Falta de um carro novo, ou quem sabe um apartamento na praia? Se sua vida está passando por essas pequenas dificuldades, deixa eu te falar de uma mulher guerreira que passou, gente, por 73 cânceres e fez 97 biópsias e está a tratamento 27 anos e 9 meses, que depois de 3 anos e 5 meses, ela teve que retirar seu próprio olho e seu próprio nariz. Vai continuar reclamando? Você já parou para pensar sobre o que de fato está causando suas reclamações? Existe motivo mesmo para você reclamar? Para você condenar, até mesmo muitas vezes reclamar com o próprio Deus? Imagina qualquer diagnóstico que você receba negativo, é difícil. Agora, você pode imaginar passar por câncer 2 ou 3, já seria difícil, né? Imagina essa mulher passar por 73 cânceres e arranjando força para participar de eventos, dando palestra de motivação e superação na vida de pessoas que talvez não tenham absolutamente nada, a não ser a falta de apostar em si próprio, para evoluir e despertar força às outras pessoas? Deus certamente não usa pessoas preparadas e capacitadas para distribuir seus sinais. Deus prepara os escolhidos para espalhar a sua força, sua harmonia, sua fé, sua coragem para enfrentar os problemas da vida. Certamente, se você está com dificuldade hoje, pequenas dificuldades, ouça com atenção o que eu trago para ti. Todos nós temos diferenças em vários sentidos. Muitas delas são observadas pela estética. Como nós nos vestimos, como é o nosso momento em que fisicamente nos apresentamos, mas deixamos a desejar na maioria das vezes pelo fato de observar o que temos na parte interna do nosso ser como qualidade de vida para oferecer o nosso próximo. Deus dá força para aquele que nunca jamais solta as suas mãos, que ama fazer a diferença em sua vida sem discriminar ninguém. Aqui no exemplo desta mulher, se ensina que não devemos reclamar por tão pouca coisa. Nem é motivo de decepção. É forte o suficiente para levar ao ponto de você se querer se amar sempre mais e amar o próximo como si mesmo. Por isso vamos aproveitar o nosso domingo e vamos ser felizes. Vamos amar o nosso próximo. Vamos amar a nossa vida. Vamos fazer coisas boas. Não é assim? Enquanto eu aqui dos estúdios feito, leão, que não aceito comer capim. Em Fórmula de Vagalume, estarei com você 3 horas e meia de muita música, informação, o nosso toquezinho. E com Guilherme e Santiago, a gente vai, vamos acordar pra vida? Tem um dia lá fora, gente! Vamos causar aquela sensação em nossos lares que a vida sempre vale a pena, hein?

0: Então você conferiu momentos Copo Vazio, também na voz dos monarcas, tirando o meu chapéuzinho pra Deus, nós estamos por aqui nos estúdios da 94,5, Guilherme Santiago. Cantou pra você e pra mim, acorda pra vida, tem um dia lá fora, hein? Ao Clério Antônio Ulbrich, que tá ouvindo o nosso programa, assistindo o nosso programa através do Facebook, bom dia pra você, valeu demais. 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Alneri Afonso Dres, tá ouvindo o nosso programaço, bom dia! Valeu demais pela companhia!
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0: 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Vamos chegando por aqui com mais informações. 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
0: 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Vamos embora! O nosso programaço até as 8h30. 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Vamos seguindo as vietinhas e voltamos já.

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13: Vamos lá, vamos trazendo aqui o recadinho do nosso ouvinte pelo WhatsApp. Certamente muitos, né? Olha só. O Eldo tá ouvindo o nosso programa, bom dia pra você. O Hilário Boesen, lá em Riquia. Bom dia, feliz domingo, toca Monte Azul, falem quem quiser. O Mário tá ouvindo o nosso programa. Bom dia, Orley Soares, como está esse amigo, tudo certo? Mais um domingo com sucesso sempre. Vamos lá, Mário, como é que tá o menino aí? Certamente motivado, otimista, né? Vamos lá, vamos abraçar essa manhã aí com muita magia, né? Plantando sempre novas sementinhas. Eu trago pra vocês aqui o nosso ouvinte Otávio Vaz. Bom dia, Otávio.
14: Bom dia, bom dia.
13: Bom dia.
14: Aqui é o Otávio Vaz. Isso. E vamos tirando o chapeuzinho pra Deus neste domingo. Quero pedir a música do Joca Martins. Não podemos entregar para os homens.
13: Isso. Muito bom. Aí o Sino tá ouvindo o nosso programa. Alô, Sino Guio. Como é que tá esse fera aí, rapaz? Bom dia, Alice. Escuta, Alexandre. Alice, tranquilo por aqui, meu jovem. Mais um domingaço. Saudações e carinho pra sua família aí, Senó. Vamos ouvir o áudio.
15: Bom dia, Lei Soares.
13: Bom dia.
15: Bem? Gostaria de ouvir a música Índia com Cascatinha e Ana. Ofereço a todos os ouvintes.
13: Valeu. O Eldo ouvindo o nosso programa. Pitinim tá ouvindo o nosso programa.
16: Lei, bom dia, meu poeta, amigo, caminhada.
13: Bom dia.
16: Eu, em 2010, entrei no Alzheimer total, eu acho. E eu aprendi a maior doutrina da minha vida foi da minha mãe, porque minha mãe foi mãe e pai. E então, eu trabalho só por causa que tenho alguém que me concede a minha arte. É a mãe e Deus. Eles me acompanham, me guiando as minhas mãos a fazer aquelas belas obras. Agora, escuta ali a música de Gilberto Gilmar. É realmente a melhor música do mundo que aconteceu. É, assino com X. Olha que perdi, que eles falem, eu perdi o sentido, não sei o que eu faço. Pede, olha bem essa letra aí, tá, Pia? E me manda ela às 6, que depois das 6 eu já te falei, eu entrei.
13: Tá, beleza. Vamos lá, Pitinim, vou te largar. Assino com X. Vamos trazendo o sinalzinho da hora certa aqui em nosso programa. Olha só a hora certa. 5:34, Calmon canta pra nós.

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Agora 9 minutinhos para 6, bom dia. 94,5 é o som que contagia os nossos corações, hein? A Célia tá ouvindo o nosso programa. Alô, Célia, bom dia para você. Como é que tá, Célia Bon? A Célia Bonner. Bom dia, Orly Roda Daniel. Para ser feliz, as pessoas que se prendem a bens materiais. Quanto custa para o verdadeiro sorriso brotar do coração? Alô, Célia, como é que tá você? Bom dia. Amo minhas meninas, Bruna, Carolina e Ana Clara, minha neta. Ótimo domingo pra você, Célia. Obrigado pela companhia. Vamos rodar essa música do Daniel pra ser feliz. É muito linda, viu? Com certeza, boa pedida, né? Vamos seguindo com nossa programação por aqui, deixando a destaque o nosso carinho pro Hilário Schneider, lá em São Miguel do Oeste, tá o Hilário Schneider, hein? Certamente hoje ele preparou aquele cafezinho, né? É, aquele cafezinho lá que reforça, que dá vida, que dá energia. E preparando já aquela maionese, vai sair um churrasquinho pra dois, né? Ele e a pombinha dele, né? Ô, oh, coisa boa! Alô, seu Hilário, bom dia pra você! Excelente domingo, obrigado pela companhia. 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Nós temos aqui pra rodar. Aí nós temos aqui também Monte Azul, né? Falem quem quiser aí do nosso ouvinte Hilário, né? Vamos trazer agora para ele, na sequência nós falamos aí da Force de Sementes, trazendo sempre tecnologia de ponta a ponta, tá? Alô, dona Jacinta, meus Galber. Alô, Mirtz Kaspari, que tá ouvindo o nosso programa. Bom dia para vocês. Excelente domingo, hein?

O nosso ponteirinho tá registrando 5 horas mais 59 minutinhos. Um minutinho pra seis. 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Vamos trazer o nosso momento agora, que é o momento para a gente preparar o nosso espírito, a nossa alma, o nosso coração. Afinal de contas, o ponteirinho vai registrar agora, nesse exato momento, 6 da manhã, e a gente precisa certamente agradecer pelo novo dia, pelas novas oportunidades. Você tá afim ou não tá? Vai comigo, vamos trazer o sinalzinho da hora certa. Pontualmente 6 da manhã, minha gente. Aí você que tá na Barca Aliança, tá ouvindo o nosso programa, vamos saudando vocês aí da Barca Aliança, certamente essa gurizada buena aí, né? Certamente estão aí com o som do rádio, a todo vapor aí, curtindo a nossa programação. Vamos preparar o nosso coraçãozinho agora. Sim.

Com Maria em nossa frente, nós estamos mais uma vez preparados espiritualmente para levarmos até você o nosso carinho. Certamente aquele momento espiritual em que nos abraçamos espiritualmente, nos saudamos, nos cumprimentamos e certamente levamos até o coração de Maria nosso momento de atenção. Você tem algo para agradecer a Maria nesta manhã? A Maria, sim, a testemunha da vida, a mulher certamente escolhida por Deus para ser a mãe de Jesus, a que certamente nos acompanha todos os dias com fidelidade, com amor. E esse momento é com muito amor que preparamos o nosso coração para direcionarmos ao coração de Maria, para dizer: mãe, nesta manhã sagrada, iluminado pelo seu amor, pela sua testemunha, queremos espiritualmente nos conectar com você, dizer gratidão por mais esse dia que certamente o nosso coração corresponde ao seu, para brindar a vida, para celebrar a vida diante do seu filho Jesus, que nos convida para que juntos, de mãos dadas, com o coração cheio de amor, chegamos até o nosso Pai Celestial, para dizer: Senhor nosso Deus, com sua vontade, com sua bondade, aqui estamos nós, na livre e única expressão de amor, para dizer que estamos felizes por olharmos a janela de nosso apartamento, por olharmos pela janela de nossa casa e perceber a sua luz que predomina, que alimenta, que sustenta a nossa esperança, o nosso novo dia, para que nós possamos, Senhor, mais uma vez plantarmos com muita fidelidade o sentimento que corresponde a você que nos dá força, nos dá coragem, nos dá amor para que nós transformamos o nosso ambiente em amor, para que se transforma em fartura e sucesso. Diante, mãezinha, de sua presença, nos fortalecemos. Nos tornamos seres humanos preparados para seguirmos em frente através do seu caminho, da sua inspiração, da sua vontade, de você como testemunha. O seu coração é maior que o mundo, por isso, com a certeza de que a nossa atitude, mais uma vez, prevaleça e vai ao seu encontro, para que nós possamos ter vida abundante, para que nós tenhamos os nossos caminhos livres de qualquer interrupção. Na sua presença, agradecemos pela chuva, pelo sol, pelo vento, pelo ar maravilhoso que se transforma em vida e faz de nós seres vivos. Nesta manhã abençoada, cheia de luz, cheio de amor, agradecemos pela semana que já concluímos e preparamos, através de sua luz, mais uma semana que se aproxima e se anuncia. Diante de sua presença, queremos agradecer pelo nosso coração ter a bondade, ter a humildade de perdoarmos e sermos perdoados, que através de sua bondade nós recebemos o fruto do seu amor, que se multiplica sobre nossas vidas e se transforma em coragem, força para lutarmos contra as tentações de nosso mundo, contra a dor, contra o medo, contra as tempestades que nos últimos tempos, mãezinha, vem sendo violenta sobre nossa mãe terra. E tenhamos sempre amor em nosso coração para agradecermos pelas pessoas que convivem em nosso ambiente, pelas pessoas que circulam em volta do nosso mundo, que através do seu espírito, da sua bondade, eu tenha sempre a sabedoria
de chegar no coração das pessoas e trazer harmonia para que elas possam transformar os seus ambientes em harmonia, em paz. Que através de nossa bondade, nós possamos sensibilizar corações, multiplicar a paz para este mundo que sofre e implora por socorro. Diante de sua presença, quero dizer que uma vida não questionada não merece ser vivida. E dizer que o ignorante afirma, o sábio duvida e o sensato reflete. O homem que sofre antes de ser necessário, sofre mais que o necessário. Por isso, mãezinha, nesta manhã, diremos ao seu coração, gratidão. E eu sei que o seu coração é bondoso, é misericordioso, e trarás para a nossa vida harmonia, paz, tranquilidade, e que através de nossa sensibilidade de amar, possamos todos os dias, todos os instantes, encontrar o verdadeiro sentido de nossas vidas, que faz com que nós tenhamos vida eterna. Diante de sua presença, rainha e misericordiosa do nosso Brasil, entregamos o nosso Brasil em suas mãos, para que tenha misericórdia e luta contra aqueles que querem enfraquecer o seu santo nome. Por isso, nesta manhã, manhã de domingo, manhã que unimos os nossos corações para direcionarmos ao seu coração de mãe, quero mais uma vez com muita fé, porque a fé sempre será o instrumento de batalha em nossa vida. Porque no momento, mãezinha, em que perdemos a fé, não teremos mais a sua presença constante em nossa vida. Precisamos plantar, mãezinha, do jeito certo em nossas vidas para que tenhamos colheitas abundantes em nossa vida. Não é o dinheiro, não é o bem, mas é o amor que transforma em nosso coração, nos faz acreditar que a solidariedade, a compaixão ao nosso próximo certamente será o caminho certo para seguir. Diante de ti, eu me sinto fortalecido e preparado para levar os corações de nossos ouvintes à sua misericórdia, à sua luz, à sua sabedoria, em mais esta manhã de domingo. Está apenas começando. Mas como entendo e sei que os nossos ouvintes entendem também que precisamos, nas primeirinhas horas da manhã, plantar as sementinhas de maneira certa para que tenhamos boas colheitas em nossa vida. Diremos ao seu coração de mãe, ó Maria Santíssima, pelos méritos de vosso Senhor Jesus Cristo, que em vossa querida imagem de Aparecida espalhais inúmeros benefícios sobre todo o nosso Brasil. E eu, embora indigno de pertencer ao número de vossos filhos e filhas, mas cheio de desejo de participar dos benefícios de vossa misericórdia, prostrados nesta manhã de domingo aos vossos pés, consagro-vos o meu entendimento, o nosso entendimento, para que sempre pense no amor que mereceis. Consagro-vos a minha língua, a nossa língua, para que sempre vos louve e propague a vossa devoção. Consagro-vos, rainha, o meu coração, o nosso coração, para que depois de Deus vos ame sobre todas as coisas. Recebei-me, ó rainha incomparável, vós que o Cristo crucificado deu-nos por mãe,
no ditoso número de vossos filhos e filhas. Acolhei-me debaixo de vossa proteção. Socorrei-me em todas as minhas necessidades espirituais e temporais, e sobretudo na hora de minha morte. Abençoai-me, ó Mãe Celestial Cooperadora, e com vossa poderosa intercessão, fortalecei-me em minha fraqueza, a fim de que, servindo-vos fielmente nesta vida, possamos amar-vos e darmos graças no céu por toda a eternidade. Assim junto, gente, em um só coração diremos amém. Que Deus e Maria, através de nossa prece, ouçam nosso coração e possas nos libertar do sofrimento, da dor e o pecado. Bom dia! Saudando Nossa Senhora, hein?

Essa aqui vai lá pro Wilson Degani, homem rei, tá cevando mate, ouvindo o nosso programa. Alô, Wilson Degani, mas que tal o giro velho, rapaz? Se

0: Chong. Muito bem, seu delegado, o senhor chegou no ponto que eu queria ter checado. Eu tenho junto comigo certidão de casamento, vale mais que essa nota, é um grande documento, assinada pelo juiz com a pensão do vicário, com diversas testemunhas e registrado em cartório, onde o meu mulher jurou comigo ficar até o dia em que a morte viesse nos separar. Mas como eu não morri e nem ela está morta, se vire seu delegado, eu quero ela de volta.
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Na voz de Daniel, cantou pra você recordar 2011, hein? Pra ser feliz. Agora a gente roda Brilha Som, Meu Vício, volume 10, lançado em 2005, pra recordar no som da Rádio Oeste. Essa aqui vai pro seu Balduino. Alô, Vanusa Brugneroto, como é que tá o coraçãozinho aí, ó? Essa música é pra você também.

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9: Estou de volta, gente. Estou de volta. Bom dia pra você, hein? 6h30 da manhã. Gente, olha, deixa eu passar um recadinho aqui pra você. São tantas as emoções, não é assim, Lombardi? 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E eu vou te contar, Jair, aquele torresmi que tu mandou, rapaz, é de patranguri, velho. Tu não é fraco, tia. Podem continuar brindando Orley Soares aí com esses torresmos aí que nem cachorro não come, né? Porque não sobra pros gurizinhos. Eita, nós! Alô, seu Balduino Tese, que tá ouvindo o nosso programa. Alô, seu Balduino! Certamente o grande major aí, o patrão velho da mecânica Tese, especializado em assunto de mecânica, né? Trabalha aí há muitos anos passando essa tradição de pai para filho, avante em frente, né, seu Balduino? Vamos seguindo, com coragem e determinação, aí seu Adelcírio, Admir, grandes parceiraços ouvindo a gente nesta manhã da Mecânica Tizen, que a gente vai agradecendo, lembrando sempre, né, gente, que lá na Mecânica Tizen, que você é bem-vindo e certamente, olha só, bem atendido aí pela equipe da família aí do seu Balduino, tá? Alô, seu Joceli, lá em Três Marcos Derrubadas, lá em Três Marcos Derrubadas, Joceli tá ouvindo nosso programa e o homenzito manda aqui, ó, 1000 fotos, mais ou menos, por segundos, né? Eita, nós! Tá aí certamente brindando a vida em mais uma manhã, aí pro Gilmar tá ouvindo nosso programa, né? Sua esposa, né? A família Bilibil e a família Miller estão ouvindo aí nosso programa, saudações e carinho. E olha, deixa eu te falar, rapaz, sabe quem, Lombardi, está ouvindo nosso programa, Lombardi? Quem, Orley? Lombardi, está ouvindo nosso programa, o Balita, rapaz, é aquele menino simpático, ó, vou te contar, né, tia? Ô, Balita, como é que tu tá, homenzito? Ah, saudações e carinho, né? Aí o Antônio Walter, mas é o Balita, eu mais conheci, ninguém conhece por outro nome, né? É o Balita, Bom dia pra você, meu jovem. Saudações e carinho, um excelente domingo pra ti, tá? Fala pra gente o que que tu traz em nosso programa.
10: Bom dia, Arley. Tudo certo, meu amigo?
9: Mas claro, tia.
10: Tamo na luta.
9: Coisa
10: luta
9: boa.
10: Diferente hoje.
9: É.
10: Tamo aqui na igreja pra passar o churrasco.
9: Que coisa
10: a
9: boa.
10: A festa da nossa padroeira.
9: Pois é, hoje tem.
10: A senhora. Então eu queria que você mandasse uma música pra gente aí, que já tamo na lida.
9: Mas que coisa boa,
10: eu,
9: rapaz.
10: José, o Fritz... Mais um pessoal aí que vai ajudar nós aí.
9: Alô, José. Tá, alô, Fritz.
10: E aproveitar e convidar o povo pra vir pra festa.
9: Isso.
10: Pessoal, não sei se tem almoço ainda, mas de tarde vai ter música boa, vai ter festança, vai ter de tudo um pouco, né?
9: Com certeza, Baleta.
10: Vai convidar todo mundo pro pessoal vir aí, né?
9: Isso.
10: Um abraço, Arley, tudo bom pra você.
9: Um abraço, Baleta. Lembrando, gente, que hoje tem a grande festa na comunidade Nossa Senhora das Mercês, aqui no centro de Iporã do Oeste, né? Todos vocês convidados serão bem acolhidos e certamente aproveitar, tem a celebração, né? Logo às 8h30 e depois a gente vai pro clube aí, uma grande festa, reunindo amigos e familiares para celebrar com a gente. Estão todos no convite, como o Baleto falou, estão preparando, né? Aquela carnezinha que nem cachorro não come, né, Baleta? Eita, nós e essa gurizada não são fracos, viu? Certamente estão preparando com muito amor e carinho para recepcionar vocês aí de toda a região para vir fazer a festa na comunidade Nossa Senhora das Mercês, aqui no coraçãozinho de Porã. Alô, Janete Dres, tá ouvindo o nosso programa, bom dia. Alô, Flávio Cassou! Azaga, alô, vem! Como é que temos, patrãozinho? E aquela cuia bem cevada, mas que tal o bagualismo? É, ele me pediu aqui, ó, Teodoro e Sampaio, Mulher 5 Estrelas, vão rodar na sequência aí pro nosso ouvinte. Nós temos aqui o nosso Ricardo Gaúcho, tia, mandando mensagem pra gente aqui, saudações e carinho pra você, bom dia. Eu tenho por aqui, bom dia, Orley Soares, estou na escuta do seu programa. Desde Cedito do Mar, mas que coisa boa, um abençoado domingo a todos os seus ouvintes e sua família e também a minha família. Sou Ivandra Steller, de Linha Aparecida, Aparecida aí, então vai um abraço para você, aí a nossa ouvinte. Bom dia, ontem minha mãe Sibila Michelotto completou 91 aninhos de feliz vida, olha só que maravilha, e sabedoria da vida é assim mesmo, né? Quando a pessoa sabe levar a vida com leveza, sem ignorância, né? Sem atropelo, a pessoa vive bastante, 91 aninhos, a mamãe da Lucivane completou ontem. Olha só, saudações e carinho do nosso programa para sua mamãe aí, a Sibila Michelotto. Que Deus continue iluminando seus caminhos, viu? Prosperidade, amor, que o universo conspira sobre seus caminhos, viu? A nossa rainha, quero desejar muitas felicidades, amor e saúde para que ela continue com nós por muitos anos ainda. E hoje os filhos, netos e bisnetos vão estar aí festejando com eles, pai e mãe. Se puder tocar uma música, a mais linda para eles, eu agradeço. Lucivane Michelotto Ludwig, obrigado pelo carinho, viu? Serão sempre bem-vindos em nossa programação. Obrigado mesmo de coração pela participação do nosso programa. Aê, Didalsaço Lombardi! Orley, vamos falar pra Ed que o nosso programa não é belo sem a companhia da família da Ed Dalsaço Orley. É, Lombardi, a Ed Dalsaço certamente está sempre ouvindo o nosso programa. Carinho maravilhoso para a família, tá? Bom dia! Excelente domingo! Alô, Bugre, Tenente Portela. Bugre, bom dia!
11: Bom dia, meu amigo Orley. Tudo certo, viu? Roda pro Bugre aí. Nós somos um no outro. Acho que é a Banda Enigma.
9: Olha tá só!
11: Bom? Um abraço e um bom final de semana a todos.
9: Valeu, Bugre, Tenente Portela na audiência. Deixa eu trazer aqui, bom, balançando o nosso microfone aqui, ó. O nosso carinho, nossos ouvintes de toda a região. Deixa eu trazer aqui o Sereno Fry lá em Venâncio Aires. chuviscando por lá. Olha que seja só chuvisco, viu, Sereno Fry? E nada de agressões aconteça na sua cidade, né? Paz e amor. Deixa eu trazer o Ivar Holland. Oi, Ivar, como é que tá, meu amigo? Saudações e carinho pra você. Bom dia, excelente domingo. Tá ouvindo o nosso programa, o Paulo Rogério Ebert. Assá, galo veito não é fraco, hein? Bom dia, fera. A Helena, deixa eu ver. Helena, é isso aí, Boezink. Helena Boezink, tá ouvindo o nosso programa, bom dia pra você. Alô, Selmida Perkikoff, alô, Laírton. Como é que tá os pombinhos aí? Saudações e carinho pra vocês aí, dona Célia, a Cristiele, o Leandro, a vocês que nos acompanham. O Sérgio Strack tá ouvindo o nosso programaço. A Lisete Rieger, good morning. Abraços para todos os ouvintes. Obrigado pelo carinho lá na Alemanha, né? O Enio Weiss tá ouvindo o nosso programa. Bom dia. Ó, hoje é grande festa aqui na comunidade Nossa Senhora das Mercês. Tá agradecendo o Enio Weiss aí, ó. A Nair Gribler de Amaral, bom dia, um ótimo domingo e feliz dia dos gaúchos, né? Que hoje é o nosso dia. Orley, toca uma gauchesca. Obrigada e um abraço baiano. Deixa eu ver aqui, ó. Longe da querência amada, mas cultivando, né? As raízes, que bacana. Nair, um abraço. Taik Xendo, pelo carinho da audiência, um abraço para todos os seus familiares baianos aí que nos acompanham. Hoje, dia do gaúcho. Parabéns para mim e para todos os gaúchos dessa querência amada. Aí do Rio Grande do Sul, Santa Catarina, em toda a região que nos acompanha, gente. Ô, meu povo velho, aos gaúchos e prendas.

Alô, Ivete e o Nilo Guila, tá ouvindo o nosso programa, Shanzo. Alô, Ricardo Soares, mas o homem não é fraco, tchê. Alô, Ricardinho, como é que tá? O pai mais fresco aí de Itapiranga, saudações e carinho, meu sobrinho, tá? Que Deus conceda muita luz aí pra você, pra sua esposa. Aí certamente esse bebê lindo que veio nos braços aí pra trazer alegria, paz, harmonia, força, né? Certamente a gente estará sempre na torcida aí por uma vida cheia de prosperidade e amor na sua família, tá bom? Eles que certamente distribuem aquele chopp da Lasberg em toda a região aí, certamente chopp de qualidade. E a gente volta e meia degusta um golezito, um pito, né, Ricardinho? Um abraço pra ti, meu sobrinho. Alô, dona Selma Zimmer, também tá ouvindo o programa? Mas que coisa mais linda, tia. Obrigado pelo carinho da audiência. Alô, Paulo Aurélio Roto, que tá ouvindo o nosso programa também. Bom dia, hoje é dia do gaúcho. Quero pedir uma música pra nós, gaúchos. Do fundo da grota, essa é de fundamento, viu? Vamos rodar na sequência aí, ó. A fundo da grota. Deixa eu trazer aqui o Natalício Schitt, está ouvindo o nosso programa. Gente, deixa eu lembrar para vocês aqui, ó, jantar mais baile de chopp, dia 10 de outubro. Vai ser um sucesso em Monte Maria. Estaremos na íntegra com vocês, da nossa página, trazendo tudo que acontece por lá. Essa repercussão de pessoas se encontrando, fazendo a festa, tomando um choppzinho, né? Dançando, que vai ser 6 horas de música. Eita, nós, às 20 horas vai ter a janta, né? 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Eita, um baril de chopp. Vai ser aquele bailão, viu? Aí a gente vai fazer um pezinho por lá, Natalício. Eita, Natalício Schitts aí, juntamente a sua família aí, nossa saudação e carinho aí. Vamos seguindo, meu povo. 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

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Hoje nós teremos o sorteio por aqui. Aí o nosso ouvinte gosta do nosso programa, Lombardi, vou falar pra você que aí o Matheus das lojas Quero Quero gosta do nosso programa. Orley, vamos falar pro Matheus que ele é muito bem-vindo em nosso programa e hoje certamente quem vai ganhar é o nosso ouvinte que participa, vai introduzindo com o nosso programa, mandando sua mensagem, fazendo sua ligação no 3634-1440, no Torpedinho Orley 991881715. É, Lombardi, vai ter o sorteio de uma chaleira elétrica hoje aqui em nosso programa, Lombardi! Vamos com Jean e Giovanni, roupa de lua de mel lá pro Baleta. Hoje tem festa na comunidade Nossa Senhora das Mercês. E o Baleta não gosta dessa música, né? Mais ou menos assim, rapaz. Ai, meu Deus do céu. Agora arrebentou o coraçãozinho aqui, tia. Tô lascado, Baleta.

0: seu rádio, você conferiu Corpo e Alma, aquela dos olhos negros. Essa aqui foi pro seu Hilário. O seu Hilário tá apaixonado mais uma vez aí pela sua esposa e companheira. Diz que hoje o almoço é por conta dele, né? A princesa dele diz que hoje não bota a mão, não. Hoje só no italiano, né? Pra degustar o almoçozinho, aquele churrasquinho do pé tudo, né, seu Hilário? Shenzo, vamos com a vinhetinha.
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Já que hoje é o dia do gaúcho, né, tia? Nada melhor que o Baiteca cantar pra gente em homenagem aos nossos gaúchos e prendas de toda a região, no fundo da grota. Um minuto pra sete.

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0: agora, ponteirinho registrando. 7:05 da manhã. Alô, Ricardo Soares. E a Jaque, estão olhando aí certamente no Facebook ou no Play do Som do Rádio, escutando o Orley Soares nessa manhã. Mandaram um vídeo aqui, ó, sensacional. Príncipe deles aqui, ó, certamente, ó, muita luz, né, muita vida para trazer vida pro lar de vocês aí, certamente, tá? 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Eita, nós, o Sopran tá ouvindo o nosso programa. Alô, Sopran! Como é que tá esse campeãozinho? Saudações e carinho. O filho dele tem aí, certamente, no posto Boa Viagem. Olha só. Tem aí o cantinho do lanche, né? Olha só. Entrego este domingo em tuas mãos. Aí ele diz assim: pai, entrego este domingo em tuas mãos, cuida de mim, da minha família e de todos os meus amigos, amém. Olha só que bacana, nossos amigos introduzindo com a gente aqui em nossa programação, né? Ah, olha só, vamos trazendo aí o carinho dos demais ouvintes aqui, nós temos aqui, ô Bugri, eu achei aqui, ó, isso não é amor. Será que não é esse o nome da música, Bugre? Banda Enigma, Isso Não É Amor. Vamos rodar aqui, gente, padaria da Marlene, vem com a gente, sempre trazendo seu recadinho. 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Vamos embora, Lombardi! Orley, vamos falar para os nossos ouvintes que o tempo é o preço mais caro que nós pagamos e o ponteirinho do relógio não popa. Agora já são 7h10, Orley. É, Lombardi, começamos às 5 da manhã. Já é 7h10 da manhã. Rapaz, mas que é isso, gente? O Adriano e a Marli Stout estão ouvindo o nosso programa. Saudações e carinho. Deixa eu destacar aqui, ó, bom dia, grande Orley, parabéns pelo ótimo programa. Mas olha, os ótimos ouvintes que eu tenho, gente. Os ouvintes que nós temos aqui são os campeões, viu? Deixa eu destacar aqui, ó, a Jacinta Gil tá ouvindo o nosso programa, muito obrigado pelo carinho da audiência. Eu destaco por aqui, ó, o Milton e a Helenice Borba. Milton, domingo passado nos encontramos, né? Foi um bate-papo construtivo, positivo, com certeza sempre é um prazer, uma satisfação encontrá-lo, amigo, tá? Os pais do Fernando, Felipe e Fernando, né? A dupla sertaneja de Porã do Oeste pra toda a região, hein? Obrigado pelo carinho, ó. Vamos seguindo, minha gente, porque atrás vem gente, viu? Gente, aqui eu tenho mais ouvintes. Bom dia, aqui é Terezinha Medeiros. Gostaria de homenagear aí meu esposo Mário Borges. Alô, Mário Borges, pela passagem dos seus 74 aninhos de feliz vida. Que possa ter muitas felicidades e que seja muito feliz. Essa homenagem é em nome de toda a nossa família para o nosso querido vizinho. Toca gaúcho de passo fundo pra ele. Mas que tal o bagualismo, rapaz? Vamos tocar então aqui, ó. Deixa eu ver Barca Aliança dos nossos amigos ali, o Juarez e a Cirlei Borges dos Santos. Liga dos Estados, minha gente. Olha só, deixa eu falar pra você às 7h12 da manhã, lembrando mais uma vez que Barca Aliança é 24 horas por dia, Liga dos Estados, Santa Catarina para o estado do Rio Grande do Sul e Rio Grande do Sul para Santa Catarina. Você que vem da região aí de Chapecó, essa região, quer passar lá e visitar o Salto Yucumã, vem por Itapiranga. Certamente você, ciclista, né? Você que tá aí com seu veículo, com seu caminhão, tá ouvindo o nosso programa, quer passar pro estado do Rio Grande do Sul, vai por Itapiranga e aproveita a barca. São 800 metros de liga do estado aí, navegando sobre as ondas da nossa querida cidade de Itapiranga para a Barra do Guarita, viu, gente? Olha, o majestoso Rio Uruguai tá aí a todo vapor, né? Às vezes ele sobe, às vezes ele desce, né? Assim é a nossa vida, viu, gente? Às vezes nós temos em alta, às vezes a gente dá aquela recaidinha, mas o importante é você ter rumo, né? Para que você tenha o plumo, né, gente? Aí das estabilidades da vida, sempre procurando aí ouvir a sensibilidade do coração para que a sua vida tenha sentido sempre, né? Deixa eu trazer aqui, rapaz, mais aqui um áudio aqui do nosso ouvinte aqui, ó, que vai trazer na íntegra aqui o seu recadinho. Bom dia!
1: Bom dia, Arley!
0: Bom dia!
1: É o Pedro Alves da Silva.
0: Como é que tá, Galdério?
1: Eu gostaria de escutar uma música aí. No trio Parada Dura, né?
0: Certo. E não é aquela um aceita que dói menos?
1: Avelino Soares aí de São Jorge, né? Meu amigo Francisco Mato e sua família.
0: Certo.
1: E todos os restos dos amigos que me conhecem.
0: Muito bem.
1: Valeu.
0: Valeu.
1: Um abraço. Bom fim de semana a todos.
0: Igualmente. O Paulinho Bavaresco também tá ouvindo o Luiz Soares. Bom dia, Paulinho.
2: Bom dia, meu amigo Luiz Soares. Tudo certo? Choveu bem, um domingo especial, vai sair o sol.
0: É.
2: Manda aquela próxima boa música aí.
0: Pode deixar comigo. Deus
2: pelo seu dia aí. Valeu.
0: Isso, valeu.
2: Bom dia, trabalho, até domingo que vem.
0: Obrigado. Aí o nosso ouvinte caminhoneiro passou buzinando, ó. Aí a resposta do nosso programa pra você, Galo Véio. Vai com Deus, campeãozinho. Eita, nós, rapaz. Tô Toca trio Parada Dura, não quero piedades. Olha só o Valdecir Convas. Tá bom, galo véio, vamos rodar aqui, ó. Alô, nego, Interrubadas, luz do meu rancho, tchê. Que tal o bagualismo? Aí que me refiro, né, nego? Que tal o bagualismo, né? Olha só, bom dia, meu amigo Orley. Toca luz do meu rancho, nego e Elisa, de Derrubadas. Bom dia, escutando essa ótima programação com o rádio do trator a todo volume. Mas olha só, rapaz, um abençoado domingo. Quem que fala aqui é o Ivan. Oi, Ivan, olha só, meu guri velho, que Deus te conceda, ó, patrãozinho, muita luz em seu trabalho aí, viu? E esse tratorzito aí, ó, vai a todo vapor, a mil por hora aí, viu? O som da Rádio Oeste. O Jerônimo Colin, que bom dia, bem espichadão assim, mas que tal, galo velho, rapaz? Aí que me refiro, né? Mais ouvinte aqui, ó, gente do céu, que coisa mais linda esse programa aqui, quando vem aqui, ó, os amigos mandando foto, rapaz, sorrindo pra vida, isso é bom demais, gente, olha só. Que Deus abençoe e vocês permaneçam com esse sorriso aqui, um casalzinho de pombinhos aqui, ó, românticos. Lindo demais! A Luciane que mandou pra gente aqui, ó, bom dia, povo de Iporã do Oeste, estamos aqui em Salvador, Bahia, ouvindo a Rádio Oeste, manda aí um abraço aí pros familiares Brutsky e Schroeder, ah, que tal, Shenzo? Estamos aqui, no aguardo para carregamento, então vai dar tudo certo, viu? Já deu. Alice Malman tá ouvindo o nosso programa. Bom dia, Shenzo. Alô, Ivone Martendal. Alô, Ivone, como é que tá você? Tudo bem? Bom dia. Alô, a Classi Nus que tá ouvindo o nosso programa, Shenzo. Assim a gente segue. Alô, Matheus Lojas Quero Quero, tá ouvindo o nosso programa. Olha só, Matheus, temos na tua espera aí, rapazinho. Na sequência, eu vou divulgar aqui pra vocês a participação para você participar no WhatsApp e concorrer a uma chaleira elétrica aqui no oferecimento nada mais, nada menos de lojas, quero, quero. Matheus enlouqueceu, viu, gente? Ele disse assim no domingo passado, Orley, domingo que vem, que é hoje, nós vamos presentear os teus ouvintes, nós vamos dar um prêmio das lojas Quero Quero. Olha aí, veio mesmo, rapaz, olha só, me mandou a foto ontem aqui, né? Uma chaleira elétrica vai ser sorteada hoje em nosso programa, tá, gente? O Edio Britsky, mas que tal o homenzinho, rapaz? Lá em Brusque ouvindo a gente, viu? Valeu demais. Vamos seguindo. O Érico Dilken tá ouvindo o nosso programa, mandou aqui, ó, uma tonelada de jabuticaba, rapaz. Eita, nós! Bom dia, tudo certo? O Valmir Lerner, estamos trabalhando no posto e escutando o programa. Toca pra gente duas camisas, mas tá apaixonado, Valmir Lerner, rapaz. Eita, nós, homem! Aí que me refiro, né? Vamos seguindo com o nosso programas por aqui. 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Vamos com música, banda Enigma. Vamos trazer aqui o sinalzinho da hora certa. Ponteirinho tá registrando 7h20 da manhã para recordar em nosso programa a música que marcou época em 2014, cantado pela banda Enigma. Isso não é amor, gente, para marcar no seu coração. Papo Bugre, Tenente Portela ouvindo a gente. Na sequência, Tchê Barbaridade.
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0: O Rio Grande me criou, gente. É mais ou menos assim, ó, pra recordar 1998. Já que é dia do gaúcho, né, tchê?
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0: com... É, essa música é especial, viu, gente? Não brinca mais com meu amor, hein?
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0: Preste bem atenção, hein?

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1: Aí o nosso ouvinte Valmir Lerner tá apaixonado. Ai, pra recordar o coraçãozinho do Valmir, né? Naquele dia que ele se apaixonou pela sua companheira, né? 1984, milionário José Rico, gente.

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Estou de volta, gente. Hoje é dia do gaúcho, né? Não só do gaúcho. Hoje é dia de você, prenda. De você que cultiva, alimenta e sustenta essa tradição. Por isso, com o coração cheio de alegria, eu quero, juntamente com todos vocês que nos acompanham, saudar você e dizer que alegria, que bênção, que satisfação em tê-lo você, gaúcho e prenda, em nossa companhia. Dizer a você que é tradicionalista, você que compôs a música gaúcha, cantou e expandiu essa música para o nosso Brasil, dizer saudações a você nesse dia. Que alegria, que bênção saber que você existiu, que você plantou, que você semeou essa tradição, essa honra, esse patriotismo em nosso Rio Grande e a todo o Brasil. Por isso, a todos vocês, gaúchos e prendas, fica a minha saudação, meu abraço bem chinchado, bem de gaúcho, aqui para vocês. Que Deus, o nosso patrão velho, em sua bondade e amor, conceda a paz para você nesse dia. E que você continue levando essa tradição, esse patriotismo a todos os palanques, a todos os clubes, em todos os caminhos que você passar. Seja abençoado, seja protegido, seja iluminado pelo nosso Pai Celestial.

0: Vamos trazer aqui uma pequena mensagem que o nosso ouvinte deixa pra gente. É o momento pra gente aproveitar esse espaço e certamente colorir os corações das pessoas que nos prestigiam, as pessoas que nos dão credibilidade. A você, empresário, a você que certamente está conosco, usando a camisa, estendendo suas mãos, nos oportunizando, nos dando a oportunidade para a gente aprender, para a gente descobrir, para a gente evoluir. Eu quero trazer aqui do Ricardo Gaúcho. Eu quero até voltar essa canção aqui, rapaz. Eu quero até voltar essa canção aqui, porque do Elton Saldanha, Aleluia, é algo que certamente complementa o que eu vou trazer para vocês agora aqui. E a mensagem do Ricardo Gaúcho diz assim: bom dia. E tem coisas que vamos perdendo pelo caminho. Perdemos as coisas que gostaríamos de manter, porque à medida que a idade aumenta, a vitalidade do corpo diminui. Mas também perdemos outros, porque à medida que a vitalidade do corpo diminui, aumenta a experiência da vida. Nunca se pode ter tudo ao mesmo tempo, e por isso é que cada coisa tem o seu tempo. Há coisas que nunca queríamos perder, mas também há outras que gostaríamos de ter perdido mais cedo. Por isso, desejo a você um excelente dia do gaúcho, a todos, e um almoço saboroso neste domingo, que certamente é dedicado a você, gaúchos e prendas de todo o nosso Brasil. O nosso maior respeito, o nosso carinho ao dia do gaúcho. Valeu, Ricardo, pela mensagem, pelo carinho do nosso programa, e certamente todos os domingos estamos por aqui.
1: Deus, a nossa voz, o coração que chora de alegria. Aleluia.
0: Vamos seguindo. Agora nós temos novidades. Eu vou trazer aqui nada mais, nada menos que o Matheus, né? Matheus, primeiramente eu quero dizer obrigado, guri velho. Obrigado por ser meu amigo, né? Por ser essa pessoa que dá valor pelo nosso programa. A gente sabe que você não é um dos patrocinadores do nosso programa, mas tem um carinho pelo nosso programa, é meu ouvinte, né? E isso faz com que a gente se sente, né, feliz, realizado por você nos acompanhar sempre. E hoje estarem especialmente aqui brindando e trazendo um brinde aos nossos ouvintes, né? Que são o combustível, são a razão de nós estarmos aqui. Você bem percebe e observa que nós estamos aqui em quatro paredes, né? Levando nossa energia. Muitas vezes o ouvinte de casa não sabe o que está se passando pela nossa vida, né? Pela vida do profissional, mas a gente aqui se entrega, a gente faz uma entrega a Deus para que Ele nos usa, né? Com sua livre e espontânea vontade, da melhor fórmula possível, para que nós atraímos a audiência do nosso ouvinte e continuamos tendo credibilidade e confiança na empresa que certamente deposita a sua credibilidade e confiança na nossa parte de comunicação, né? Na nossa simplicidade de vir aqui utilizar os microfones e distribuir a nossa voz a todos os ouvintes de uma região bastante ampla, né? Isso nos faz feliz, eu acredito.

0: Só um pouquinho, não deu certo ainda, né? Vamos trazendo aqui, vamos trazer o Matheus aqui, certamente, das lojas Quero Quero. Fala um bom dia agora.
1: Bom dia.
0: Agora sim.
1: Isso aí, então, Orley, bom dia a todos os nossos clientes aí, amigos, né? Todos os ouvintes do seu programa, né? Como você falou, não somos patrocinador do teu programa, mas tem um carinho enorme, né? A gente tem uma parceria com a Rádio Oeste aí durante a semana. Isso. Mas no domingo sempre escutando aí a rádio, né? E o carinho que você tem com o seu cliente, né? Inclusive agora dia 15 de setembro a gente comemorou esse dia, né? Comemorou essa data, dia do cliente, né? Certo. Nada melhor que a gente também, né, vim pra rádio aí trazer um brinde, né, pra gente fazer o sorteio aí hoje, né, e é uma satisfação poder fazer parte aí do teu programa como amigo, né, tenho você como certo. Amigo aí também, né.
0: A satisfação é minha, viu, Matheus, a satisfação é minha e tê-lo aqui certamente, né. Pode dar continuidade.
1: Isso aí, onde eu digo que quando a rádio cresce, a Quero Quero cresce também, porque a gente traz informações, a gente traz as promoções da empresa, né? A gente posiciona como a nossa empresa está no momento, né? Que está vindo muito bem. Então, o rádio hoje é o nosso grande parceiro, né? Por isso que a gente tem esse vínculo, tem essa parceria, né? E tudo acontece através dessa boa parceria, de conversa, né? E eu acho, acredito que é uma... o pessoal precisa, né, ter essa união, né, de trazer a empresa, né, mostrar como tá, e esse carinho do teu ouvinte aí é o mais importante sempre, né, Orley?
0: Com certeza, Matheus, eu quero dizer que o rádio é uma fonte de informação única, né, e que permanece na mídia há muitos e muitos anos, né, onde que o ouvinte tem a satisfação de tê-la a informação imediata em tempo recorde, né, e certamente a empresa faz com que as coisas realmente acontecem em seu ambiente. O ouvinte que está ouvindo o rádio, ele vem, vai lá e dá credibilidade. Poxa, ó, hoje eu estava aí no meu trator, ouvi você falar das lojas Quero Quero, Matheus esteve por lá. Como é bacana isso, né, Matheus?
1: Isso mesmo, e é um horário que eu digo, sim, que é um horário muito bom, né, que o nosso... principal, mais a metade do nosso ouvinte hoje é do interior, né?
0: Sim,
1: onde com certeza, eu tenho um carinho, né, muito grande também pro pessoal do interior, vim do interior, então sei como é a lida. E muitos que a pouco essas horas estão na ordenha, né? Estão ali no seu trator, na sua máquina, né? Escutando, levando a Rádio Oeste, e a gente também leva nossas promoções. Então, fica um agradecimento aí especial também a todos, o pessoal do interior, o pessoal da cidade aí, né? Quem já é nosso cliente, quem não é nosso cliente ainda está convidado a vir conhecer a nossa empresa, né? Daqui a pouco o ganhador aí que ganhar o brinde também vai vir até a loja retirar o prêmio, né? Vai ser uma chaleira elétrica aí de 1,8 litros.
0: Olha,
1: então,
0: para
1: esquentar água para o chimarrão aí, né? Vai ganhando hoje aí, já pode passar na loja amanhã, tá? Retirando esse brinde aí.
0: Então tá bom. Agora chegou o momento que nós vamos anunciarmos agora como é que vai funcionar o nosso sorteio, né, Matheus? Então as pessoas ficam ligadas que o Matheus vai informar como que nós faremos o nosso sorteio. Tem que ser rapidinho.
1: Isso mesmo, Orley. Vamos fazer assim, ó. Vamos mudar hoje. Vai ser quem ligar aí na rádio, né? Então, quem ligar aí e acertar quantos anos tem a loja Quero Quero aqui em Porã do Oeste, né? Então, nossos clientes aí, nossos amigos, quem sabe, né? Vamos fazer até os 10 primeiros.
0: 10 primeiras.
1: Então,
0: dez primeiras.
1: Pode primeiros.
0: Pode ser no WhatsApp também, Matheus.
1: Isso aí, no WhatsApp também, WhatsApp, ou na, né, ligação do telefone Oeste. Quem ligar aí os 10 primeiros clientes, a gente vai anotar o nome aqui, o número, e daí vai pro sorteio, né? Então,
0: isso.
1: Os 10 primeiros clientes aí, 10 ouvintes que ligarem, vão participar do sorteio da chaleira elétrica aí.
0: Valeu! Tá valendo! A partir de agora, então, você ficou ligado. Então, aproveita. 3634-1440 é o telefone e o torpedinho 991-88-1715 para você mandar o seu áudio. Manda áudio, não liga no torpedinho 991-88-1715, tá? Você tem que...
1: Justo assim, Orley, né? Hoje a gente tem nossos colaboradores, né?
0: Sim.
1: Se nossos colaboradores ligarem, não vai valer, né? Porque daí já trabalha na loja, né? Então vai ser,
0: perfeito.
1: Eu vou identificar aqui. Se for colaborador da loja, tá desclassificado.
0: Olha só, justo, 100%. Vamos lá, gente. Tá valendo, vamos atender a primeira ligação, vamos atender ao vivo aqui, ó, em nosso programa. Vamos lá. Oeste FM, bom dia.
2: Bom dia, Orley, abraço.
0: Abraços, quem tá falando?
2: Leandro Lunkes.
0: Como?
2: Leandro Lunkes.
0: Anderson Lunkes.
2: Leandro.
0: Ô, Leandro. Agora me antenei aqui, ó. Leandro Lunkes. Fala pra gente. Quantos anos tem a loja?

0: Ai.
1: É, eu não posso
0: agora te ajudar. Tá bom, então. Eu vou ligar de novo depois.
1: Tá bom, beleza. Valeu, um abraço, Leandro. Valeu. Aí então vamos continuar. Leandro Lunques não acertou. Aí quantos anos tem as lojas Quero Quero aqui em Iporã do Oeste? Vamos continuar. Quem mais participa com a gente? 3634-1440. Vamos lá. Oeste FM, bom dia.
2: Bom dia.
1: Bom dia. Quem fala?
2: É o Paulo Nicolau Vejo Mosquito.
1: Ah, o Mosquitinho. Tudo bem, Paulo?
2: Tudo tranquilo.
1: E aí, quantos anos tem as lojas Quero Quero em Iporã do Oeste?
2: Eu vou dar uma jogada, 2 anos e 2 meses.
1: Tá bom, vamos anotar aqui. Obrigado pela participação. Valeu. Aí o Paulo Velchen já errou, né? Esse já errou, né, Matheus? É, e vamos pra frente. Vamos lá, porque o ouvinte tá participando, 3634-1440. Vamos lá. Enquanto isso, a gente vai seguindo a nossa programação. A Ivone Vilma Polima. Vamos ouvir aqui o que ela fala aqui. Quem sabe ela acerta. Vamos lá, vamos ouvir.
3: 59 anos, lógico, quero ir por onde o Oeste tem.
1: Deixa eu entender aqui, ó.
3: 59 anos, lógico, quero ir por onde o Oeste tem.
1: Ah, erro, né? É muitos anos aí, né, Matheus? Vamos ver quem mais. Deixa eu ver quem mais manda mensagem aqui, ó. Bom dia, Orley. 4 anos. 4 anos. O Eloir Porsche. Maravilha. Ó, de maravilha, tá jogando aí, ó. Jogou bonito, né? Jogou bonito, ó. Hã? 4 anos. Já tá anotando aqui. Vamos anotando. Quem vai jogando aí? A idade que tem lojas Quero Quero em Iporã do Oeste. Bom dia, loja. Veio dia 19 de novembro de 2021. É, mas quantos tem que falar? Quantos anos tem, né? O nosso ouvinte aqui, ó. Ó, mais aqui, ó. Tem 5 anos. Bom dia, quero participar do sorteio. É, 5 anos. A Neuza Zimmermann. Tá aí dando seu palpite, né? Mais ouvinte aqui, ó. Meu Deus do céu, tá bombando aqui, ó. Olá, Irta.
4: Bom dia, Orley.
1: Oi.
4: É seu Mickey, Coffee Cristo Rei. 4 anos, loja Quero Quero.
1: 4 anos, lojas Quero Quero, a Selmi Kickoff. Selmi Kickoff. Vamos ouvir aqui mais, a Lúcia Schneider, vamos ouvir aqui, ó.
5: Orley, são 4 anos, da loja Quero Quero.
1: 4 anos, tá dizendo aqui a Lúcia Schneider. Mas agora, mais um aqui, ó, a Sandra, 3 anos, errou. Vamos trazendo, meu Deus do céu, tá bombando aqui, ó. Bom dia, loja tem 4 anos em Iporã do Oeste. Isolete Mills. Rapaz, tá chovendo aqui, ó, gente. Como nós temos audiência nesse programa, rapaz. Vamos ouvir aqui, ó, o Leandro Lunques.
6: Bom dia, Orley. Abraço, tudo certo?
1: Bom dia, tudo
6: descemos
1: bem?
6: Descemos a avenida, abrimos a buzina e tudo certo.
1: Tamo. Olha só que bacana.
6: De viagem. Queria escutar uma boa, oferecer pra todo mundo que tá na escuta e pra você, liderado.
1: Tá joia. Ele palpitou aqui 5 anos aqui, ó. Leandro Lunques, 5 anos. Deixa eu ver, meu Deus do céu, aqui, rapaz. 4 anos, o Valmir. Valmir tá dizendo que tem 4 anos. Valmir Lerner. Deixa eu ver quem mais aqui, rapaz do céu. Oi, bom dia. Ela tem desde 2022 em Iporã do Oeste, 4 anos. Não deu o nome aqui, ó. Falou 4 anos. Aqui tem que mandar o nome, viu, gente? Rapaz, só acompanha aqui, ó. O Perão Investimento tá por aqui. Só acompanha quantos WhatsApp chega por segundos aqui, ó. Vem cá do lado de cá aqui, rapaz. Aí você vai dizer que o programa do Orley tá bombando. Olha só, um atrás do outro aqui, ó. Não, acho que nem vamos vencer, rapaz. Não vamos vencer isso aqui, ó. Deixa eu ver aqui, ó. Bom dia, Angelina Meus. 4 anos aqui, ó. Angelina Meus. Olha só, Perão, só fica acompanhando aqui, ó. Bom dia, loja que está em Porã, 4 anos e meio. O Batista Reiner. Batista, Batista Reiner. Mais ouvinte por aqui, ó. Vamos ouvir aqui, ó. A Helena no Schaefer. Vamos ouvir.
7: Bom dia. A Lojas Quero Quero foi fundada em 1967, tem 59 anos.
1: Não, nós estamos falando em Lojas Quero Quero de Iporã do Oeste. Agora 7h52, meu Deus do céu, bom dia. Sou Ivone Froza Frederico. 5 anos. Ó, Ivone Froza Frederico, 5 anos. Lá de Frederico falando pra gente, rapaz. Quantos anos tem a loja? Mas é esse povo de Porão, ó. Vão se antenar aí, povo. Bom dia, Paulo Glitz, né? Paulo Glitz. De Santa Helena, as lojas Quero Quero, tem 4 anos em Iporã do Oeste. Oi, Arni Seider, de Taipa Baixa, Mondaí, quero participar do sorteio, tem 4 anos a loja. Deixa eu ver aqui, meu Deus do céu, Lisette Lehmann, 4 anos a Quero Quero. Matheus, te vira aí, ó, vamos ouvir. Eita, nós!
8: Bom dia!
1: Bom dia, Marlene!
8: Aqui é a Marlene Feeling.
1: Oi!
8: Quero, quero. Tem 4 anos em Iporã do Oeste.
1: 4 anos em Iporã do Oeste. A Ângela palpitou aqui, 4 anos também. A Tânia, 4 anos. A Lúcia Reis Stefanello, 4 anos. Matheus, te vira, homem! Ah, deixa eu ver, Cristo Rei. A Beatriz Salete Brixios tá falando 4 anos, ó, 4 anos e 10 meses. A Beatriz Salete Brixios. Deixa eu ver aqui, ó, mais ouvinte. Bom dia, Lojas Quero Quero, tem 59 anos. Gente, isso é o histórico das Lojas Quero Quero, viu? Ah, e em Iporã do Oeste tem 4 anos. 4 anos andando aqui, ó. A Mari, o Mário, Mário Bert. Deixa eu ver quem mais aqui, ó. Ah, o Mário, ô Mário! Capricha, Mário! Bom dia, 4 anos, Lojas Quero Quero, o Rock Fragoso. Deixa eu ver aqui mais. A Zenair Moras. 5 anos. Zenair, Zenair Moras. 5 anos. É o Gilberto. Bom dia. 4 anos e meio. O Gilberto tá falando aqui, ó. Altair Nicoden, lá em Pitangueira. 4 anos. Altair Inácio Nicoden. A Vera Strack, olha só, 6 anos. Ela tá dizendo que a Lojas Quero Quero tem 6 anos. Oi, 35 anos tem em Lojas Quero Quero. Deixa eu ver aqui, não, 35, você já tá falando João Vitor Francisco da Silva. Isso aqui é da rede, nós estamos falando só da Lojas Quero Quero em Porã, viu? Oi, bom dia, 4 anos, Lojas Quero Quero. A Clarice Eli. Meu Deus do céu, aqui ó, mais um, 4 anos e 10 meses e 1 dia. A Marilei tá dizendo 4 anos e 10 meses e 1 dia. Ó, a Terezinha Credo tá dizendo que tem 5 anos. Ó, o Valdecir Sen tá dizendo que tem 4 anos e 10 meses. Te vira, Matheus. O Matheus já tá cansado os dedos aqui, ó. A Herta Meus, Quero Quero, tem 4 anos. A paz e audiência que nós temos. Bom dia, 4 anos. A Rosane Sommer, Beato Rock, ela diz, tem 4 anos e 10 meses as Lojas Quero Quero. Gente, chega, chega. Finalizamos aqui, não para o WhatsApp aqui, Matheus. Meu Deus do céu, olha só, gente. Rapaz, gratidão, gente. Gratidão, uma audiência sensacional. Matheus, depois tu vem aqui dar uma olhada. Quantas mensagens ainda não falei. Ó, dá uma só uma penteada aqui, Matheus. Ó, pra você ser feliz com o nosso povo juntamente conosco aqui, ó. Ó, e não para de chegar, ó. Não para de chegar, ó. Ó, é um atrás do outro. Aqui, ó. Vai olhando, ó. Vai olhando. Vai olhando a nossa playlist aqui, ó. E olha o que nós falamos, e tem gente escrevendo aí, ó. Vai indo pra baixo aí que não para. Sensacional, né, Matheus? Gratidão no coração de todos aí que participam do nosso programa, gente. Vocês são maravilhosos. Vocês todos são premiados pelo meu programa. Quero dizer pra vocês que eu amo vocês, hein? Eu amo nossos ouvintes. E aqui, ó, são muitos, gente, muitos. E não para de chegar aqui, rapaz. São muitos e tá chegando, tá chegando. O pessoal tá escrevendo aí, ó. A Jennifer tá ouvindo, olha assim, ó. 1 ano e 10 meses. Não, tá errado, Jennifer. Agora nós vamos aqui, ó, falando das nossas empresas. 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Gente, olha só. Ô, Matheus, depois tu vem olhar de novo aqui o nosso WhatsApp aqui, rapaz, tá bombando. Ó, não para, não para. Rapaz, sensacional. Vamos com o trio Parada Dura em nosso programa, gente. O ponteirinho tá registrando 8 da manhã. Olha só, vai rodar agora trio Parada Dura. Ah, olha só, trio Parada Dura. Não quero piedade pra você recordar 1980. Depois, na sequência, nós temos ele, né? O nosso eterno Porca Véia, né? Que lançou em 2005 Luz do Meu Rancho, pra recordar, pra matar a saudade em nosso programa.

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10: Estou de volta, olha só a nossa programação, olha só o ponteirinho, como eu falei, o tempo... Ele não espera, né? Vai sempre nos cobrando. E a gente vai chegar o momento agora pra gente fazer o sorteio agora aqui. São quantas ligações que vão participar aqui, Matheus? 15? 15. As 15 primeiras, gente. Eu peço perdão aqui, eu gostaria de presentear todos, né? Que prestigiaram esse momento aqui. Matheus, olha, tô muito feliz. São muitas as pessoas, olha, que tem ainda para divulgar aqui. Olha, é uma lista, cara, é uma lista. Mas, ó, gente, continua nos aí prestigiando o nosso programa, acompanhando nossa programação e certamente fazendo parte desses momentos históricos de nosso programa, que é os sorteios que a gente sempre vem aí trazendo para vocês acompanharem, tá? Vamos trazer aqui, então, a gente, como vai fazer? Matheus, nós vamos trazer aqui, o Matheus tem o aplicativo no celular, vocês podem acompanhar ali na tela, aí no Facebook, que o Matheus aparece na imagem, tá? Transparência 100%. E aqui o Matheus, né? Eu vou mostrar aqui na câmera, né? Ele anotou, vai aparecer já, ele anotou os nomes, né, das pessoas que participaram aqui do nosso programa e certamente, né? Vai fazer o sorteio. Já fez?
11: Vai ser então um sorteio. Então, era pra considerar os primeiros 10 que ligassem acertavam, né? Mas como teve muita participação, eu dei show de bola. Teve mais que 10 acertadores, então, bem mais, mas a gente considerou 15. Então vai ser um sorteio de 0 a 15 aqui no sorteador.
10: Isso.
11: O número que aparecer aqui é o número que a gente tem anotado ali. A gente vai anunciar o sorteador,
10: então. Isso, o número que aparecer aqui no celular, né? Vai ser o sorteado. Número. É, você pode ver. Segura um pouquinho mais tempo na tela ali.
11: Número 8,
10: gente. Olha aqui, ó. Vamos trazendo na íntegra, né? Aí pra vocês conferirem o número 8. Quem que é o nome?
11: O Paulo.
10: O Paulo. Paulo. Paulo. Não tem o sobrenome, né? É, mas aqui nós temos o número. Qual é o número aí, Matheus?
11: Vamos achar o número ali depois.
10: É. Vamos achar o número aqui do Paulo.
11: Pode ligar aí ou mandar mensagem.
10: Sim, vamos ver, deve ter aqui o número, né? A gente não excluiu nenhuma mensagem aqui, né? E a gente vai na sequência observar quem que é o Paulo que ganhou aqui a chaleira elétrica. Lá Ayrton Weber já tá pelos estúdios. Na sequência, após a Santa Missa Dominical, tem lá Ayrton Weber comandando este show de bandas dominicais, tá?
12: E vai tocar fundo.
10: Vamos lá, vamos trazendo hoje... Ah, hoje começa às 8h30? 8h30, tá. Legal. Ah, o Laerto começa às 8h30 hoje ao vivo já aqui nos estúdios, né? É isso, Laerto? Deixa eu te ver lá, cara, me confirma lá. Ele confirmou? É isso? Então tá bom, beleza. Ah, como sim, hoje tem a festa na comunidade Nossa Senhora das Mercês, né? Uma grande festa e o sol, a luz de Deus tá aí, né, Matheus? Que coisa boa. Matheus, para nós finalizar aqui o nosso momento, aproveita aí, vamos deixar as últimas informações, né? O seu carinho pro pessoal que participou aqui, que você viu, é uma tonelada, gente. Aqui eu tenho muitas mensagens que eu não li, né? Que não deu tempo, né, gente? Pra gente passar todo mundo, mas o pessoal certamente nos compreende, né? Matheus.
11: Isso mesmo, Orley. Eu quero agradecer mais uma vez, né? E dizer então, o ganhador aí, o Paulo, né? Pode estar passando na loja retirar. Teve várias participações, realmente, né? Uma loucura ali no WhatsApp e ligações na rádio. E dizer, né, que a nossa empresa, então, a Quero Quero, né, como Emporã do Oeste, ela tem, sim, hoje, 4 anos, né, e agora, dia 18 de janeiro, completa 5 anos, né, de muito sucesso em Emporã do Oeste, né, uma equipe muito boa, que compra a ideia, que atende bem os nossos clientes, né, a gente comemorou dia 15, o dia do cliente. Né? E assim, a gente está fazendo história em Emporã do Oeste, graças aos nossos clientes, graças à parceria com a Rádio Oeste aí, com o seu programa, né? Com o programa da semana aí, com o pessoal também. Então é isso, né? Por isso que a gente valoriza também esses momentos para trazer um sorteio, trazer uma participação e dizer que está sendo um sucesso aí, né? 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Então, fica o meu agradecimento, né? Obrigado pelo convite aí também, né? E domingo passado eu anunciei para você que nós podíamos fazer sorteio, né? Vendo a qualidade do teu programa. E te admiro muito também teu trabalho aí, Tarley, com o pessoal aí, um trabalho de responsabilidade, né, de confiança. A rádio hoje é o meio que você pode acreditar sem medo, né, que traz informações com certeza, sempre certas, né, e ágil, né. Então é isso, né, um bom domingo a todos aí, Orley, né. 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
10: Valeu, Matheus. Obrigado pela parceria. Obrigado pelo carinho, pelo nosso programa, né? Aqui o Lombardi também te agradece, viu? O Lombardi, nosso figurinha aí, né? Certamente está junto conosco aí, introduzindo com nossos ouvintes aí. E certamente fica o carinho do Lombardi para ti também aí, tá bom, Matheus? Aqui a gente leva aos nossos ouvintes o nosso carinho, o nosso respeito, sempre, né, acompanhando de uma fórmula muito profissional a nossa programação que vai ao ar todos os domingos a partir das 5 da manhã. Gente, beijo, ó. Beijo nos corações de todos vocês. Aqui o WhatsApp tá cheio, mas cada um de vocês que mandou a sua mensagem vai receber do meu carinho, meu respeito e também do Matheus aí, tá bom? Valeu, gente! Vamos seguir com os atuais.

aí, você conferiu na voz dos atuais Rio Azul, para você que nos acompanha. 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Vamos trazendo aqui mais informações, né? 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Deixa eu trazer aqui a Liane Gering Lauschner, tá ouvindo juntamente com o Neri. Um abraço, meus queridos, Deus abençoe aí. 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Lembrar aí com Milton Bert, rapaz. O Milton Bert está ouvindo o nosso programa, Matheus. O Milton Bert, eu acho que tu conhece, um figuraço aqui de Iporã do Oeste, tá mandando um abraço aí, certamente, e ele disse assim que Lojas Quero Quero teria 5 anos, né? Olha só, que legal, um abraço. O Darcy de Souza está ouvindo o nosso programa, o Enio, deixa eu ver, Enio Cauer, lá de Barra Grande Derrubadas, tá ouvindo o nosso programa, bom dia, aqui é o Enio Cauer, deixa eu ver, e a Clarice,
de Barra Grande Derrubadas, estamos na escuta do programa. Manda aí uma música pra nós. Gente, eu quero lembrar pra vocês, que dia 27, atenção, Tenente Portela, Derrubadas e região, dia 27, domingo que vem, tem a grande festa, programação em Esquina Colorada Derrubadas. Vocês todos no convite. Alô, Três Marco Derrubadas. Alô, Dois Marco Derrubadas. Alô, Cedro Marcado. Alô, povo de toda a região, Esquina Colorada. Vamos todos para a grande festa em Esquina Colorada Derrubadas. Aí, nossos ouvintes, os familiares convidando, a comunidade toda convidando vocês para prestigiar este grande evento que acontece lá em Esquina Colorada Derrubadas. Todos no convite, viu, gente? Vão lá prestigiar com a comunidade, certamente, este grande evento que acontece no dia 27 de setembro, este mês, então, portanto, tá? E dia 27 nós estaremos em Linha Dourada, Itapiranga, a grande festa, e dia 10 de outubro estaremos em Monte Maria, aí o baile, né? E baile de chope, né? E jantar, aí certamente jantar, baile de chope lá em Monte Maria, dia 10 de outubro. Todos no convite. Vamos seguindo então, já encontramos o homem. Está aqui o Paulo Gluitz, é exatamente o Paulo Gluitz, né? Santa Helena. É que certamente ganhou o prêmio, vai passar nas lojas Quero Quero para retirada, então, a partir de amanhã, segunda-feira, loja aberta, e vocês todos convidados a prestigiar. 8h26, deixa eu trazer aqui o nosso final aqui do nosso programa, gente, são tantas as emoções, assim diz o nosso rei Roberto Carlos, né? 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Nós temos aqui pra rodar a Neuza de São Miguel do Oeste, estava participando do nosso programa. Eu quero trazer aqui, ela me pediu, eu vou trazer um pouquinho, né? Cana Verde, gente. Depois nós traremos aqui o final do nosso programa, agradecendo mais uma vez o Matheus pela participação em nosso programa hoje, presenteando os nossos ouvintes.

0: Gente, nós temos aqui as vinhetas eleitorais, que é uma porção, gente. Então eu não vou ter mais tempo aqui agora. 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E você, ouvinte, vem aí na sequência o Laerton Weber comandando o Oeste Show de Bandas Dominicais. Orley Soares volta no domingo que vem, se assim a vontade de Deus me permitir, com muito carinho e respeito a todos vocês.
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10: 8:41. Na sequência vem aí Oeste, show de bandas dominical.
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Alô, meus amigos, muito bom dia, 8 horas 43 minutos, estamos chegando a partir de agora com o nosso este show de bandas dominical, melhor da música de banda em destaque por aqui na programação da Oeste FM, hoje em duas partes, né? Primeira parte até as 9, aí tem a transmissão da missa festiva, hoje a missa festiva da paróquia Nossa Senhora das Mercês, é a partir depois da missa, né? 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Hoje a Oeste transmite direto de Linha Piraju, as emoções do Municipal de Futebol aqui de Porã do Oeste, direto de Linha Piraju. É a equipe do Juventude Piraju diante do Canarinho de Macucuzinho. Todas as emoções pra você logo mais à tarde, tá bom? Ontem o Internacional perdeu para o São Paulo 1-0. Tá complicada a vida do Colorado também. Também a Chapecoense empatou em 1-1 com o Atlético Mineiro fora de casa. E o Grêmio joga daqui a pouquinho mais às 11 da manhã diante do Palmeiras, né? Estamos se preparando para a tunda, né? É, Grêmio e Palmeiras, 11 da manhã, na Arena em Porto Alegre. Vamos de música! Daqui a pouquinho tem a transmissão da missa direto da Igreja Matriz Católica aqui de Porã do Oeste.

0: Aí a banda Maria Garçom, participação do Paulinho e Fábio no Bailão. Ainda tivemos a música da banda Legal, a banda Legal, o Seu Juiz, banda Artibis, Loucura de Amor, e a banda 2001, né? O Coração Palhaço. Andou por aqui na programação do nosso West Show de Bandas, primeira parte. Já já tem a transmissão da missa direto da Igreja Matriz aqui de Porã do Oeste. E o nosso programa vai voltar depois da missa, né? 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Hoje vai ser especial, até porque hoje é o Dia do Gaúcho, né? 20 de setembro, Dia do Gaúcho. Então, às 11 horas teremos um baita de um Espaço Gaúcho aqui na programação do nosso West Show de Bandas Dominical. Agradecendo a sua companhia nessa primeira parte, já já tem a transmissão da missa, depois a gente volta com a segunda parte do nosso West Show de Bandas Dominical. Tá bom, gente? Vamos lá, vamos pra hora certa e na sequência a transmissão da missa direto da igreja aqui de Iporã do Oeste. Agora pontualmente 9 horas.
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O Senhor nos convida a trabalhar na sua vinha e deseja a dignidade de todos os trabalhadores. É com imensa alegria que neste dia festivo acolhemos a todos os irmãos e irmãs cantando: Aurora, procede o nascer do sol.

alegria de viver. Tu nos chama para trabalhar juntos na vinha do Senhor. E na alegria de estarmos reunidos na casa do Senhor para celebrarmos a padroeira Nossa Senhora das Mercês, com muita fé e esperança, tracemos sobre nós o sinal da cruz cantando. Música.

0: Que a graça de Deus nosso Pai e o amor de Jesus Cristo e a comunhão do Espírito Santo estejam convosco.
1: Bendito seja Deus que nos reuniu no amor de Cristo. Recordamos a festa da exaltação da Santa Cruz, celebrada no dia 14, e a memória de D. José Gomes, lembrando os 24 anos da sua Páscoa neste sábado. Lembramos a vida de todas as famílias dizimistas, que oferecem como sinal de gratidão e compromisso o seu dízimo mensal. Hoje, em especial, neste dia de festa, vamos recordar o trabalho das diversas pastorais que fazem a vida girar para o bom andamento de nossa comunidade. Cantando, vamos receber a padroeira Nossa Senhora das Mercês, solemnemente acompanhada das crianças da infância missionária, representando as 17 pastorais ativas da matriz.

0: Viva Nossa Senhora das Mercês! Viva! Viva as pastorais e movimento!
1: Viva!
0: Viva o povo de Deus!
1: Viva!
0: Viva a festa!
1: Viva!
0: Que bom que temos tantas pessoas, lideranças envolvidas nas pastorais, movimentos, tantas pessoas colaborando, ajudando, fazendo esta festa acontecer. Com certeza Nossa Senhora das Mercês está muito feliz quando tem tantas pessoas trabalhando no reino, na obra do Senhor, seguindo os passos de seu filho Jesus. Como ela mesma disse, fazei tudo o que ele vos disser. Meus irmãos, minhas irmãs, para participarmos dignamente da mesa, da palavra e do corpo do Senhor, reconhecemos que somos pecadores, confiantes na misericórdia de Deus. Isso.
2: Primeiro, conselho da comunidade. É através desse conselho que ocorre a união das pastorais e a tomada das decisões, com o objetivo de fortalecer a comunidade, tanto no âmbito espiritual como no material. A pastoral do batismo cuida do primeiro sacramento da vida do cristão. Cuida da preparação dos pais e padrinhos para bem vivenciar esse momento da vida de seus filhos. A pastoral da catequese organiza as turmas, acompanha os catequistas, auxilia no preparo do material da catequese. Pastoral dos ministros. O ministro da comunhão não é apenas aquele que distribui a Eucaristia. Ele coloca-se a serviço dos irmãos e leva a presença de Cristo aos doentes e idosos. Pastoral da esperança. É o ministro que acolhe os enlutados com orações e cânticos, dá assistência religiosa, espiritual e conduz os ritos de passagem, oferecendo dignidade no momento da despedida. Pastoral da família. Acolhe, forma e acompanha as famílias para viver o amor fiel no casamento, fortalece a fé no lar e integra as famílias na vida da comunidade e da igreja. Pastoral da criança. Acolhe e acompanha as gestantes, crianças e suas famílias com amor e solidariedade. Leva orientação, cuidado, esperança e apoio. Juntos promovem mais vida, saúde, fé e dignidade para todos. Pastoral da saúde. Acolhe e celebra os 40 anos de ação. Defende e promove a vida e a saúde da comunidade. Atua em 3 dimensões: solidária, comunitária e política institucional. Pastoral do dízimo. Tem a missão de acolher e sensibilizar os membros da comunidade para a prática de agradecer pelas graças de Deus. Ser dizimista é um ato de fé e gratidão. Por meio da contribuição do dízimo, mantemos as atividades e a evangelização da nossa igreja. Infância missionária. O principal objetivo da infância e adolescência missionária é suscitar o espírito missionário universal em crianças e adolescentes, desenvolvendo o protagonismo deles na evangelização e na solidariedade. Pastoral vocacional. Desenvolve o discernimento e o despertar de jovens e adolescentes. A missão visa acolher e acompanhar os passos dos jovens no caminho que podem seguir, além de promover a cultura vocacional. Coordenadores de setores. Sua função é ajudar a comunidade da matriz e está dividida em 46 setores, com um membro responsável para cada setor que visita as famílias. Temos mais de 1.500 famílias na matriz. A comunidade da matriz também é dividida em 8 núcleos com celebrações periódicas. Apostolado da oração. Reza pelas vocações a cada primeira sexta-feira do mês. E essa sexta-feira é dedicada ao Sagrado Coração de Jesus, com missa às 16 horas. É uma equipe de senhoras que se reúne todas as quartas-feiras, fazendo trabalhos manuais para atender a tenda de bordados da festa da matriz. Distribui também o boletim informativo mensal do apostolado da oração. A pastoral da acolhida são os primeiros, o abraço das celebrações da comunidade, que transforma portas abertas em orações acolhidas através do sorriso e do cuidado fraterno. Pastoral da liturgia organiza, prepara e anima as celebrações religiosas da comunidade para que todos participem de forma ativa e consistente da celebração da comunidade. Pastoral das missões tem a função de despertar, animar e organizar o espírito missionário de toda a comunidade. E por último, a pastoral das capelinhas, que evangeliza os lares por meio da peregrinação de uma pequena capela ou oratório com a imagem de um santo que circula de casa em casa. Com essa sucinta descrição, mostramos à comunidade de quantas mãos servindo se faz uma comunidade. Gratidão a todos que se dispõem a servir.
0: Que bom que temos todas estas pastorais, conselho, movimentos. E olhando para estas pastorais, movimentos, qual eu me identifico mais? Eu já estou envolvido em alguma pastoral? Eu já estou envolvido no movimento, nos movimentos? Eu já estou participando na igreja com amor, alegria? Se ainda não está, venha conosco. Jesus chama para trabalharmos na vinha do Senhor. Dê o seu sim também. A obra do Senhor deve ser construída por todos nós. Então nos procure. Procure a comunidade matriz, procure a secretaria paroquial, nos procure, que com certeza Jesus, através de nós, vai acolher a cada um de vocês. Vocês são muito importantes, trabalhando juntos na vinha do Senhor, a exemplo de Nossa Senhora das Mercês. Nós vamos construir um mundo melhor, né? Tantas pessoas envolvidas também na construção desta festa, nas celebrações. Muito obrigado. Deus os abençoe. E quem já está participando, dê graças a Deus pelo convite escutado. E que Deus abençoe vocês. Continuemos firmes na missão. Por isso, irmãos e irmãs, para participarmos dignamente da mesa da palavra e do corpo do Senhor, vamos reconhecer que somos pecadores. Convido a todos para ficar de pé. Vamos colocar a nossa mão sobre o nosso coração, sentindo o nosso coração batendo. E o nosso coração bate forte, é cheio de vida. Bate forte por Jesus, ou bate como o coração de Jesus, forte, com alegria, fé e esperança, ou meu coração está meio doente, sem ânimo e sem Jesus? Por isso, peça perdão a Deus. Diga: aqui estou, Senhor. Peço perdão pelas vezes que não dei o meu sim. Aqui estou. Quero também colaborar na obra do Senhor, trabalhar na vinha. Por isso, pedindo perdão, nos tornando novas criaturas, peçamos perdão cantando.

0: Deus Todo-Poderoso, mas também cheio de amor, amizade, tenha compaixão de nós. Perdoe os nossos pecados e nos conduza à vida eterna.
1: Amém.

Pedimos, Senhor, acolha mais uma vez as intenções que estão sendo apresentadas pelas famílias, pelos dizimistas, doentes, todas as pessoas envolvidas nas pastorais, movimentos, todas as pessoas que estão trabalhando, colaborando, mas esta festa, especialmente pelo sétimo dia de falecimento de Meraci Maria Brandt Hens, né, que fez a sua Páscoa, que Deus a tenha na glória da ressurreição e abençoe a família em Tano. Ó Deus, que resumistes toda a sagrada lei no amor a vós e ao próximo, concedei-nos que, observando os vossos mandamentos, mereçamos chegar à vida eterna. Por nosso Senhor Jesus Cristo, vosso Filho, que é Deus, e convosco viverei.

0: Leitura do livro do profeta Isaías. Buscai o Senhor enquanto pode ser achado. Invocai-o enquanto ele está perto. Abandone o ímpio seu caminho e o homem injusto suas maquinações. Volte para o Senhor, que terá piedade dele. Volte para nosso Deus, que é generoso no perdão. Meus pensamentos não são como vossos pensamentos, e vossos caminhos não são como meus caminhos, diz o Senhor. Estão meus caminhos tão acima dos vossos caminhos, e meus pensamentos acima dos vossos pensamentos, quanto está o céu acima da terra. Palavra do Senhor.
1: Graças a Deus.

0: Leitura da Carta de São Paulo aos Filipenses. Irmãos, Cristo vai ser glorificado no meu corpo, seja pela vida, seja pela minha morte, pois para mim o viver é Cristo e o morrer é lucro. Entretanto, se eu viver na carne significa que meu trabalho será frutuoso, neste caso, não sei o que escolher. Sinto-me atraído para os dois lados. Tenho o desejo de partir para estar com Cristo, o que para mim seria de longe o melhor. Mas para vós é mais necessário que eu continue minha vida neste mundo. Só uma coisa importa: vivei à altura do Evangelho de Cristo. Palavra do Senhor.
1: Graças a Deus.

Naquele tempo, Jesus contou esta parábola a seus discípulos. O reino dos céus é como a história do patrão que saiu de madrugada para contratar trabalhadores para a sua vinha. Combinou com os trabalhadores uma moeda de prata por dia e os mandou para a vinha. Às 9 horas da manhã, o patrão saiu de novo, viu outros que estavam na praça desocupados e lhes disse: ide também vós para a minha vinha e eu vos pagarei o que for justo. E eles foram. O patrão saiu de novo ao meio-dia e às 3 horas da tarde e fez a mesma coisa. Saindo outra vez pelas 5 horas da tarde, encontrou outros que estavam na praça e lhes disse: por que estáis aí o dia inteiro desocupados? Eles responderam: porque ninguém nos contratou. O patrão lhes disse: ide vós também para a minha vinha. Quando chegou a tarde, o patrão disse ao administrador: chama os trabalhadores e paga-lhes uma diária a todos, começando pelos últimos até os primeiros. Vieram os que tinham sido contratados às 5 da tarde, e cada um recebeu uma moeda de prata. Em seguida vieram os que foram contratados primeiro e pensavam que iam receber mais. Porém, cada um deles também recebeu uma moeda de prata. Ao receberem o pagamento, começaram a resmungar contra o patrão: esses últimos trabalharam 1 hora só, e tu os igualaste a nós, que suportamos o cansaço e o calor do dia inteiro. Então o patrão disse a um deles: amigo, eu não fui injusto contigo. Não combinamos 1 moeda de prata? Toma o que é teu e volta para casa. Eu quero dar a este que foi contratado por último o mesmo que dei a ti. Por acaso não tenho o direito de fazer o que quero com aquilo que me pertence? Ou estás com inveja porque estou sendo bom? Assim, os últimos serão os primeiros, e os primeiros serão os últimos.

0: Louvado seja nosso Senhor Jesus Cristo.
1: Para sempre seja louvado.
0: Que bom que estamos em sintonia através da Rádio Oeste FM, através dos meios de comunicação sociais, né? Também sempre para aqueles que não podem estar aqui, doentes, idosos, outras pessoas que têm outros compromissos, e para todo o povo de nossa paróquia, do nosso município e também de outros lugares. E que bom que vocês vieram celebrar conosco. Também para o povo que está no salão trabalhando, né? Pode estar em sintonia conosco, preparando a festa. E que bom que vocês tiraram esse tempinho para vir aqui nesse 25º domingo do tempo comum. Louvar e agradecer a Deus pela semana e pedir a sua bênção. Nós também estamos celebrando o domingo do dízimo, como foi lembrado. Louvemos a Deus por todos que dão o seu dízimo com amor e carinho. Todos nós doamos ou devemos doar, porque faz parte da nossa dimensão cristã. Claro que Deus não precisa de dinheiro, mas quem precisa, né, do valor que é doado para continuar a missão de Jesus de construir o reino em comunidade. Então, nossa gratidão, e que Deus lhes dê em dobro para o gesto de partilha na colaboração do dízimo. Nós também estamos aqui celebrando a padroeira Nossa Senhora das Mercês, e dia 24, quinta-feira, então teremos o dia de Nossa Senhora das Mercês. 19 horas também, uma bonita missa aqui na matriz, com um convite especial de todo o povo das comunidades de nossa paróquia. E mês de setembro é o mês da Bíblia, a palavra de Deus, ela que caminha verdade e vida, e precisamos acreditar. Pergunto para vocês, quem que tem uma Bíblia em casa? Levanta a mão. Todo mundo, até o padre, né? Agora, se eu pergunto para vocês, aonde que está a Bíblia de vocês? Uns vão dizer na sala, outros vão dizer no lado da cama, no ambiente. Outros vão dizer, eu tenho a Bíblia, mas vou precisar procurar, né? Se ela é a palavra de Deus, caminho, verdade e vida, não podemos abandoná-la. Ela deve realmente iluminar nossa casa, nossa vida, nossa família. Por isso eu sugiro, quem já tem um pequeno ambiente em casa, né? Que bom, parabéns, com uma mesinha, uma toalha, uma vela que acende às vezes em quando para rezar, com a palavra de Deus, com uma flor, na verdade, com uma imagem que vocês têm devoção. Isso cria um ambiente familiar de oração. E a gente lembra, pelo menos, ter um momento em família para rezar. E dizer assim, meus irmãos, minhas irmãs, a palavra de Deus, ela é luz, caminho, verdade, e ela nos leva ao encontro de quem? Ao encontro de Deus. Historicamente, Deus sempre fez a aliança com o povo, mas o povo muitas vezes foi infiel, não voltou-se para Deus, procurou outros deuses, idolatrando em outros deuses, esquecendo-se do Deus da vida. E é sempre tempo de recomeçar, voltar para Deus, buscar a Deus sobre todas as coisas e ao próximo como a si mesmo. E eu quero aqui trazer presente alguns pontos centrais da liturgia. Na primeira leitura, o profeta Isaías diz assim: buscai o Senhor enquanto pode ser achado, invocai-o enquanto ele está perto de nós. Abandone o ímpio seu caminho e o homem injusto suas maquinações. Volte para o Senhor, que terá piedade dele. Volte para nosso Deus, que é generoso no perdão. O refrão do salmo, tão bonito, nos diz o seguinte: O Senhor está perto da pessoa que o invoca. Deus sempre está perto de nós quando invocamos, especialmente nos momentos difíceis da vida. A nossa fé aumenta, né? Na doença, nos problemas familiares, financeiros. Mas lembremos que Deus nunca nos abandona. Sempre está conosco, nos momentos de alegria e nos momentos de dificuldades. Já Paulo, na carta aos Filipenses, ele diz assim, no final da passagem bíblica que nós ouvimos: só uma coisa importa, vivei à altura do evangelho de Cristo. Paulo, em toda a sua vida, tudo aquilo que ele realizou, no final da sua vida, ele faz um exame de consciência, dá uma retomada na sua vida, na medida que ele, primeiramente, foi um perseguidor dos cristãos, e depois se tornou um seguidor de Jesus Cristo fiel. E ele faz um exame na sua vida, retoma a sua vida, e ele disse que a única coisa que hoje me importa é viver à altura do evangelho, viver conforme Jesus viveu. E ele, na certeza de que foi um servo inútil, que cumpriu a sua missão, e tem a grande esperança de ser digno da salvação eterna, construindo o reino de Deus. Quero trazer presente alguns pontos principais do evangelho que nós ouvimos. Nós percebemos nesse evangelho que o dono da vinha paga o mesmo salário para todos, mesmo quem chegou no final do dia. O amor de Deus é igual para todos, mas ele se preocupa com quem mais precisa. Assim também são vocês, pais e mães, não é verdade? Mesmo tendo 1, 2, 3, 4, 5 filhos ou mais, a preocupação de vocês sempre é com aquele ou aquela que precisa de mais ajuda, que precisa de mais atenção. A preocupação é sempre voltado para aquele filho ou filha que está passando por um momento difícil. Problemas financeiros,

0: amados, porque ninguém nos contratou, venham vocês também trabalhar na nossa vinha. E ele pagou igual, não foi injusto com aqueles primeiros, mas ele foi justo com aqueles que mais precisavam, que só tiveram a oportunidade de trabalhar uma hora. Deus chama a todos. Ele passa na praça durante o dia, ele passa de madrugada, passa às 9 horas, 12 horas, 15 horas, 17 horas. Ele chama a todos. Não importa se foi chamado já faz muito tempo, ou se foi chamado agora. Nós aí escutamos essa história tão bonita das nossas pastorais e movimentos. Que bom, nesta história tão bonita, construída por todos nós. Tantas pessoas que foram já chamadas, deram o seu sim, como Maria. Mas meu irmão, minha irmã, para Deus é igual para aquele que já está trabalhando há 50 anos, como aquele ou aquela que escutou o chamado de Deus agora. Todos são importantes. Deus sempre chama. Nós que muitas vezes fechamos o ouvido a Deus e não escutamos o seu chamado, temos tantas outras preocupações em nossa vida que fecham os nossos ouvidos no chamado de Deus. Mas por outro lado, tantas pessoas já ouviram o chamado de Deus e deram o seu sim com alegria. Por isso, se você ainda não escutou o chamado de Deus, escute, Deus está te chamando pelo nome. Venha trabalhar conosco na vinha, eu preciso de você também. E o chamado começa desde pequeno, como essa meninada e gurizada da infância missionária. Por isso, pais, envolvam vossos filhos já desde pequeno, na infância, na catequese, sejam testemunha de vossos filhos. E com certeza eles vão andar no caminho do Senhor, vão ajudar a trabalhar na obra do Senhor e serão pessoas de bem de Deus. E um dia, se vocês não estiverem mais aqui, eles vão saber por conta própria, através do testemunho de vocês, andar no caminho do Senhor, trabalhar na obra do Senhor e serem pessoas boas. Por isso, Nossa Senhora foi a primeira que escutou o chamado de Deus. Ela disse: eis aqui a serva do Senhor, faça-se em mim segundo a vossa palavra. E o Verbo se encarnou. Nossa Senhora das Mercês. Mercês significa graça, bênção. Escuta, com certeza Nossa Senhora das Mercês sempre cuidou de nós, especialmente nos momentos de tempestades. Nós somos abençoados por enquanto, né? Nós ainda só tivemos uma boa chuva e não veio temporal, granizo, tornado, quanto outros já, né, passaram por esse momento difícil. Que sejamos solidários, mas também agradeçamos a Deus, através da intercessão de Nossa Senhora, por ele sempre ter cuidado de nós, cuidar de nossas famílias, e que Nossa Senhora, que carrega seu filho nos braços, sempre, sempre esteve junto conosco, também pedindo que nós dessemos o nosso sim com muita alegria, fé, esperança e amor. Deus seja louvado por esse dia maravilhoso, pela festa que estamos construindo juntos. Que não seja simplesmente mais uma festa, mas uma grande festa, onde que juntos possamos nos alegrar na presença do Senhor, a exemplo de Nossa Senhora. Louvado seja nosso Senhor Jesus Cristo.
1: Para sempre seja louvado.
0: Viva Nossa Senhora das Mercês.
1: Viva!
0: Batendo palma animado, gente. Viva Nossa Senhora das Mercês.
1: Viva!
0: Viva a festa.
1: Viva!
0: Viva a vida.
1: Viva!
0: E na alegria, na presença de Deus, renovemos também o nosso compromisso de trabalharmos juntos na vinha do Senhor, erguendo as mãos, digamos: creio em Deus Pai Todo-Poderoso,
1: Criador do céu e da terra, e em Jesus Cristo, seu único Filho.

0: Espírito Santo, nasceu da Virgem Maria,
1: padeceu sob Pôncio Pilatos, foi crucificado, morto e sepultado, desceu à mansão dos mortos, ressuscitou ao terceiro dia,
0: subiu ao céu,

0: Amém.
1: Irmãos e irmãs, sabendo das nossas necessidades, dirigimos a Deus nossas preces, na certeza de que Ele nos atende. E após cada invocação, nós vamos responder.
0: Ó Senhor, atenda o nosso pedido.
2: Ó Senhor, atenda o nosso pedido.
0: Ó Deus, Pai Criador, te pedimos pela Igreja, para que convide constantemente mais pessoas para trabalhar na vinha do Senhor, rezemos.
2: Ó Senhor, atenda o nosso pedido.
0: Ó Deus, lembrando de Dom José, rezemos pelas pessoas e profetas que buscam um caminho de vida, justiça e dignidade para o ser humano, rezemos.
2: Ó Senhor, atenda o nosso pedido.
0: Ó Deus, fortaleça todas as famílias dizimistas que contribuem com gratidão para que seu trabalho seja abençoado e tenham alimento digno em seu lar, rezemos.
2: Ó Senhor, atenda o nosso pedido.
0: Ó Deus, abençoai todas as missionárias e os missionários que são chamados a trabalhar da vinha do reino, para que prontamente respondam ao chamado, rezemos.
2: Ó Senhor, atenda nosso pedido.
0: Aos doentes, idosos de nossa comunidade, que não podem estar conosco, aos nossos antepassados que construíram nossa comunidade, o descanso eterno àqueles que já partiram, rezemos.
2: Ó Senhor, atenda nosso pedido.
0: Nossa Senhora das Mercês, continue nos protegendo dos perigos, guiai nossos passos no caminho da verdade e da fé e ensinai-nos a viver no amor e na esperança. Rezemos.
2: Ó Senhor, atenda nosso pedido.
1: E agradecemos junto a Deus pelas graças recebidas, por tantas maravilhas que Deus faz em nossa vida. Oferecemos nossa oração pelos dizimistas. Nós vamos rezar juntos a oração do dízimo 3, na página 445 do nosso hinário. 445, número 3.
2: Senhor meu Deus, sempre vos peço bênçãos e graças.

0: que me concedeis, e em que toda a minha vida eu vos louve sem cessar. Amém.
1: Enquanto ofertamos, vamos cantar, ó Mãe por Intermédio, número 913.

por vosso amado Filho Jesus Cristo. Ele é a vossa palavra, pelo qual tudo criastes. Ele é o nosso Salvador e Redentor, que se encarnou pelo Espírito Santo e nasceu da Virgem Maria. Ele, para cumprir a vossa vontade,

0: e fonte de toda a santidade. Santificai, pois, esses dons, derramando sobre eles o vosso Espírito, a fim de que se torne para nós o corpo e o sangue de nosso Senhor Jesus Cristo.
1: Enviai o vosso Espírito Santo,
0: estando para ser entregue, e abraçando livremente a paixão, Jesus tomou o pão, por no seu abenço de ação de graça, partiu e o deu a seus discípulos, dizendo: tomai todos e comei, isto é o meu corpo, que será entregue por vós.

mesmo modo, no fim da ceia, ele tomou o cálice em suas mãos e, dando graças novamente, o entregou a seus discípulos, dizendo: tomai todos e bebei. Este é o cálice do meu sangue, o sangue da nova e eterna aliança, que será derramado por vós e por todos, para a remissão dos pecados. Fazei isto em memória de mim.

0: mistério da fé e do amor.
1: Todas as vezes que comemos este pão e bebemos este cálice, anunciamos, Senhor, a vossa morte, enquanto esperamos a vossa vinda.
0: Celebrando, pois, o memorial da morte e ressurreição do vosso Filho, nós oferecemos ao Pai o pão da vida e o cálice da salvação. E vos agradecemos, porque nos tornastes dignos de estar aqui na vossa presença e vos servir.
1: Aceitai, ó Senhor, a nossa oferta.
0: Suplicantes vos pedimos que, participando do corpo e o sangue de Cristo, sejamos reunidos pelo Espírito Santo num só corpo.
1: O Espírito nos una num só corpo.
0: Lembrai-vos, ó Pai, da vossa Igreja, que se faz presente pelo mundo inteiro, que ela cresça na caridade, em comunhão com o Papa Leão, com o nosso Bispo Odelir, os bispos do mundo inteiro, os presbíteros, os diáconos, lideranças, colaboradores e colaboradores de mais esta festa, e todos os ministros do vosso povo.
1: Lembrai-vos, ó Pai, da vossa Igreja.
0: Lembrai-vos também na vossa misericórdia dos nossos irmãos e irmãs que adormeceram na esperança da ressurreição e de todos que partiram desta vida. Lembramos de todos os falecidos, especialmente sétimo dia de falecimento de Merali Maria Brandt Hens. Que Deus a tenha na glória da ressurreição. Acolhei junto a vós, na luz da vossa face.
1: Concedei-lhes, ó Senhor, a luz eterna.
0: Enfim, nós os pedimos, tende piedade de todos nós e dai-nos participar da vida eterna com a Virgem Maria, Mãe de Deus, São José, seu esposo, os apóstolos e todos os santos que neste mundo viveram na vossa amizade, a fim de vos louvarmos e glorificarmos por Jesus Cristo, vosso Filho.

0: E vamos nos dar as mãos. Vamos dar as mãos. E vamos juntos. Cantemos a oração que o próprio Cristo nos ensinou. Cantemos juntos.
1: Vamos rezar.
0: Pai nosso.

0: mal. Amém.
1: Vamos pedir para que Deus nos livre de todos os males, que Nossa Senhora as Mercês interceda pelas famílias, por nossas casas, por todos que sofrem diante das intempéries do tempo, dos problemas no mundo, e que sejamos construtores de um mundo sem males. Todos nós, como Nossa Senhora, com alegria, não mal-humorados, tristes, brabos, porque temos que fazer as coisas, mas fazer com alegria, dar o nosso sim com alegria, como Maria, na obra do Senhor. Livrai-nos, Senhor, de todos os males, e dai-nos hoje a vossa paz. Ajudados pela vossa misericórdia, sejamos sempre livres do pecado e protegidos de todos os perigos, enquanto vivendo a esperança, aguardamos a vinda do Cristo Salvador.
0: Vosso é o reino, o poder e a glória para sempre.
1: Senhor Jesus Cristo, disseste aos vossos apóstolos: eu vos deixo a paz, eu vos dou a minha paz. Não olheis os nossos pecados, mas a fé que anima a vossa igreja. Dai-lhe, segundo o vosso desejo, a paz e a unidade. Vós que sois Deus, com o Pai e o Espírito Santo.
0: Amém.
1: A paz do Senhor esteja sempre convosco.
0: O amor de Cristo nos uniu.
1: Aperte a mão, dá um sorriso, se alegre na presença do Senhor. Que bom estarmos aqui juntos nesta celebração e depois festejar a nossa vida com os demais. Isso.

0: venha você também trabalhar na minha vinha. Felizes somos nós convidados para participar do grande banquete do reino de Deus. Eis aquele que tira todo o pecado do mundo.
1: Senhor, eu não sou digna de que entreis em minha morada, mas dizei uma só palavra e serei salva.
0: Que o corpo e o sangue de Cristo nos guarde para esta vida e para a vida eterna.
1: Amém.
2: Enquanto comungamos, vamos cantar: Quando teu filho contigo vier, número 916.

Deus. Sustentai, Senhor de bondade, com vosso constante auxílio, os que reconfortais com os vossos sacramentos,

0: Alguns avisos. 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
1: Bom dia. Em nome do Conselho da Comunidade Matriz, juntamente com os organizadores da festa, quero agradecer a presença de todos, agradecer a nossa comunidade pelo envolvimento, pela dedicação, pelas doações e sempre estar apta a nos ajudar. Todos nós somos comunidade, todos nós é que fazemos essa festa. Então, agradecer a todos por esse gesto. Em nome dos organizadores da festa, queria fazer um pedido, então, assim, ao final da missa, no término, quando nós nos dirigirmos ao salão paroquial, lá nós temos algumas mesas reservadas, onde essas mesas têm chopeiras instaladas, onde grupos, entidades, comunidades juntaram um grupo e reservaram alguma mesa. Porém, a gente só conseguiu reservar essas mesas e colocá-las contra a parede, aonde tem as tomadas para a gente poder ligar as chopeiras. Então, assim, nos demais lugares, estão todos aptos a todo mundo sentar. Nós temos lugar para todo mundo, são 700 e poucos lugares aptos, praticamente essa quantidade de almoço, então tem lugar para todo mundo. Nós temos lá a equipe que vai recepcionar a todos, ao sair daqui a chegar lá. O pessoal vai estar ajudando a conduzir nas mesas. Então, assim, bem tranquilo, com calma. Tem lugar para todo mundo. Bem, todo mundo vai ter um lugarzinho para sentar. No demais, agradecer a todos e que tenhamos uma boa festa. Nós temos mais de 100 pessoas envolvidas, trabalhando de forma voluntária. Então, enquanto esse pessoal está trabalhando, está na correria aí, esse pessoal também vai almoçar depois, né? Então, posterior. Então, esses lugares estão aptos a todos nós para podermos usar. Então, uma boa festa e que a gente possa ter um bom dia. Obrigado.
2: Só quero lembrar que nós estamos realizando uma experiência bonita, né? Aqui na Matriz, também enquanto paróquia, na festa em honra a Nossa Senhora das Mercês, que vai ser quarta-feira, 19 horas, nós vamos celebrar aqui, onde todos estão convidados. Estamos realizando uma novena, né? Onde que todos somos convidados para amanhã, continuando a novena, todo mundo rezando o terço, quem puder, em família, né? É uma tradição muito antiga, mas que nós herdamos de nossas famílias, é uma cultura muito bonita, mostrando a nossa devoção à Nossa Senhora. E também temos terça-feira, então, algo novo, né? O terço das mulheres. E quarta, então, o terço dos homens, para que, então, quinta-feira possamos manifestar a nossa devoção à Nossa Senhora, às Mercês, sempre lembrando que o centro da nossa fé é Jesus Cristo. Os santos, eles são intercessores. E como a própria Maria disse nas bodas de Caná, quando faltou o vinho, fazei tudo o que ele vos... E não falou, fazei tudo o que eu vos disser. Mas através dela nós chegamos a Jesus, chegamos a Deus, Pai, Filho e Espírito Santo, tá bom? E seguindo o seu exemplo. Por isso agora então, eu convido que o povo das comunidades do interior, já tem alguns aqui, que bom que vieram, mas que todas as comunidades aqui da Matriz, do interior, façam caravanas e venham participar conosco, quinta-feira, 19 horas, na missa em honra a Nossas Mercês. Por isso que é uma celebração paroquial junto da Matriz. E eu convido que as crianças da infância venham aqui ao redor, que que Jesus se manifestou aos pequeninos. Vem aqui, e todas as crianças, vem aqui junto de Nossa Senhora. Pode vir todas as crianças aqui.
3: E depois também, enquanto a procissão de Nossa Senhora para o pavilhão, nós gostaríamos que as pessoas esperassem e ficassem atrás de Nossa Senhora. Deixar as crianças e a Nossa Senhora aí, e depois vai o celebrante e depois a comunidade. Vamos fazer uma romaria bem bonita até lá no pavilhão.
2: Isso. E ontem também foi entregado um compromisso, né? Um compromisso para a gente levar para retirar, né? Retirar aqui na frente e levar para casa. Um compromisso escrito naquelas folhinhas ali que estão diversas cores. Tem um compromisso atrás que ali pode levar como um gesto concreto de compromisso durante a semana, para realmente podermos viver como Jesus, fazer a sua vontade. Pequeno gesto de amor e carinho, a exemplo de Nossa Senhora. As crianças podem vir, então. Isso, pode vir aqui em redor de Nossa Senhora. Isso, vamos ficar em pé e vamos nos voltar para Nossa Senhora e consagrar a ela a nossa vida. Todo mundo estendendo a mão, rezando a consagração. Ó Senhora minha, ó minha mãe, eu me ofereço toda a vós, e em prova de minha devoção para convosco, eu vos consagro neste dia meus olhos, meus ouvidos, minha boca, meu coração e inteiramente todo o meu ser. Assim sou vosso, ó incomparável Mãe, guardai-me, defendei-me.

0: nós, pecadores, agora e na hora de nossa morte. Amém.
1: Nossa Senhora das Mercês,
0: rogai por nós.
1: Nossa Senhora das Mercês,
0: rogai por nós.
1: Nossa Senhora das Mercês,
0: rogai por nós.
1: Viva Nossa Senhora das Mercês!
0: Viva!
1: Viva a festa!
0: Viva!
1: Viva Jesus, o Salvador!
0: Viva!
1: Viva a vida!
0: Viva!
1: Depois da bênção, então, como foi lembrado, nós faremos então a procissão até o salão. Podemos ir acompanhando, né? Junto de Nossa Senhora. E vamos então nos preparar para a bênção do Senhor. O Senhor esteja convosco.
0: Ele está no meio de nós.
1: Deus Todo-Poderoso vos abençoe na sua bondade e infunda em vós a sabedoria da salvação. Amém?
0: Amém.
1: Sempre vos alimente com os ensinamentos da fé e vos faça perseverar nas boas obras.
0: Amém.
1: Oriente para ele os vossos passos e vos mostre o caminho da caridade e da paz.
0: Amém.
1: E abençoe-vos, o Deus Todo-Poderoso, em nome do Pai, Filho, Espírito Santo.
0: Amém.
1: Ide em paz e que o Senhor vos acompanhe.
0: Graças a Deus.
1: Abençoado domingo, abençoada festa e que Deus nos abençoe.
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0: Muito bem, bom dia pra você, 10h35, estamos de volta, né? 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Vamos tocar o programa agora até o meio-dia, né? Vamos trazer muita música pra você ao longo desta manhã de domingo. Deixa eu ver aqui, temos participações, doutor Luciano Mortari ouvindo o nosso programa, né? Aqui veio um áudio, veio um vídeo, né? A Maria, né? Obrigado pela audiência também, obrigado pela sintonia, só tá assando uma carne aí ouvindo o nosso programa, né? É isso aí, obrigadão pela audiência de vocês. O Hilário Bezen, lá da linha Rica, pediu aqui o Vestido Azul, roda na sequência. A Cecília Weinzemann também está mandando áudio aqui, né? Deixa eu abrir aqui, vamos lá, diz aí.
1: Bom dia, Rádio Puron. Ali é a Cecília Weinzemann, da Capivara. Mas eu estou visitando em Rio Grande a minha filha e os meus netos. E o meu genro. Eu queria deixar tocar uma linda música para eles. E muita, muita saudade eu tinha com eles e as crianças também. Uhum. E para ser o Leonardo Weitzmann, que mora em São Lourenço.
0: Beleza.
1: O Paulo Weitzmann, Irene Weitzmann, Maristela Weitzmann, e Air Weitzmann, e Susanne Weitzmann, e para todo mundo.
0: Valeu, obrigado. Mais áudio.
2: Bom dia, meu amigo Lerto.
0: Opa.
2: Tudo certo?
0: Tudo certo.
2: É o Beto aqui do bairro Santarém de São Miguel do Oeste.
0: Ah, exato.
2: Manda uma moda bem caprichada aí pra nós do Paraíso Musical aí. Valeu, um abraço, tudo bom.
0: Valeu, obrigado pela audiência. Vamos lá, São Francisco da Manhã e o Vestido Azul. Bom dia pra você.

0: Aê, LM no bailão, réu primário, rodou por aqui na programação, ainda JM, né? JM cheiro de outra alguém, a música nova do JM, ainda São Francisco vestido azul, rodou por aqui na programação. São 10 horas 47 minutos, nota de falecimento. As famílias Dil e Tomé, com profundo pesar, comunicam o falecimento de Marli Dil Tomé. Aos 48 anos de idade, ocorrido ontem no Hospital Santa Casa Rural de São João do Oeste. Velório, homenagens e despedida estão sendo prestadas na Sociedade Civema, em São João do Oeste. Celebração de corpo presente será realizada hoje às 15 horas e 30 minutos na Igreja Matriz de São João do Oeste, com posterior sepultamento no cemitério de São João do Oeste. Serviços fúnebres a cargo da funerária São João. Com pesar, as famílias Dil e Tomé noticiaram o falecimento de Marli Dil Tomé aos 48 anos, ontem ocorrido. A família enlutada, as nossas condolências. 10 horas 48 minutos.
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4: Tamo de volta ao Este Show de Bandas Dominical, manhã de domingo. Onde quer que você esteja, muito obrigado pela sua companhia, pela sua audiência. 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O Egon Maihar, lá da linha Cunha, lá na linha Sertão, Cunha Porã, tá ouvindo o nosso programa. Abraço pro Anadir dos Santos, lá em Itacoa do Sul do Sul, também ouvindo o nosso programa. Obrigado pela audiência. Deixa eu ver quem mais participa aqui. Temos um áudio, diz aí.
5: E agora, como que eu... Oi, Laerto, bom dia. É o Silvestre Rodrigues de Santa Helena. Obrigado pelo teu programa aí. Hoje é um dia especial, Laerto, né? Hoje é do gaúcho, como eu sou gaúcho também, nasci... Antigamente era Passo Fundo. Eu gostaria de pedir no Espaço Gaúcho duas músicas, se for possível, oferecer para toda a gauchada da região aqui do Teixeirinha. Então seria Meu Velho Pai e Querência Amada. Se eu for bem atendido, muito obrigado, Lerto, uma boa semana para o senhor e para toda a gauchada catarinense aqui. Obrigado, um abraço.
4: Tá bom, vamos tentar tocar uma, né? Vamos tentar tocar uma então, tá bom? Obrigado pela audiência. Bom dia, tudo bem? Gostaria de ver a música Na Piscina, musical JM. Se for atendido, agradeço. Gilmar Coglin, é isso? A esposa Lia, pessoal em Horizontina, é isso? Mas que tal? Obrigado. Vila Cascata, Horizontina, Rio Grande do Sul, ouvindo a Rádio Oeste. Obrigado pela sintonia de vocês, tá bom? Bom dia, estou na escuta aqui em Maravilha, Lisa Brutcher. Obrigado pela sintonia de vocês também. Agora tem a banda...

0: Aí o JM na piscina e na banda 2001 do Paraná, né? A banda música despedida rodou por aqui na programação do nosso Este Show de Bandas Dominical. Nota de falecimento. As famílias Rauber e Palmeira, com profundo pesar, comunicam o falecimento de Juliano Palmeira, aos 45 anos de idade, ocorrido ontem em sua residência. O corpo será velado a partir das 13 horas no Salão Paroquial em São João do Oeste. Celebração de corpo presente será hoje às 17 horas na igreja, com posterior sepultamento no cemitério de São João do Oeste. Serviços fúnebres a cargo da funerária São João. Com pesar, as famílias Rauber e Palmeira noticiaram o falecimento de Juliano Palmeira, aos 45 anos de idade, ontem ocorrido. A família enlutada, as nossas condolências. Onze horas, um minuto.
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0: Muito bem, 11 horas e 5 minutos. Está na hora do nosso Espaço Gaúcho aqui na programação da Oeste FM para Transportes e Casas Pauli e Souza. 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Está no ar o Espaço Gaúcho. O Hilário Schneider, lá em São Miguel, também pediu a querência. Barda, vou rodar sim. A Liane, o Célio Altenhofen, lá em Conceição, ouvindo nosso programa no Rancho. Obrigadão pela audiência. Gelson Paulo, né? O pai Mário. Tá todo mundo ouvindo nosso programa também, lá em Iacoqueiro. Obrigado pela audiência de vocês. Obrigado pelo carinho da sintonia aqui na programação da Oeste FM. Tem o Beto lá do Santa Rita, né?
1: Viu, meu amigo Lerto? Vamos ver o que ele diz. Na hora do música de gaúcho aí, tu manda aquela lá. Dos serranos criaram em Gapão, que de tarde aí... Logo mais de tarde, depois de meio dia, vão ter que ir lá na Liquida São Miguel, lá na Faísmo, né? Vai ter música de gaúcho lá também, né?
0: Opa!
1: E o Beto vai ter que ir com traje de gaúcho aí. Valeu?
0: Tá certo.
1: Abraço.
0: Valeu! Tá aí na ponta da agulha, vai rodar assim, ó, o criado em galpão com ceramos. Tá bom? Vamos lá, querência amada do Teixeirinha. Abrindo o Espaço Gaúcho no Dia do Gaúcho, 20 de setembro. Parabéns a toda a gauchada. Uma das mais belas tradições.

0: Muito bem, tem o Espaço Gaúcho, Cordiona Véia no Baitaca, Serenos criado em Galpão, Teixeirinha Querência Amada, para Transportes e Casas Paulo e Souza. 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
1: Redomona, não me diga que é gaúcho quem não gostar de cordiona.
0: Aí o Espaço Gaúcho na programação da Oeste. 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

0: 11 horas 21 minutos, 11 com 21. 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Um abraço pro Schmidafons, na linha Fátima, esposa Solange, o Wesley, também a Letícia. Obrigado pela audiência de vocês, todas as famílias, o Erna, a dona Catarina, Ambrose, o pessoal lá em São Pedro, um abraço pra todos vocês, tá bom? O Maximino Bruneto, o pessoal lá de Pinhalzinho, tá mandando alô aí pro sobrinho, né? O Nilson Vicker, aquele porã que tava de aniversário hoje. Parabéns, saúde e felicidade então pro Nilson Vicker de aniversário hoje. Vamos lá, mais participações. Bom dia. Próxima música para os Pisoni de Belmonte, é Ivete. Valeu, um abraço para toda a família Pisoni aí em Belmonte, ouvindo o nosso programa. Temos áudio, deixa eu abrir aqui, vamos lá.
1: E aí, bom dia, boa tarde, não sei também. E o que que tu me diz logo mais agora, já logo? O teu Grêmio ganha do Palmeiras? O meu perdeu ontem à noite, roubaram um pouquinho, mas tá bom. Colorado gremista tá louco. Bota uma pra nós aí, então na escuta.
0: Valeu, Pena Ruxo, né? Obrigado pela audiência, né? Por enquanto, 0x0. Deu 9 minutos aí no primeiro tempo. 0x0, Grêmio Palmeiras, né? O 0x0 já é quase uma vitória, né? Nessa altura do campeonato pro Grêmio, né? Deixa eu ver aqui. O Edemir Lazzarini ouvindo a gente lá em Niapupi. Tá lá no sítio ouvindo a gente. Obrigado pela audiência. Deixa eu ver aqui, quem mais? Sou Cristiano Marte, descanso. Toca a música Mareca, Cabana Cavalinho Branco, oferece para a família Marte, amigos de ouvintes. Valeu, obrigado pela audiência. Um abraço, meu amigo Daniel Stutzbecker, pessoal lá da linha Piraju. A tarde, a OS transmite lá direto de linha Piraju as emoções do campeonato municipal. Mandou as fotos aqui, tudo pronto aí para a partir de logo mais à tarde, né? Isso aí. Bonito gramado aí do campo do Piraju, lá em linha Piraju, à tarde estaremos por lá, tá bom? Deixa eu ver, quero mandar um abraço pra minha mãe lá em São João, dona Renita, Neida, Maiara, o pessoal tá lá ouvindo o nosso programa, obrigado sempre pela companhia, ele tá trabalhando, acho que hoje, né? Mas de qualquer forma, obrigadão pela audiência de vocês aí em São João, né? Eita, nós, né? Um abraço pro Macuco, doutor Paulo, ô, doutor Paulo, tá por lá também.

É isso aí, o Thiago, né? Christian, deve tá por lá também. Miller, né? Abração pra todos aí no galpão, tomando um chopinho ouvindo a gente. Obrigado pela audiência, tá bom? Banda Flor da Serra chega pra cantar pra gente o novo sucesso deles. Participação aí do Rogério Magrão. Novo não, né? Esse é 2009, né? Vamos lá então, Flor da Serra.

0: Tá aí, terceira dimensão, sou seu fã, Flor da Serra, tá na cara a participação aí do Rogério Magrão aqui na programação da Oeste. 11 horas 33 minutos, nota de falecimento. As famílias Dil e Tomé, com profundo pesar, comunicam o falecimento de Marli Dil Tomé, aos 48 anos de idade, ocorrido ontem no Hospital Santa Casa Rural de São João do Oeste. O corpo está sendo velado na Sociedade Civema, em São João do Oeste. Celebração de corpo presente será hoje às 15 horas e 30 minutos na Igreja Matriz de São João do Oeste, com posterior sepultamento no cemitério de São João do Oeste. Serviços fúnebres a cargo da funerária São João. Com pesar, as famílias Dil e Tomé noticiaram o falecimento de Marli Dil Tomé aos 48 anos, ontem ocorrido. A família enlutada, nossas condolências. Falecimento. As famílias Rauber e Palmeira, com profundo pesar, comunicam o falecimento de Juliano Palmeira, aos 45 anos de idade, ocorrido ontem em sua residência. O corpo será velado hoje a partir das 13 horas no Salão Paroquial de São João do Oeste. Celebração de corpo presente será realizada hoje às 17 horas na Igreja Matriz de São João do Oeste, um posterior sepultamento no cemitério de São João do Oeste. Serviços fúnebres a cargo da funerária São João. Com pesar, as famílias Rauber e Palmeira noticiaram o falecimento de Juliano Palmeira, 45 anos, ontem ocorrido. As famílias enlutadas, as nossas condolências. 11h35.
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0: voltamos ao Oeste FM 94,5 e por Oeste Santa Catarina, emissora afiliada à Rede PPI de Comunicação. O Cristiano diz aqui como tá o jogo do Grêmio. Por enquanto, chegando a 34 minutos do primeiro tempo, 0-0, né? 0-0 Grêmio e Palmeiras. Pelo Campeonato Brasileiro, o Grêmio tentando uma sobrevivência, né? Vamos lá, o Érico Dilken tá assando uma carne ouvindo o nosso programa, né? Obrigado pela audiência, obrigado pela sintonia aqui na programação da Oeste. Quero mandar um abraço meu amigo Edinho. Ô, gurizada, né? Eita, nós. O Edinho tá lá no Rio Grande ouvindo a gente, né? Mas que tal, né? Aí ouvindo a gente, obrigado pela audiência, obrigado pelo carinho e a sintonia. Aqui na programação da Oeste FM, né? Tá lá ele, né? Toda a família, obrigado pela sintonia, né? Meu colega da prefeitura, né? Igorina Tchvar, né? O piá não é fraco, né? Obrigadão, hein? Obrigado pela sintonia, obrigado pela audiência aqui na Oeste.

O nosso Oeste Show de Bandas Dominical por aqui. 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

0: 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Vamos atender participações, deixa eu ver aqui, muita gente participando. Temos o Paulinho Bavaresco, diz aí, Paulinho.
1: Grande ouvidadinho. Bom dia, locutor. Temos aqui na casa do João Mesomo, saboreando um almoço aí, olha, almoço de patrão. Manda a próxima música aí. Valeu, um bom dia de trabalho.
0: Valeu, obrigado pela audiência. Abraço pro pessoal lá de Santa Isabel, né? O Sousa, né? O Luluzinho, né? Isso aí, né? Tá ouvindo o nosso programa. Bom dia, Laertão. Hoje em casa, escutando a Oeste, assando uma carne, roda uma boa para nós aqui em Santa Isabel. Alô, povo da linha Santa Isabel, obrigado. Bom dia, manda um abraço para nós aqui em Três Passos, no Rio Grande do Sul. Família Vit, estamos na escuta, assando uma carne, toca uma rancheira para nós. Obrigado pela audiência. Diz aí, Valdir.
2: Bom dia, Valdir. Bolfa tá aqui do Brasil, tá com o Paus, que perigosa e linda.
0: Valeu, um abraço. Quem mais? Grande abraço, um bom final de semana, diz aqui, linha Peperi Belmonte. Alô, povo da linha Peperi Belmonte, deixa eu ver aqui, João Cidir, né? Escariota, obrigado pela audiência de vocês, pessoal da linha Peperi Belmonte, ouvindo o nosso programa. Poucos tempos atrás a gente teve lá transmitindo uma final aí do futsal, né? Foi bacana, bela comunidade da linha Peperi Belmonte, obrigado pela audiência de vocês. Vamos de música, ô Sato.

0: Tá aí a banda, né? O Flávio Dalcinho e Banda Ouro, né? Participação do Rogério Magrão, a música Ué. Ainda tivemos Mississípicos Atuais, participação aí da Thalita também, da Elisa. 11h49.
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0: Muito bem, 11h51. Oeste Show de Bandas Dominical chegando ao seu final. Donato Lauscher já está por aqui, né? Já está por aqui na sequência. Ele vai comandar aí o Domingo Alegre. À tarde tem futebol. Estaremos direto de linha Piraju, trazendo as emoções de Juventude de Piraju e Cararinho de Bacucuzinho para você logo mais à tarde. Jogo do Grêmio e Palmeiras, 47 minutos do primeiro tempo, vamos a 49, né? 47 minutos, 0-0 na Arena em Porto Alegre. 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

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Laerton Vibro, seu amigo do rádio, vai agradecendo a sua companhia, a sua audiência em mais um Oeste Show de Bandas Dominical. Valeu, gente! Uma boa semana de trabalho para todo mundo! A gente se encontra domingo que vem com mais um Oeste Show de Bandas Dominical. Valeu, gente! Boa semana! Eu vou deixar as últimas por aqui. E para encerrar o nosso programa hoje, além do Espaço Gaúcho, eu vou dar uma extra, né? Afinal, hoje é o Dia do Gaúcho, uma das mais belas tradições, né? Uma das mais lindas tradições de um povo, de uma gente. Vem aí o Baitaca e o Castração Apialo para fechar todas por aqui. Valeu, gente! Boa semana! Até domingo!

0: pontualmente 12 horas.
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Muito boa tarde! Boa tarde, amigos e amigas da Oeste FM! Aqui estamos! Presente! Mais um programa Domingo Alegre está começando! Hoje, 20 de setembro de 2026! A Gauchada em festa! Dia do Gaúcho hoje! Além de muitas outras festas acontecendo! E aqui a gente promete fazer uma festa também. Vamos lá, gente boa, até as 15 horas, portanto, a partir de agora. Muita música de banda, bandinha e bandão. Uns casos bonitos. Eita, nós, muito obrigado por deixar o rádio ligado, por estar fazendo sua companhia. De todo o velho Santa Catarina, do meio oeste, lá do Paraná, do Rio Grande do Sul. O pessoal aí tá na internet, um monte de gente conectada aí na 94.5. 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

pistraiule. É isso mesmo, pra você participar facinho, facinho, como sempre. É, preferencialmente, gostaria que vocês me mandassem um zap, no 991-88-1715, 49, 991-88-1715. Copiou e colou, então salva aí no seu. Ou 3634-1440 pra falar comigo, única e exclusivamente.

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1: 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Alegria da nossa gente. Que coisa linda. Que dia maravilhoso. As expectativas eram que hoje tenhamos um tempo chuvoso, raio, trovões e lá vai. É, mas até agora tá bonito demais, tá bonito demais. Olha só, a Santíssima Trindade e Nossa Senhora das Mercês. É, vamos lá, precisamos de tempo bom aí para as festas. Aí por ano tem festa aqui a paróquia e também lá em Tunápolis, a comunidade da Matriz. A comunidade da Matriz comemorando 75 anos é da realização da primeira missa da fundação da comunidade. Que coisa linda! Povo que está aí almoçando, deve estar almoçando, todo mundo almoçando agora, pelo menos na primeira pancada. Ô, coisa linda! Você que está em casa aí fazendo almoço, está fazendo fogo agora. Você que tá pensando em levantar agora, tá estando, né? Só no WhatsApp, vamos lá. É do ônibus de Chantói, de Clogon Chungleden, vamos lá. Porque aqui, ó, aqui vai rodar só as melhores das bandinhas.

0: São 12 horas, 16 minutos e faz 24 graus aqui por Andoeste.
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0: Eita, nós! Estamos de volta. Tem que contar uns peixe, né? Vamos contar uma piadinha aqui, ó. Diz que um velhinho vai ao médico, né? Um senhorzinho, 90 anos de idade, né? Vai fazer exame de rotina. E o médico olha para as análises, espantado, e pergunta: Senhor Joaquim, o senhor está impecável. Como é que consegue ter esta saúde toda com sua idade? E aí o velhinho responde e sorri assim. Diz a ele: olha, doutor, eu cumpro uma promessa que fiz com a minha mulher quando nos casamos há 50 anos. Sempre que nos chateamos, quem estivesse errado tinha que ir dar uma volta a pé de 10 quilômetros. Fazer uma caminhada de 10 quilômetros. Quem era culpado aí? O médico admirado comenta: fantástico! Isso é um excelente exemplo de controle emocional. É, e sua esposa também tem boa saúde? Ah, isso eu não sei, doutor. Ela, desde que foi dar a primeira volta, nunca mais voltou para casa, né?
1: Recordar!

José Bortolini. Temo na escuta, diz ele. Coisa boa. Hilário Bezin, Hilário Bezin, escreve pra mim. Boa tarde, toca a marcha do trombone. Hilário Bezin de Itapiranga, Linha Ríquia. Eita, sentinela.

Quem participa com a gente aqui também, mandando, olha ali, a Tânia Maria Schuster. Feliz dia do gaúcho. Ah, bueno, e hoje tem Grêmio, não tá morto quem peleia. É mesmo, e outra pessoa, que coisa linda, deixa eu ver aqui, vamos ver o placar, como é que tá o placar. Grêmio e Palmeiras estão peleando, né? É. Eita, 0-0. É nada, a situação que nós temos, isso é uma vitória por enquanto. Eita, nós. Valeu, obrigado pela participação. Gostei do gato fazendo um churrasco aí, né? Boa, boa. Quem participa aqui, bom dia, dona, tudo bem? Gostaria de oferecer a música bem alemã para o meu marido Arthur Cristóvão Senna. Olha só, que está se recuperando bem da cirurgia do coração. Como assim? Eita! Oh, a tua, vazia, né? Uma fé enchendo, isso é bom, né? Dizer que amo muito... Você, Arthur, e sei que você é meu milagre. Obrigado, Donato. Sou a Tereza Assunção. Maqueta, coisa boa, boa notícia. Com certeza vou tocar uma especialmente. Eu acho que é uma bem alemã. Carinho e Felipe depois, tá bom? Eu vou escolher mais especialmente pra vocês. Valeu, obrigado, Tereza. Não sabia. Ó, melhoras, com certeza. Muita calma na recuperação. Quando mexe no motor tem que cuidar bem, né? Oh, coisa boa, que bom que deu tudo certinho. Valeu, boa recuperação.

pediu música, Marcha do Trombone. Ah, o homem da, lá da linha rica, né? Seu Hilário. Vamos, tem que obedecer aqui, né? Marcha do Trombone, tá na ponta da agulha. Selecionei agora pra tudo, velho.

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Daqui a pouquinho vamos contar um espécie de novo, né? Eia!

0: São 12 horas 37 minutos, 24 graus a temperatura.
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Rapaz, falei que ia contar uma, então vou contar. Disse que um mineirinho, né? Foi no médico se consultar. Então o doutor falou: seu estado não está nada bom. Aí o mineirinho respondeu assim: doutor, deixa Minas Gerais de lado. Vamos falar de mim.

Beleza, pura, vamos lá, muitas participações aqui, vamos ver quem? Quem? Eita, nós aqui! Musicão esse aí, né? Uia! Abraço aqui do Laju, visita da minha mãezinha Adelária, é, e do afilhado Lincoln. Carne tá no ponto, já ótimo. Aqui quem fala é o Claudia. Show de bola. Que bom, que bom. A mãe tem que tratar-se muito bem. Coisa linda, isso é uma benção. Jerônimo Collins. Bom domingo, campeão. Ontem São Valentim, descanso versus Cristo Rei, São João 10 foi maravilhoso. 4 dos nossos ganharam, sorte, outros não. E aí, Jerônimo, tu tava entre eles? É, coisa boa. Mas olha só, São Valentim e Cristo Rei no bolão. E tinha mais bolão ontem à noite, Jerônimo. É, lá os serranos receberam os amigos entre amigos, né? É, lá de Fortaleza. Depois eu vou falar desse encontro maravilhoso também, né? Coisa linda! Daqui a pouquinho vamos falar aí, dó. Desse povo querido lá de Fortaleza. O nome do grupo deles é Entre Amigos, né? Então tá dito. Mas, ó, encontraram outros.

Eita, nós! O Érico Dilkin me mandou as carnes dele, né? E a caipirosca também. Minha Nossa Senhora! Eita! Que coisa boa! Bom apetite aí pra vocês! Essa aí pra todo mundo dança! Banda 0800, Saudades de Ouro Preto, participação dos Montanários.

Nicolas Petri Santos. Boa tarde, Donato. Aqui é o Nicolas Irvalzinho, São João do Oeste. Queria pedir uma música, Valsa da Princesinha. Se for atendido, agradeço. Essa não é a tua, vou achar aqui, tá bom? Tem que achar a música aí que vai pro Arthur. É, a música alemão, vou achar agora, já botamos aí na primeira, na sequência, tá bom?

0: São 12 horas 52 minutos e 25 graus a temperatura.
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aí, programa Domingo Alegre, todos os domingos, meio-dia até as 15 horas. Eita, nós. A título de informação, Grêmio e Palmeiras estão no 0-0. Eita, nós. Ai, a net fácil que é. Vamos, Manerva. Mas deixa eu contar depois, né? Tem que contar uns peixes, né? Tem que contar umas piadinhas. O Ademar me mandou também uma, essa eu vou contar depois. Eu acho que eu contei essa aqui já, me parece que sim, mas bem interessante, tem que falar dos mineirinhos, né? Dois mineirinhos foram fazer alistamento, fizeram alistamento, foram selecionados a servir o quartel. Né? E aí, no dia da apresentação, né? O coronel chegou, enfileirou a turma lá, ó, aquilo era uma linha só, né? Os berros. O que você veio fazer aqui? Perguntou o coronel com toda gentileza. Uai? Vim fazer o quartel? Fazer o quartel? Não, rapaz. Pravejou o coronel. O quartel já está pronto. Você veio aqui servir a pátria. Entendeu? Aí, entendi sim, senhor. Aí o coronel continuou a falar com o rapaz, né? O que é aquilo? Apontando, né? Apontando para a bandeira do Brasil. Isso é uma bandeirinha. Isso é uma bandeirinha. Bandeirinha não, isso é a sua mãe. Tá entendendo? É, pra ver, João, ficou brabo. Então, essa é a sua mãe, a bandeira. A bandeira é a sua mãe. A partir de hoje, se você vê a bandeira, tu tem que ler. Essa é a tua mãe. E sai da minha frente. É, todo sem graça, né? Daí o Tonho saiu e foi. E veio o seu primo. Eram primos os dois. Ele prestou muita atenção aquilo que perguntou pro Tonho, né? E o que você veio fazer aqui? Perguntou o coronel. Eu vim servir a pátria. Muito bem. E apontando pra bandeira também. Ele tava de olho, tava cuidando. E mostrando dele pra bandeira. O que que é aquilo? Essa é a tia Lilica, mãe de Tonho.

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0: Sensacional, vamos lá, gente boa. Deixa eu ver quem ligou pra mim. É, o Ademar lá de Frederico Westphalen. O Ademar, conta uma piadinha pra gente. Diz que o caipira foi registrar o filho dele. Foi registrar o filho dele e a. Né, e a que atendeu, ele pediu logo, né, pediu informações, né? É, qual era o sexo? É do sexo feminino ou masculino? Ah, isso. Ele não é Firmino nem Marcelino, ele se chama Antônio. Eita! É assim, né, Ademar? Que coisa boa! Ele me pediu Fusquinha Bordô! Fusquinha Bordô! Aí pra todos os amigos dele, né, as pessoas que gostam dele, e é pra tudo nós que estamos escutando, vai sobrar pra todo mundo, né? Fusquinha Bordô! Vai tocar na sequência aí, tá na ponta da agulha já. Tá na ponta selecionadinho, prontinho. Daqui a pouquinho temos rodando, temos rodando. Eita, o Jerônimo tá escreveu aqui pra mim. Sim, fiquei entre os sortudos. Isso não é sorte, é bom mesmo. Isso é diferenciado, Jerônimo. Eita, nós. Show de bola, parabéns pela sorte que tu tem, né? Bom, bom, Gerônimo. Busquinha porrou portando na sequência. Quem aqui? Olha, a Dona Lourdes. A Dona Lourdes lá de Floripa. Como é que tá o tempo por lá? Tá tudo certinho? Tá sob controle? Chuvoso ou tá um dia bonito que nem aqui? É, boa tarde.
1: Boa tarde, Donato Laus, né? Agora sim, domingo alegre. Aqui tá um dia maravilhoso. E com a programação fica melhor ainda. Meu amigo, toca pra mim uma valsa. Pode ser da vó Elfrida.
0: Opa, é, claro.
1: Eu gosto. E eu mando meu abraço para todos os meus familiares que residem aí. Estou com saudades, faz tempo que eu não vou aí. E é isso. E não perca essa programação por nada. É imperdível, tá? Top que das boa. Galáxias. Oh. Um abraço. Ah, eu sou a Lourdes Menin, aqui de Floripa.
0: Show.
1: Valeu.
0: De bola. Eita! Muitíssimo agradecido, Dona Lourdes. Com certeza a valsa da vovó Elfrida toca daqui a pouquinho, porque agora vai tocar Fusquinha Bordô, pedido do meu amigo Ademar lá de Frederico.

0: São 13 horas, 12 minutos, 25 graus a temperatura.
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de volta, estamos de volta, 25 graus a temperatura. Vamos atendendo participações. Dona Lourdes, a tua música já cheia aqui. Telefone tocando agora. Então vamos atender.

gente boa! Prepara aí, prepara a sala aqui. Daqui a pouquinho vai rodar a valsa da vovó Elfrida.

0: São 13 horas 21 minutos, 25 graus a temperatura.
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Atair Kirchhab Jongru. Atair Alasjengu, tens um crime na Maia. O Neto Schwer Greiz, Fer Antron, Gab. Atair, olha, Joãozinho. Joãozinho, despeça e vacila. Olha, escuta. Né? Diz que o Joãozinho ele foi batizado, né? É, ele foi batizado quase um cruz, né? Andão já. Gostava de uma cerveja. Então, foi batizado, pegaram ele, mergulharam na água, né? Tchabum, traimo, nem no lufkam, né? Mergulharam, meteram ele na água, batizaram ele. Na terceira vez, o pastor pegou ele pelo, né? Olhou bem no grão no olho dele e disse: agora tu és uma nova criatura. O antigo Joãozinho já não existe mais. Você foi. Nada mais de álcool na sua vida. Teu nome agora é Jacob. Jacob voltou em casa, foi direto para a geladeira, tirou uma escola e mergulhou ela 3 vezes dentro de um balde de água, né? Tchabum, traimo. 3 vezes mergulhou na água e disse: agora você é uma nova criatura. A velha escola se foi. O teu nome agora é Danone. Eita, nós! Os campeões do bolão! O Jerônimo também tá entre os ganhadores, né? Da cerveja, né?

0: antes em Fátima ontem à noite, né? Serrano, né? Receberam os amigos de Fortaleza, Entre Amigos, o nome do grupo. Pensando numa gente boa, né? Coisa boa! O pessoal deu risada, se divertiu, brincaram um monte. Muito pino derrubado, né? Mas bueno demais! Mas os serranos mostraram os dentes, né? Mas foi bonito demais. Eu quero aqui agradecer em nome do Eloy, que é o gerente geral do grupo, acho que é, né? Né, Eloy? Miguel, alles schön, gut, schlof de nada, gut, hemkom. Eu vou dizer dois pinholas, hem fora, né? Besser weg, né? Mas olha, que coisa boa, um grande abraço a todo esse povo querido de Fortaleza. Que veio retribuir a visita que nós fizemos lá. E lá, Hansen Zockerup, né?
1: Todos são grandes amigos que são.
0: Mas que coisa boa, fico muito feliz. Tive, Jerônimo, eu também ganhei minha cerveja ontem à noite, né? Nem fiquei sabendo do preço, né? Mas foi bom demais. A gente, tu sabe, né? Todos os que, né, praticam algum esporte, isso é saudável, as pessoas se encontrar, fazer amigos, se divertir, dar risada. Porque os momentos bonitos da vida a gente tem que fazer, né? Os tristes, eles são que nem mosquito, dizia meu sogro, né? Eles vêm por conta, sem chamar, né? Então, gente boa, fica um abraço aí dos serranos, a todos os amigos lá de Fortaleza, né? Pelo carinho, por esse entrosamento. Agradecer ao Schmia que fez uma carne, então, de novo, que foi espetacular. Hoje fez lá a carne de novo, né? Então, olha, o homem das carnes, né? Mas, bueno!
1: Somos campeões do mundo!
0: Sim! Deixa eu dar uma olhada no placar aqui, vamos ver se o Schmia, eu não lembro agora assim de cabeça, né? Vamos ver se o Schmia também foi bem, né? E o Schmia jogou um monte também, né? Ele jogou... O Schmia meteu também, né? O Schmia fez, né? Não fez tanto pino, mas ganhou cerveja também, com as mãos tudo engraxadas, né? De tanto churrasco.

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E, coisa boa, tá feliz, a semana vai ter sol, né? Hoje é só descansar, né? Recuperar as energias, né? Moie tron facaput, né? Eita, nós! Se Deus permitir, Nossa Senhora protegendo, vai ter uma baita de uma safra. Pleno El Niño, né? Tomara que, né, estejamos sempre protegidos, que os temporais aí caem no mar, lá longe, né? Nos matam, né? Mas não, aí nas residências, nas propriedades, né? Vai ser assim. Oh, coisa boa! Sempre feliz e nunca triste. Isso aí, mas tem uns dias eu li uma frase que eu achei bem interessante, né? Pena que as e lá no fundo tem razão, né? É verídico, não que tenha razão, né? Mas, tipo assim, as pessoas, né? Qualquer pessoa, tem muitas pessoas, tem muita coisa bonita pra falar dos outros, né? Mas, né? Na maioria das vezes a pessoa precisa morrer primeiro, né? Você morre, daí vão lá e falam, putz, batata, cuida e larga as que ela. É, então vamos falar as coisas boas, vamos falar das qualidades das pessoas enquanto elas estão vivas, quando elas podem escutar. Isso faz bem pro ouvido, faz bom pro ego, as pessoas se sentem valorizadas. É, todos têm, né? Todos têm defeitos, mas todos têm grandes qualidades. E se a gente faz isso, a gente motiva, a gente torna as pessoas mais felizes. Bueno, dado o recado, né? Vamos fundo na veia agora.

0: São 13 horas 30 minutos, faz 26 graus aqui por Onda Oeste.
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0: 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Então, gente boa, não tem motivo para você não ter um sorriso lindo. Então,
2: para juntos acordarmos esse aí no Gaitaço também. Dou força, vamos lá.
0: 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Copiou e colou? Então tá bueno. Temos que conversar. Show de bola! 26 graus a temperatura. Hoje vai ficar mais quentinho, tá gostoso pra caramba, né?

0: Participações, participações aqui. Vamos ver quem a gente não atendeu ainda. Quem a gente não atendeu ainda aqui, ó. Esse aqui, meu, Inês e Normélio. Bueno, boa tarde.
1: Bom dia, dona. Boa tarde, Donata. Tudo bem?
0: Tudo certo.
1: Aqui é Inês Arme de Soroca e Caibita, escutando o teu programa.
0: Ô, oh, coisa boa.
1: Toca uma música pra mim ali, aquela bandinha do Garrafão.
0: Bandinha do Garrafão. Qual delas?
1: Eu tô escutando o teu programa. Tomando chimarrão o teu programa.
0: Ô, oh, coisa linda. Bandinha do Garrafão.
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0: Amém. Ele está.
1: E feliz dia dos gaúchos pra nós hoje.
0: Bueno! Beleza, bandinha do Garrafão. Cisa Mata, o que que tu acha? Já que estão tomando chimarrão, Cisa Mata. Daqui a pouquinho, já também permite selecionar essa música aí. Ei, a nós, vamos lá.

0: eita, dona Inês, ó, tem a música The Season Mat. Tá, é tocar daqui a pouquinho.
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0: Quem participa também, boa tarde aqui, o Altimir Kramer, de Soledade, Itapiranga. Toca uma música do Rainha Musical. Pode deixar.
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0: Inácio Rockenbach. Inácio Rockenbach, lá do Vale Real, participando. Fala, homem!
1: Ô, Donato, boa tarde.
0: Boa tarde. Certo? Tudo contigo?
1: Tranquilo, aqui estamos indo. Chuva e sol, chuva e sol. Um calor daqueles de chuva. Rio Grande do Sul, Vale Real, Rio Grande do Sul. É o Inácio Rockenbach. O mesmo, chinelo. Ia fazer uma homenagem para todos que estão na escuta da rádio.
0: Uhum.
1: Para todos os gaúchos. Pô, as festas aqui também tem festa, mas com esse tempo agora tá melhorando um pouquinho.
0: Uhum.
1: Meio dia e pouco já. Tá melhorando um pouquinho, mas vai vir chuva logo de novo. E daí, o cara diz um ditado que tinha um caminhoneiro, né? Se eu posso contar, não sei. Tu vê depois.

0: barulho!
1: Tá na boa, tá na oeste, vamos que vamos. Olha só, meu amigo lá de, né? O Inácio Rockenbach. Inácio Rockenbach contou uma piada ali. Acho que não vou poder contar, não. Mas valeu, tudo de bom, Inácio. Dia do Gaúcho, saudando toda a gauchada amiga que tá na escuta. Eu quero tocar essa música cá, a Gaita Velha do Seu Ari. É, Teixeirinha, 1982. Mas bueno demais. Essa aí vai em homenagem ao Dia do Gaúcho. Bueno demais. Vamos lá.

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Bueno demais. Muitas participações não atendidas ainda.

0: Mas vamos lá, vamos atender pessoal aqui, ó. Deixa ver. Wolfhard. Valdir Wolfhard. Como é que tá, meu amigo? Tudo bem?
1: Boa tarde, Valdir Wolfhard. Aqui no Molesco tá com uma baitaca no fundo da grossa. Hoje que é o dia do gaúcho, o general gaúcho.
0: Mas bueno.
1: Fica atendido, agradeço.
0: Eita, fundo da grota, hoje pode, dia do gaúcho, pode sim, no fundo da grota. Vamos achar depois o rodeio aí, popô. Eita, Valdir Gamer, Barra Grande, como é que tá, Paulo Souza? Olha só, o convivente, o popular Jacu me ligou com uma voz fina. Vamos, grosso, sim, mas é uma barbaridade. O homem falou grosso comigo. Ele tem a voz assim, popular Jacu, mandando, tá indo em direção ao Paraguai, índio velho. É a buena! Manda pra eu mandar música especial pros amigos Valdir Gamer, né? O Paulo Souza, esse povo lá da Barra Grande, de Jacu. Bueno, popular Jacu, né? Mas bueno demais, tudo de bom!

seu Valdir, selecionei a música do fundo da grota, depois mais vai rodar. Eloy Olbermann, manda a música Mein Hut hat drei Ecken com o musical Flamboyant. Obrigado, Eloy, lá de Sunny, São Miguel do Oeste. Obrigado. Obrigado pela indicação musical Boacha Flamboyant. Mein Hut hat drei Ecken.

0: São 14 horas 4 minutos, faz 26 graus aqui por Porã.
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0: Minuta traiada.

0: Seguindo com a programação, vamos lá atendendo esse povo amigo, Guilherme Crane, São Jorge, alles gut?
1: Boa tarde, locutora, aqui é o Guilherme Crane de São Jorge do Nápoles. Meu, roda aquela música dos Reis da Alegria, é a Brahma e a Brahma. Se for atendida, gratis, um abraço, tudo de bom.
0: Tudo de bom, vai Abraão, vai Abraão. Selecionando aqui, depois já rodemos pra tudo, vai.

0: nós. O Valdir Wolff me pediu, ele me pediu. É do Baitaca, do fundo da grota. Banho de mar. Também vai ouvir. Eita, nós. Buenas aqui. Deixa eu ver o que, que o homem me mandou aqui. Buenas. Ah, exato. 13 horas e 33 minutos. É, ô Thomas, olha só, mandou churrasco. Bueno, hoje são da Oeste na festa onde, é, com um churrasco com a nossa amiga Marlene em Parobé. Em Parobé, na City de Parobé. Bueno demais. Como, rapaz, deve estar. Então na sobremesa, acho já, né? Mas beleza, muitíssimo obrigado pela sintonia. Quem participa, boa tarde. Se possível, queremos escutar a música esportiva, né? Com o Monte Carlo, especial aos amigos do par do tio Tony. Eita, nó! Lá no fundo da grota, pro Valdir Wolfert.
1: Que vai esta maneira.

Eita, participação aqui, ó. Sou Cristiano Mart, de Descanso Santa Catarina. Toca a música Ela na Piscina com JM. E ofereço pra família Mart e amigos e ouvintes.

0: outro lado.
1: Ai, a Lisa Brute escreveu Feliz Domingo.
2: Da cidade.
1: Olá, West FM, estou vindo na programação.
2: Que me deixa de vir.
1: Show de bola, muitíssimo obrigado.
2: Uma diz que sou um bom amante. A outra diz que sou.
1: Agnes Hoffman escreveu assim: boa tarde, sem citar nada.
2: Se pudesse ficar com as duas, não esta.
1: Eu não posso!
2: Peço.
1: Não posso mandar piada.
2: Se só uma vez.
1: Ai, elas me xingam.
2: Certo que eu faço.
1: Pode deixar, depois conto outra, tá bom?

0: lado da cidade. Olha só, gente boa. É, hoje vim numa farmácia, ali mandaram pra mim, né? Numa farmácia que Pampers, meu neto Bernard, ele usa, garante 12 horas de sono. Vou largar os meus remédios e dormir de fralda. O que que acha? É boa? 12 horas de sono?
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1: Exatamente. O programa é Domingo Alegre. Todos os domingos ao meio-dia até às 15 horas. Estamos com 14h29, meia horinha de programa. Mas eu preciso contar uns negócios aí pra vocês. Olha só. Eu sei que a minha mãe me ensinou. E olha que é verdade. Muita coisa disso aconteceu, né? Ela me ensinou gastronomia. É. O que tem pra comer? Comida. Religião, o que ela ensinou na religião? Reza para essa mancha sair da sua roupa. Ensinou economia. Você pensa que eu sou sócio do Banco do Brasil? Ensinou genética também, né? Você é igualzinho ao seu pai. Meteorologia. Passou um furacão no seu quarto? Quem é que não passou? Nutrição. Se não comer agora, é o que vai ter no jantar. Pronto. Ensinou hierarquia. Você pensa que eu sou a sua empregada? Quem não viu essa? Solidariedade. Recolhe seus brinquedos ou vou doar para os pobres. Pronto. Aí corria, né? Etiqueta na mesa. Ensinava. Fecha a boca e come. Pronto. Ensinou lógica. Porque eu disse pronto. Ensinou ação e reação. Me responde outra vez e faço você comer o chinelo. E também ensinou o futuro, né? Algum dia você vai me agradecer. Pronto. Eita, nós! São 14 horas 31 minutos, 27 graus a temperatura.
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1: Estamos de volta. Muitas participações por aqui. Vamos lá, vamos debulhar aqui porque o tempo tá correndo. 14h33. Senão não atendo todo mundo. Boa tarde.
10: Escutando teu programa, eu gostaria que homenageasse a minha mãe, que hoje está completando 85 anos, a toda a família reunida aí, comendo um bolinho aí.
1: Eita, nós!
10: E uma música do A Flor do Meu Jardim.
1: Flor do Meu Jardim!
11: Você me espera.
1: Pode deixar, Flor do Meu Jardim, vou marcar aqui pra mim, pra não esquecer.
11: E

0: Flor do meu jardim tá na ponta da agulha, daqui a pouco já roda. Vamos lá.
1: A música dos futuristas.
0: Almiro me mandou um negócio aqui, boa tarde. Diga.
2: Boa tarde, Paulo. Aqui é o Almiro Swarovski de Beato Roque.
0: Ô, Almiro.
2: Eu gostaria de escutar a música.
0: Qual?
2: Rancheira Paraguaia. Eu acho que é com Trio Alto Astral. Não lembro exato.
0: Uhum.
2: Se for atendido, muito obrigado.
0: Beleza, Rancheira Paraguaia. Beleza, vou tentar achar aqui.

mais. Opa, festa boa ontem. É isso mesmo, Chubia. Sempre arrumo um mais ruim que eu. Pra não perder a cerveja. Ei, a nós. Vai, o Chubi, além do nosso, dele ganhar a cerveja, ele ganhou um vici ainda, né? Ah, Chubi, tu é o cara, tu é sortudo. Bueno, tem que sempre colocar o galo conforme o adversário, né? Então, tá tranquilo, tranquilo. Imagina o Chubi com as mãos engraxadas aí de granito, né? Então, tu fez, jogou um monte, cara. Tá doido?

0: Eita, nós, mais participação aqui, senão não vai. Tá dele entrando, tá no começo agora, o povo tá ligado na rádio.
1: Opa, boa tarde, Donato.
0: Bueno.
1: Donato, meu clima, saudade. Tá com a música aí pra minha esposa que tava de aniversário sexta-feira.
0: Bueno,
1: aham. Completando seus 40 anos. Em homenagem a ela.
0: Aham, qual?
1: E os filhos também dela, a Ana Esther e a Evelyn e o netinho Levi.
0: Bueno.
1: E a outra filha dela, a Valentina. Tá com a mãe do JM. Feliz aniversário.
0: Feliz aniversário, JM. Tá bom. Beleza, vamos homenagear todos os aniversariantes.

tá nós, olha só quem participa, Fernando Lauchner, onde? Parentes de São Carlos, mas olha, boa tarde Donato, aqui é o Fernando Lauchner, aqui de São Carlos, peça música para a Fernando Lauchner, Renato Lauchner e Marlene Raupe Lauchner, acompanhando a rádio todo domingo, toca a morena dos 15 anos, dos atuais, aquele forte abraço! Outro pra você, gente boa! Prazer imenso saber que vocês estão sintonia, estão vindo também, acompanha a programação da Oeste, programa domingo, Alex!

Feliz aniversário para todos os aniversariantes que fazem aniversário hoje, que fizeram ontem, que fizeram semana passada, que vão fazer essa semana.

0: rapaz, que coisa linda, 14 horas, eita, 43 minutos, nossa senhora, tamo atrasado, vamos tocar música não agora, agora vamos só atender, né, senão nós não vamos vencer. Olha quem tá participando aqui, é 14 horas, 9 minutos, olha só, ele mandou pra gente, quem? O popular Tija Katz, lá de Tunápolis. Ô, Xera, olha lá, boa tarde, Cuiabá fazendo boia, 45 graus, cheirou do céu. Manda uma pra nós, popular Tija Katz do Nápoles, tudo de bom, diz ele. Gostei, meu amigo, tudo de bom, mas você cuida aí. Vamos usar protetor com 45 graus, tem que usar, né? Mas índio velho tá protegido. Mas que coisa boa, né? Que Deus te abençoe sempre no trecho. É que, né, sempre esteja protegido, sempre fique na estrada. Não pode sair da estrada, né? Bueno, atravessar, é, ultrapassar só na certeza e não mais. Aquele abraço pra tu, né? As músicas que a gente rodar aqui vai especialmente pra você também. Valeu, obrigado! Marlise Schneider! Marlise Schneider, conta!
1: Olá, Donato, tudo bem?
0: Tudo
1: aqui
0: certo.
1: É a Marlise de Série Capela.
0: Oia!
1: Sendo hoje dia do gaúcho, e acabamos de comemorar a Semana Farroupilha.
0: Isso!
1: É, será que tu consegue tocar o...
0: Qual?
1: Semana Farroupilha do Ivan Taborda?
0: Oh.
1: Se tu não conseguir rodar até as 15, então programa para logo depois às 15. Uhum. É uma música, uma história muito bonita e é uma música maravilhosa.
0: Pode deixar, vou
1: pra
0: fazer
1: todos
0: isso.
1: Os descendentes e pros gaúchos de fato e de direito aqui da nossa querida e bela Santa Catarina.
0: Que um coisa abraço. Linda! Oh, com certeza, pode deixar que eu vou fazer isso. Vou fazer isso, vou deixar programadinho Semana Farroupilha. Né, com certeza vai estar rodando. Se der tempo, vai antes, se não vai depois. Tá bom? Renato Schneider, vá bueno, ontem à noite falamos de tudo, velho.
2: Oh, boa tarde, Donato e ouvintes. Aqui é o Renato Schneider, do Yamacuco, São João do Oeste.
0: E ainda logo,
2: quero, em primeiro lugar, mandar um abraço especial para esse grandão lá do Vale Real, de seu Inácio. Deve estar recuperando os tombos de novo. É, parece que deu um acidente no casamento ali.
0: Pró?

0: Mas só para fazer um barulho, eu derrubo uns pinos também. Sim, mas no mais tranquilo. Aí tu me manda Rios da Babilônia.
1: Rios da Babilônia. Grato,
0: se for atendido, no mais pros meus amigos, um forte abraço. E para os que não gostam de mim, paciência então. Valeu, um abraço.
1: Eita, esse é Renato Schneider. Alexandre Godet, tudo de bom para ti. Ademir, quem mandou? É o Claudir. É o Claudir, vamos ver. Aí.
2: Boa tarde, Donato.
1: Tudo bem?
2: Certo?
1: Tudo certo.
2: Espero que sim.
1: Claro.
2: Estamos aqui na Chácara do Maurício, tomando uma água mineral, jogando baralho.
1: Mas, ó.
2: Escutando o seu programa fantástico.
1: Né?
2: Amigos aí, uma turma, hein?
1: Aham.
2: Beleza?
1: Beleza.
2: Tá com uma bem bagual, já que hoje é o dia do gaúcho.
1: Claro.
2: Eita. Toca aí. Fogo de chão.
1: Meu Deus do céu, eu não vou conseguir tocar tudo, fogo no chão. Eu vou marcar aqui, vou ver, fazer o possível, Claudir. Claudir é um homem que nos final de sábado anima o povo até as 8 horas, fazendo o povo dançar, rir. É, isso mesmo, encaminhar o povo aí no final de semana, coisa linda. Ô, Claudir, tudo de bom pra ti, velho. É, que Deus lhe abençoe sempre. É, na sua jornada aí, deixa ver, quem mais aqui? A Vanice, deixa ver, eita, beira, vamos dar uma olhada aqui, a Vila Asma entra em contato, depois vou dar uma olhada nisso aí, tá bueno? Deixa eu ver aqui quem mais participa aqui, Silvio Santos MH, bueno, estou na escuta. É, vai rodar meu áudio, Mabueno, tchau, Mabueno, como é que tá aí, Divaio?
3: Boa tarde, satisfação, aqui Luiz Carlos, de maravilha, você que está ouvindo a Oeste FM, a melhor programação deste domingo aqui, de maravilha, estamos na sintonia, gostaria de ouvir uma música bem legal, uma escolha do programa, né, aquela bandinha de arrastar o pé, gostaria de homenagear os meus amigos e colegas da empresa ambiental, cuidando da nossa cidade, aquele maravilha que faz os trabalhos de recolha de resíduos. E então, meus amigos, você que está sintonizado, não deixe de ouvir e participar. Oeste FM, a sua melhor estação.
1: Mas, olha só, coisa linda, beleza, fico agradecido, obrigado. Obrigado pela tua participação, tudo de bom? Aqui quem mais participa?
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1: Eita, nós é povo aí. Boa tarde, tudo bem? Aqui o Edson Ludwig, de Trivilato, Mato Grosso, aqui comemorando a nível do nosso amigo Nelson Kritzenko. É, ele é russo. Kritzenko, é pelo sobrenome, mas mais alemão do que nós, gosta de uma maionese e catófilo salado, e uma cuca com churrasco, e um abraço a ele e aos meus amigos de São João do Oeste, eita nós, que coisa linda, é, muitas participações agora no final do programa, 14h50, vamos lá, top. Boa tarde, estamos ouvindo teu programa aqui em Maravilha. Manda a música Duas Vidas, Um Só Coração para Maria e Orlando Puntel. É top esse programa, obrigado. A gente agradece, vou fazer o possível. Duas Vidas, Um Só Coração, impossível nós tocar tudo. É, Duas Vidas, Um Só Coração. Marquei aqui para mim, vou ver se consigo encaixar. Mas se não, fico muitíssimo agradecido. Marli Schmidt. Bueno, boa tarde.
5: Boa tarde, Donato.
1: Tudo bem?
5: Bem? Sou a Marli de Itapiranga. Tu podia me mandar no WhatsApp aquela história da sua mãe. Eu só peguei um pedaço. Nós estava lá no hospital e quando nós entramos no carro, você estava falando.
1: As coisas que a mãe ensinou, né?
5: Eu peguei pro final dela. Se tu pudesse me mandar ela inteira. Eu ia ficar muito agradecido.
1: Vou ter que
5: salvar. Um abraço, seu programa é maravilhoso.
1: Que bom.
5: Nós escutamos todos os domingos.
1: Oh, coisa linda. Obrigado, Marli. Tudo de bom. Vou tentar ver. Depois tem que salvar teu número. Tá no meu celular para conseguir transferir para a senhora, tá bom? Eita, nós. Vamos lá. Show de bola. Muitíssimo agradecido. Pedir um moreno de 15 anos. Mas, claro. Atuais.

0: São 14 horas 54 minutos.
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Caetano, especial pedido Rancheira Paraguaia. Estamos no finalzinho do programa. Vamos aproveitando esse fundo, essa música aí, para fazer considerações finais, atender os últimos pedidos aqui, Rua. Deixa eu ver. Ah.

Pessoal aqui mandando que acharam uma chave, né? Uma chave na rua Willy Asman, na rua Willy Asman, né? Foi achada uma chave. Entrar em contato pelo WhatsApp 991-767848. Então, se alguém perdeu uma chave, né? Criou um chaveiro, uma letra A, me parece assim, né? Pela foto. Então, entre em contato. Quem achou, tá passando o fone WhatsApp 991-767848. Tá dado, recado? Bueno! Pessoal pediu da em comemoração ao Dia do Gaúcho, Semana Farroupilha, Elton Saldanha, vai rodar depois, é assim que terminar o programa, vai rodar também, show de bola!

Fala, gente boa! 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Agradecer esse povo querido que participou tão amplamente aqui do programa. Lamento não ter conseguido tocar todas as músicas que o povo pediu, mas pra mim, muito obrigado. Sinto-me lisonjeado de ter tocado o coração de tantas pessoas, ter alegrado. E a promessa que no próximo domingo estarei mais uma vez aqui. E a gente sempre deixa uma mensagem para os nossos queridos. Cora Coralina. Cora Coralina, a poetisa Cora Coralina, escreveu esse poema. Eu queria passar ali para vocês. Faz da tua casa uma festa. Ouve música, canta, dança. Faz da tua casa um templo. Reza, ora, medita, pede, agradece. Faz da tua casa uma escola. Lê, escreve, desenha, pinta. Estude, aprenda, ensine. Faça a tua casa uma loja, limpa, arruma, organiza, decora, muda de lugar, separa para doar. Faz a tua casa um restaurante, cozinha, prova, cria, cultiva, planta, enfim. Faz a tua casa um local criativo de amor. Cora Coralina. Show de bola, gente boa! Eu me sinto triste pontualmente 15 horas, hora de ir embora. Me despeço de vocês com... já com saudade. Próximo domingo, se Deus quiser adquirir, estaremos mais uma vez com você. Com todos vocês. Desejos de um abençoado final de domingo. Uma semana profícua de muito trabalho. E que Deus esteja com todos nós. Um beijo no coração. Tchau, tchau.

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0: 3:16.
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0: 3:25.
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0: 3:32.
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0: Oeste FM, agora são 15 horas 50 minutos.
1: Alô você, muito boa tarde. Com esta característica abre-se mais uma jornada esportiva aqui da Oeste FM 94,5, emissora filiata Rede Peperi de Comunicação. Torcedor, a partir de agora vamos contar para você as emoções da segunda rodada do Campeonato Municipal de Futebol aqui de Iporã do Oeste. Frente a frente estará o Juventude de Linha Piraju diante do Canarinho de Macucuzinha, e a Oeste vai contar para você. 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Senhoras e senhores, trabalharão para os senhores nesta tarde nas reportagens, comentários, viu? Vilmar de Souza, plantão de estúdios Jacó Traer, operador de externas, o sempre competente Christian Kaiser, levando para você som e imagem também no YouTube da Rádio Oeste e claro no FM 94,5. Com a gerência da Rádio Oeste de Laércio Antônio, direção geral da Rede Peperi de Comunicação do jornalista Dilson Malticeira, em nome de todos, o seu narrador esportivo Laerton Weber, saúde a você, muito boa tarde, bem-vindo à Rádio Emoção.

Muito bem, são agora 15 horas 51 minutos e meio. Já temos imagens ao vivo também no YouTube da Oeste, direto aqui de Linha Piraju. Você que acompanha a tarde de futebol interior aqui no município de Pirando Oeste, na bela Praça Esportiva do Piraju, onde no momento a equipe do Internacional vence, né? Vence a equipe do Saturno. Portanto, termina o jogo agora, o jogo preliminar nesta tarde. Fim de jogo agora, terminou o jogo. Daqui a pouco a gente vai confirmar o resultado

0: para você desta partida, primeira desta tarde aqui da linha Piraju. Público é bom, público é bom aqui da linha Piraju, muita gente chegando ainda. Daqui a pouco a bola rola para a Juventude da linha Piraju, que no momento vem para o gramado. Também a equipe do Canarinho de Macucozinho. Vilmar de Souza, as duas equipes escaladas, definidas. Não é isso? Boa tarde, Vilmar.
1: Boa tarde, Laércio, ouvinte, Laerton, ouvinte que nos acompanha nessa tarde de domingo. Um domingo bonito, Laerton, onde duas equipes vão se enfrentarem com muita garra. Nós já temos aqui, Laerton, a posição de campo, né? E vamos comunicar para o ouvinte também que ele pode acompanhar esse jogaço de bola aqui na linha Piraju através das redes sociais também da Rádio Oeste.
0: Muito bem, daqui a pouco vem as escalações das duas equipes para a Mecânica KP, equipe treinada, equipamentos de última geração, garante trabalho eficiente, cliente satisfeito. 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Jacó Train, os destaques do plantão, hein, Jacó? Boa tarde.
2: Boa tarde, Laerton, Cristian e também ao Vilmar, a toda a nossa audiência e quem nos acompanha pelas redes sociais, né? Destaque que nós temos também a linha Aparecida, né? Outro polo aí do campeonato municipal. Jogo das 14 horas, Palmeiras de Barra Grande, Fluminense de Monte Maria. E agora, às 16 horas, mesmo horário aí de Piraju, nós temos também Palmeiras de Irati e União da Serra. Lembrar que nós tivemos dupla grande se enfrentando, o Inter se deu mal, o Grêmio conseguiu empate hoje pela manhã, Chapecoense se deu bem jogando fora de casa e a gente comenta depois, né, Ayrton?
0: Ok, obrigado, Jacó Train, daqui a pouco vai comentar todos esses jogos, rolaram aí pelo Campeonato Brasileiro de Futebol. 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Vilmar de Souza, vamos escalar as equipes, vamos começar pelo time do Piraju, a equipe do Juventude da linha Piraju, joga pro ar, time e banco do Piraju, vai lá, Vilmar.
1: Vamos lá, Laerton. O Piraju vem para campo com 12, Daniel no gol, 22, Alex, 4, Alexandre, Júlio, Berti com a 3, a 18, veste o Lucas, a 5, Sidney, 8, Júlio quer, com a 7, o Dalton, 11, o Leonardo, 20, o Jimmy e o 9 do Patrick. Na suplência, Laerton, vem o Júlio Meldes com a 6, 24, Heller, 15, Henrique, 19, Elias, 25, Luciano e 2, Tui.
0: Ok, tá importante a equipe do Juventude da linha Piraju para a FC Pisos, empresa genuinamente promissora, prosperando no segmento de pisos em toda a grande região, atende as gigantes nacionais, a FC Pisos tem qualidade no que faz.
2: Laerton.
0: 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Informe, Jacó.
2: Recebi aqui o resultado, né? Me passaram aqui que o Saturno perdeu pelo placar de 3-1 e já temos também o resultado do outro jogo lá em Aparecida, né? Passado pelo nosso amigo Celso Schneiders, o Palmeiras perdeu pelo placar de 6-0 para o Fluminense de Monte Maria.
0: Ok, portanto as duas partidas já encerradas, duas vitórias, então tanto do Fluminense lá de Monte Maria por 6-0, aqui sim confirmaria agora, verdade, terminou 3-1 para a equipe do Internacional de linha Esperança, né? O Inter de Esperança, portanto, venceu a equipe do Saturno pelo placar de 3-1. 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Vamos trazer o time banco agora do time visitante do Canarinho, lá da linha Macucozinho. Vai lá, Vilmar de Souza, time banco.
1: Vamos lá, Laerton, do técnico Daniel Ludwig. No gol, 1, Maciel. Rodrigo, 14, na zaga com a 14, Marcelo, 4, na zaga também, Samuel, 5, meia, Christian com a 6, lateral esquerda, Luan, que é lateral direita, com a 2, o Léo Klunk, 8, meia, 7, é o Léo, o Guinho, atacante, com a 11, e o Sartori, Laerton, com a camisa 10, meia. Na suplência, Laerton, o Alex, Bica 22, Yuri 17, 18 é o Odd, a 21 do Henrique, 15 Pedro e 20 Joel.
0: Ok, tá aí portanto a equipe do Canarinho de Macucuzinho, time lá da Liga Macucuzinho, também escalado para enfrentar as equipes do Juventude da Linha Piraju em seguida. Também pode ouvir aí Jalquém, os treinadores em seguida para Anes Platão Clínica do Dr. Paulo Ricardo Melo, especialista em anestesiologia da dor, trabalha junto à Policlínica Alexandre Ribas, também junto ao Hospital Sagrada Família em Itapiranga. Vai lá, Vilmar.
1: Deixa eu pegar uma palavrinha com o técnico do Canarinho Macucuzinho, o Daniel Ludwig. Daniel, qual a expectativa desse jogo?
3: Eu espero que seja um jogo bom, né? Eu acredito que vai ser meio equilibrado, as duas equipes são boas. Elas têm. Os dois times são equilibrados, né? Um ataque bom também. Defesa é promissora. E acredito que nós vamos tentar chegar para ser campeão esse campeonato aí.
1: Obrigado, Daniel. Contigo, Lerton.
0: Ok, portanto, o técnico da equipe do Canarinho de Macucuzinho. Tudo pronto. Jacó Train. Agora nós vamos falar de campeonato brasileiro, Jacó. Esse dia do gaúcho, o Grêmio foi mais ou menos. O Internacional ontem jogou bem, mas sucumbiu, né? Perdeu aí para o São Paulo. A dificuldade da vida dos gaúchos nessa reta final de campeonato brasileiro.
2: Verdade, Lartão. Para mim, o melhor jogo foi o que abriu a rodada, né? O Atlético Mineiro recebeu o Chapecoense ontem à tarde, né? Às 16h, e a Chape saiu na frente. Depois acabou sofrendo gol aí, mas um empate fora de casa contra o grande Atlético Mineiro foi bom. Já o Inter ontem à noite bateu, mas não conseguiu furar o bloqueio e foi, né, sucumbido aí pelo São Paulo. Continua aí na zona de rebaixamento, né? Levou 1-0 ontem. Atualmente o Internacional, então, é o 18º com 28 pontos, mas o Grêmio hoje de manhã fez um baita jogo, né? Aliás, casa cheia para receber o retorno aí do Renato Portaluppi, né? No comando do time, jogou bem até, teve bola na trave, teve tudo, mas a bola não entrou, ficou no 0-0 com o Palmeiras, que aliás buscava uma vitória também. Por quê? Porque aí voltaria a ocupar a ponta da tabela, né? Agora eles são igualados aí, Flamengo e Palmeiras lá no topo aí, com 57 pontos. O Grêmio com esse pontinho subiu um na tabela, tem 29, mas também tá na zona de rebaixamento, é o 17º colocado, Laertão.
0: Ok, obrigado, Jacó Atrai. Portanto, o Grêmio empatou aí com o Palmeiras, 50.600 pessoas na arena do Grêmio hoje, público lotou aí a arena no dia do gaúcho. Uma das partes mais bonitas do jogo, além das defesas de Everton, né, que fez grandes defesas para salvar o Grêmio, foi a hora da execução do hino, né? O hino nacional foi executado e em seguida o hino do estado do Rio Grande do Sul, e a torcida cantou a capela, né? O hino do Rio Grande do Sul, uma das belas demonstrações, né, de um povo de carinho pelo seu estado. Vilmar de Souza, tu pois que é gaúcho também, tá aí do lado do Wilson Stutzbecker, vai lá.
1: Tô aqui, Laerto, com a coordenação técnica do Juventude. E para a gente saber qual é a expectativa, o Wilson Stutzbecker, né? Qual é a expectativa, Wilson?
4: A expectativa é boa, né? Nós temos uma boa estreia domingo passado. Certo, temos um desfalque hoje, temos o Lucas Simon se lesionou no futsal essa semana. E daí temos gente voltando de lesão. E uma boa apresentação, né? Esperamos que a equipe siga reunida da mesma forma. Nós pegamos uma chave difícil, né? Bem que conseguiu ganhar domingo passado, né? São 4 campeões na mesma chave. O Internacional de Esperança, se der para ver hoje, ganhou 3-1 do Saturno, que é uma baita equipe. Então, só caiu uma fora, ainda caiu uma fora, né? Outra chave é um pouquinho mais fácil. Mas nós trabalhamos assim, né? Eu e o Claudir Gemmer e o Jacir Guarnieri, né? Em conjunto, né? A última palavra sempre é do Claudir, mas a gente está ali ajudando. E a gente tem uma certa experiência já, mas estamos ali para auxiliar.
1: Perfeito, Wilson. Bom jogo. Obrigado.
4: Obrigado.
1: É isso, Laerte. Então, opinião das duas coordenações técnicas por enquanto, e daqui a pouquinho mais o jogaço de bola pela 94.
0: Daqui a pouco a bola rola. 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Uma transmissão mais tranquila, né? Um trabalho mais tranquilo pra gente também. O nosso Facebook infelizmente acabou dando alguns problemas, então a partir de hoje a gente transmite no YouTube da Rádio Oeste. Você pode ir lá também procurar Rádio Oeste FM no YouTube, você vai encontrar lá o link do jogo, você pode acompanhar por lá ou então, claro, pelo FM 94,5. Vilmar de Souza, arbitragem do jogo aí, Vilmar.
1: Pois vem pra campo Laerton, o árbitro principal Isaac Nardi. O primeiro assistente é Laércio Garbim, o segundo assistente Doacir Balbinotti e o quarto árbitro Dionecley da Silva Viana.
0: Ok, obrigado, meu Márcio Souza, para Tombo Soluções em Tecnologia. 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Aqui já a bola rola, né? Os jogadores ainda naquele aquecimento final, seguida a bola rola para a equipe do Juventude Piraju diante do Canarinho. Vai lá, Jacó.
2: Só para título de curiosidade, né? A gente teve aí o Inter vencendo então o Saturno 3-1. O Inter estreou hoje, né? No campeonato, primeira partida, né? Na combinação de tabelas aí. E União da Serra, que vai jogar contra o Palmeiras de Iratim, ali em Aparecida, também tá estreando hoje. Ainda não teve nenhum jogo no campeonato.
0: Ok, isso aí é verdade, o Internacional folgou na primeira rodada, estreou hoje e venceu pelo placar de 3-1, né? Quem se complica um pouquinho já é o Saturno, né? O Saturno hoje teve a sua segunda partida e a segunda derrota, né? Perdeu na estreia para o Juventude aqui de Linha Piraju e hoje perdeu mais uma vez, perdeu para o Internacional de Linha Esperança.
2: E detalhe, né, Laerton, que o Palmeiras de Barra Grande também, né? Acho que perdeu, se não me engano, no primeiro jogo 8-0, né? E hoje de volta a perder por um placar elástico, né?
0: É, também já se complica a equipe do Palmeiras lá de Linha Barra Grande. 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Aqui a arbitragem está pronta para entrar em campo. Isaac Nardes, Lércio Antônio Garbim, também o Doacir Balbinotti. A quarto árbitro é o Dionegley da Silva Viana. O Dionegley, que é árbitro também com escudo CBF, atuou já em várias partidas, como inclusive quarto árbitro na capital, jogos aí da Chape, jogos como quarto árbitro também, os jogos da Série B, do Avaí, do, né? Então, jogar um árbitro experiente, hoje apitou aqui o primeiro jogo da tarde e agora faz a função de quarto árbitro neste segundo jogo da tarde aqui na linha Piraju.
1: Laerton. Valeu. Antes de começar, uma informação importante, conversava com o presidente da comunidade aqui, ele comentava que a ideia é que daqui mais um tempo, né, a comunidade aqui de Linha Piraju seja entregue para o município para receber inclusive emendas impositivas dos vereadores, bem importante.
0: É, na verdade, o repassar, né, o gramado para o município, né, teria que repassar esta área para o município, para que o município daí sim possa fazer algum investimento. Caso contrário, isso hoje, devido às leis, se tornou inviável, né? Hoje não pode mais, mas se repassar, se doar para o município, aí sim pode haver investimento público, né? Tem toda esta questão, muitos clubes da nossa região têm essa carência, né, de recursos financeiros para fazer obras maiores, né, reformas maiores. A gente sabe que não tem como fazer muitas vezes com os recursos que o pessoal consegue na arrecadação com festas, enfim. Então, às vezes falta aquela injeção de recurso e isto não é mais possível, né? As leis foram mudando e ao longo dos anos, né? E hoje, para você conseguir recursos estaduais, enfim, de emendas parlamentares, de deputados federais ou estaduais, você precisa que esta parte, então, seja pública, né? A não ser, caso contrário, isto não é mais possível. Então, por isso, esse interesse, né, de repassar esta área para o município para conseguir algum tipo de recurso para investimentos.
2: Laerton.
0: Muito bem, arbitragem, jogadores estão virando o lado, né? No sorteio tem a mudança de lado, em seguida a bola rola. Fale.
2: Lá em Aparecida, né? O outro jogo da rodada aí já tem bola rolando, né? Entre Palmeiras e Iratim e União da Serra.
0: Ok, e assim que tiver gol, claro, a gente traz para você, torcedor, para a Lotérica Popular do Elton, facilidade de pagamento de boletos de até R$5.000. 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Vai começar o jogo! Vai começar o jogo entre a equipe do Juventude de Linha Piraju, também o Canarinho de Macucuzinho. É o segundo jogo da tarde. Vai rolar a bola para este enfrentamento. Atenção, Isaac Nart está ali, consulta o cronômetro, ele vai autorizar, pita o árbitro, bola rolando, começa Juventude Canarinho, Canarinho Juventude aqui direto de Linha Piraju, primeira esticada para a equipe do Canarinho, lá pelo lado esquerdo do campo, bola colocada para o Nilson, está colocada para o número 6, o Christian, toca a bola no meio, joga para trás, bola sobra para ali, camisa número 17, aliás o Léo, 7, toca a bola atrás, bola sobra para ali, para o Nilson, está colocado o Rodrigo, Rodrigo inverte a jogada, coloca a bola lá da esquerda, outra vez para o Nilson, está colocado para ali o Christian, Christian tenta para Marcelo Michelotto, ele despacha a bola para o campo de frente, a bola viaja, sobra para ali, para o camisa número 11, que é o Guinho, disputa a bola para ali, perdeu, ganhou outra vez aqui no Canarinho, bola do Alex Capelari, ele pisa na bola, tentou jogar lá no outro lado, quarta defesa da equipe do Juventude de Linha Piraju, chega no rebate para ali do Marcelo Michelotto, chuta a bola para fora, lateral vai para a equipe do Juventude, fazer a cobrança, encortou essa bola aí no time do Juventude, foi o Alexandre, a bola tá fora do campo e o lateral é para a equipe do Piraju, bola colocada para o Deus, está colocada para ali o Júlio Kern, ele perdeu uma bola para ali, vai sobrar lá no ataque para o Deus, está colocando o Alex Capelari, quarta defesa outra vez da equipe do Juventude com o Alex, com o Júlio Berti, sobra a bola para a equipe do Juventude, sai jogando por ali o camisa número 22 com o Alex, tentou colocar a bola à frente, tira a defesa, a bola está fora do campo, lateral é para a equipe do Juventude, agora já no campo de ataque, né, Vilmar?
1: E a zaga do Juventude não quer saber de brincadeira, né, Laerton? Bota pra cima.
0: É, a bola tá fora do campo, tem lateral pra equipe do Juventude. Está colocado o Alex pra fazer movimentação, lá pelo lado direito. Já o ataque da equipe do Juventude. Alex vai pra cobrança, ele cobra, joga a bola pro meio, buscava pra ali o Patrick, tira a defesa. Era a bola colocada pro ataque, para o Leonardo. Tem o Leonardo... tem dois Léo aí no Canarinho, tem três Júlio na equipe do Juventude da linha Piraju, essa é fácil isso aí, é pra matar o
1: Nagador. É o Léo Klunk, Laerton, e o Léo Ramos, o 7 é o Léo Ramos.
0: Ok, a bola é da equipe do Juventude, a bola do Júlio Berti, inversão, buscava o Alex, não domina, a bola tá fora do campo e o lateral é pra equipe do Canarinho fazendo a cobrança. 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tentava por ali o camisa 11, o jogador Guinho, bola passa por ele, passa por todo mundo, tá fora do campo. E o lateral, e o tiro de meta é para a equipe do Juventude de Linha Piraju fazer a cobrança. Daniel Stutzbecker é o goleiro, toca a bola curta, está jogando com o Júlio Berti. Do Berti a bola chega aqui do outro lado para o Lucas. Lucas tentou colocar a bola na frente, ela sobra fácil para a equipe do Canarinho de Macucozinho. dominada pelo Rodrigo. Rodrigo domina a bola no setor de defesa, despacha a bola para o meio de campo, tenta tirar para a linha do Léo. Léo Ciclum tira a defesa, sobra a bola para a equipe do Canarinho. Bola tocada pelo Alex Capelari, tá junto com a marcação, tira a defesa, corta a defesa do Juventude. A bola tá fora do campo, lateral é para a equipe do Canarinho, já cobrado. Bola colocada no ataque, tira para ali a equipe do Juventude com o Júlio Kerr. Ele toca a bola para o meio, bolão, tentativa é para o Patrick. Patrick buscou o Leonardo aqui do outro lado, tentou um cruzamento, foi muito fechado, a bola passa, vai embora direto para a linha de fundo. Tiro de gol para a equipe do Canarinho, hein, Vilmar?
1: Uma bola em profundidade, Laerton, que se vai na direção certa, é gol.
0: É, temos tiro de meta ali para a equipe do Canarinho. Marcial está colocado para cobrança. Torcedor ligado na Oeste FM. Ontem tivemos empate da Chapecoense com o Atlético Mineiro jogando lá na Arena MRD. É, e o time do Grêmio hoje de manhã empatou, né? MRV, né? É, arena lá em Minas, né? Belo estádio do Atlético Mineiro. É, hoje de manhã o Grêmio empatou com o Palmeiras e o Inter ontem perdeu 1-0 para o São Paulo. Os jogos aí da dupla Grenal, também da Chape, no Campeonato Brasileiro. 4 minutos e meio, primeiro tempo, placar de 0-0 aqui na linha Piraju. Bola colocada no ataque, buscando por ali o Léo Klum, tentou tocar bola na saída do goleiro. Tocou direto para a linha de fundo, tá marcado apenas tiro de meta, hein, Vilmar?
1: É, foi uma bola em profundidade também, Laerton, que não ofereceu perigo, não, e já estava sem chance nenhuma de alcance.
0: É, torcedor ligado ao Mestre FM 94,5. Bola esticada para ali, para a equipe do Canarinho. Defensiva do Canarinho domina. Sai jogando por ali o jogador do camisa número 10, que é o Sartori. Sartori tentou na frente, brigou pela bola por ali. Perdeu, ganhou. Léo tá na disputa também. Bola levantada para a área. Vai sobrar por ali na frente da área para o Léo Klunk. Foi puxado para ali, arbitragem entendeu que não. Sobra então a bola para a equipe do Canarinho. É, Canarinho tem a bola. Marcelo Michelotto no grande central, ele acha para ali o jogador camisa número 5 da equipe do Canarinho, que é o Samuel. Ele joga a bola lá no outro lado para o Luan toca a bola para ali, é o time do Canarinho dominando. Marcelo Michelotto outra vez para Samuel, aberto lá do outro lado. Christian pegou, tentou na frente, tira a defesa do Juventude. A bola é do Júlio Berti. Do Berti vai a bola para aqui no lado esquerdo, onde está colocado o jogador Lucas faz o lançamento buscando o Jimmy, quarta defesa com Marcelo, sobra para Samuel, deu o passe errado, a condição é legal porque a bola vem da defesa, deu a bola pro Jimmy no bico da área, enganou o marcador, tentou colocar a bola atrás pro Patrick, tentou o Patrick devolver pro Jimmy, meio esquisito esse passe, mas o Jimmy corrigiu, fica com a bola pra equipe do Juventude, vai recomeçando o jogo, a equipe do Juventude na linha Piraju, lá pelo lado direito. Jimmy faz o lançamento, dentro da área pro Leonardo, girou, Marcelo abandona a meta, a bola do goleiro do Canarinho, hein, Vilmar?
1: É, você observa que é um jogo de força, né, Ayrton, e as duas equipes equilibradas por enquanto.
0: É, torcedor, temos 6 minutos e meio de um primeiro tempo aqui na linha Piraju, 0-0 a placar. A bola colocada no ataque para ali, Christian se enrolou ali com o 22, o Alex, bola saiu lateral para a equipe do Juventude. Campo de defesa lá do direito, bola colocada atrás, por onde está colocado o Alexandre. Alexandre recua mais ainda lá para o goleirão Daniel sai jogando aqui na esquerda, entrega a bola para Júlio Berti. Do Berti vem a bola para o Lucas recebe a bola, tenta jogar no meio, tentativa de bola para ali, era com o Patrick, tirou a defesa do Canarinho, cai a bola para Leonardo Klung, o Leozinho tentou na frente, corta Júlio Kerr, tira para a equipe do Juventude. Ele tenta colocar a bola para Patrick recebeu, escapou do marcador, esconde bem a bola, coloca a bola atrás, entrega a bola para onde está colocado o Sidney faz a abertura, joga a bola para Lucas outra vez, tentou passar para ali pelo jogador Alex Capelari, volta a bola para a equipe do Juventude. Júlio Berti para Sidney faz a inversão, bolão lá para o jogador Alex, lá no lado direito, ele vai carregar, escapou do marcador, que é o Christian, ainda ele foi pra linha de fundo, cruzamento rasteiro, Samuel chega ali pra tirar pra equipe do Canarinho. Volta pro Jimmy, na frente na área, tenta escapar da marcação, ainda Jimmy carregou, passou, foi derrubado, está marcada a falta, Rodrigo em cima do Jimmy, falta frontal aí, o gol do Marcel, hein, Vilmar?
1: É, não tinha outro jeito, o Laerton ia fazer a falta, ou ia correr um risco, um sério risco dessa área, beijar a área aí, né?
0: 8 minutos jogados no primeiro tempo. Tem uma falta boa para a equipe do Juventude de Linha Piraju. É uma falta que leva perigo contra o gol do goleiro Marcel. Vamos ver quem vai para a cobrança. Leonardo, camisa número 11, é quem ajeita para fazer a cobrança para a equipe do Juventude. Leonardo, camisa número 11, junto com ele também está o Patrick, número 9. Também está por ali o 20, o Jimmy. Vamos ver, há uma certa conferência ali para ver quem vai para a cobrança. Tem mais pinta de ser o Leonardo, hein? Atenção, autorizado. Léo para a bola, bate em cima da barreira. Voltou pro Léo, uma bomba, explode em cima do camisa número 2 da equipe do Cararinho, que é o Luman. Tira a defesa do Cararinho. Marcelo coloca a bola para a linha de lado e a lateral para a equipe do Juventude fazer a cobrança. Tempo vai passando, 9 minutos jogados no primeiro tempo, placar de 0-0 aqui na linha Piraju, interior do município de Parandoeste. Placar de 0 para a equipe do Juventude, 0 para o Cararinho. Tem falta lateral cobrada por ali pelo Alex, tentou na frente, se enrolou por ali o Samuel, bola tá fora do campo, lateral mais uma vez é do Juventude. Atenção, Juventude tem lateral lá pela ponta direita, tocou atrás para Leonardo, no bico da área, tentou passar por ali pela marcação, ainda ele, marcação do Sartori em cima dele, conseguiu cruzamento, Marcel dá um tapinha na bola, tira dali, volta para a equipe do Juventude, era pro Jimmy, tira a defesa, sobra para Sidney, recupera para a equipe do Juventude, ele perdeu, o Lucas perdeu ali na disputa, sobra a bola outra vez para a equipe do Juventude, bola do Jimmy segura, tenta colocar no Patrick, recebeu o Patrick, abriu bem, jogada lá pelo lado direito, entrega a bola para Alex recebe, joga a bola para Léo, em profundidade, ele vai tentar escapar para a marcação do Christian, ele trouxe para o meio uma pomba de longe na trave, voltou para o Jimmy no bico da área, bateu, explode no Marcelo Michelotto. Grande jogada da equipe do Juventude, que pataça, a bola explodiu no poste, hein, Vilmar?
1: O Juventude já apresenta um volume maior de jogo, Laerton, e essa bola no poste foi uma pintura de jogada, né?
0: É, bonita, chute aí do Leonardo, cabeça do bronze, a bola explodiu no poste, volta a bola para a equipe do Canarinho, Christian levantou para o interior da grande área, tentativa reta, o jogador número 10 do Canarinho, que é o Sartori, deu a bola atrás, sobrou a bola para Luan tentou jogar a bola para o Léo, corta a defesa, volta a bola para a equipe do Juventude, bola do Leonardo, ele vai levando, vai para cima do marcador, ainda ele passou pelo marcador, foi para dentro da área, linha de fundo, deu atrás, é pro Jimmy, pode marcar, passou, bateu e é gol do Juventude da linha Piraju, a 10 minutos do primeiro tempo. Jimmy, na jogada toda do Leonardo, a bola sobrou no Jimmy, driblou o goleiro Marcel, bateu, a bola explodiu indo no peito do Marcelo, mas morreu dentro do gol. O Juventude com 10 minutos, quase 11, abre o placar, 1-0 para a equipe do Juventude. Jimmy é o nome dele, Vilmar de Souza.
1: Uma jogada bem trabalhada, Laerton, do início da zaga até o final, e uma tabela sensacional para fundo da rede.
0: Jacó trai no Juventude, vai fazendo a segunda vitória no campeonato, hein, Jacó?
2: E aí vai assumindo a liderança do grupo A, porque o Pinhal tá folgando hoje, né, Laerton? Não tá jogando, aí nós temos a sequência, o Pinhal com 3 pontos e o Internacional também, que pontuou hoje 3 pontos.
0: Pois é, né? Com 2 jogos, o Juventude vai fazendo 100% de aproveitamento. A bola é do Canarinho, bola do Leozinho Klunk. Leozinho toca a bola para onde está colocado Samuel. Samuel Ricó, bola para Marcelo Michelotto joga a bola lá na esquerda. Entrega a bola para onde está colocado para ali o Christian. Christian domina, a bola está fora do campo. E o lateral é para a equipe do Juventude de linha Piraju. 12 minutos e 10 jogados no primeiro tempo. Placar de 1 para a equipe do Juventude. Gol marcado pelo Jimmy, 0 para a equipe do Canarinho. Bola fora do campo, não chega a sair, vai sobrar por ali pro Sidney, tem marcação em cima dele, conseguiu tocar a bola na frente, buscava o Leonardo, sobrou a bola pro meio para Samuel, ele tentou na frente, corta por ali o jogador da equipe do Juventude, o Alexandre, chuta a bola pro campo avante, Marcelo disputa com o Leonardo, melhor pro Marcelo que tira a bola do perigo, bola cai no Samuel para Leozinho, a bola escorreu demais, ele não conseguiu, sobra a bola para Sidney, deu na frente pro Leonardo, até impedido. Shut sobe a bandeira, estava voltando o atacante do Juventude. Está marcado um impedimento, o primeiro impedimento do jogo, né, Levilmar?
1: É o primeiro impedimento, Ayrton, e como eu falava, o Juventude bem mais organizado em campo e por isso leva vantagem.
0: Uma vantagem, tá vencendo por 1-0. 13 minutos do primeiro tempo. 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Bola levantada pro ataque, passa por todo mundo. Stutzbecker saiu, pegou, largou, vai sobrar pro Capelari para marcar o gol. Salva, Lucas! Vibra como se fizesse um gol, o Lucas. Salva, que seria o gol de empate do Canarinho, hein?
1: Viu, Marcos? Uma jogada perigosa. Tirou da linha do gol, Laerton.
0: É, tirou em cima da linha por ali o jogador Lucas. Numa jogada ali, o goleiro Daniel saiu, pegou, mas não conseguiu segurar firme. E na sequência, o Capelari quase que empata o jogo aqui na linha Piraju. Bola pro ataque, era pro Leonardo. Pulou em branco para ali o zagueiro Rodrigo. Sobra a bola para a equipe do Juventude. Toca a bola aqui no aliás, é pro Canarinho. Bola colocada para ali, está colocado o jogador Léo. O Léo tentou na frente, corta a defesa. Sobra a bola para a equipe do Juventude com o time. Time tentou de três dedos, a bola explodiu no Leonardo. No Léo. Sobra a bola para a equipe do Juventude outra vez com o Lucas. Lucas está. A bola para onde está colocado Lucas Kerr e os dois Lucas da equipe do Juventude. Bola colocada para Sidney. Sidney faz o levantamento buscando para ali o camisa número 7 da equipe do Juventude, o Dalton. Dalton corre atrás dela, perdeu a bola para ali, sobra a bola para a equipe do Canarinho. Bola levantada, Sidney tira de cabeça, vai sobrar a bola outra vez para o Jimmy. Jimmy tentou passar a marcação. Marcelo Michelotto chega para tirar, a bola está fora do campo e o lateral vai para a equipe do Juventude fazer a cobrança. Torcedor, 14 minutos e 50. Vamos chegando a 15 minutos do primeiro tempo aqui na linha Piraju. 1 para o Juventude, gol do time, 0 para a equipe do Canarinho. Bola rebatida pela equipe do Canarinho, do Juventude. Vai sobrar para o Léo dentro da área. Marcelo chegou, brigou, disputou. Bola está fora do campo e a arbitragem está dando escanteio, hein, Vilmar?
1: É, você percebe, Laerton, que o Juventude ele busca essas bolas de profundidade, jogadas de profundidade, e quase sempre se dá bem, e é o que acontece agora, um escanteio para o Juventude.
0: Escanteio para o Juventude, Patrick é quem vai para a cobrança. Atenção, escanteio para a equipe da linha Piraju. Patrick vai para o levantamento, a equipe pela ponta esquerda. Autorizado, perna direita, levantamento, corta Marcelo, completa Leonardinho, Leozinho Clum, chuta a bola para o campo de frente, tira para ali o Alexandre. Era o Alex, na verdade, da equipe do Juventude. Tentativa de bola para ali para o Lucas. Lucas Kern chegou na linha de fundo, cruzou, bateu em cima do Samuel. Mais um escanteio, agora pelo lado direito, hein, Vilmar?
1: É, chegou com muita força, não impedindo, né, o cruzamento para dentro da área, Laerton.
0: Escanteio para a equipe do Juventude, agora lá pelo lado direito. Vai para lá o Leonardo para fazer a cobrança do escanteio para a equipe de linha Piraju, que vence por 1-0. Atenção, Leonardo está colocado para cobrança, perna canhota, vai levantar a bola para a área, autorizado, levantamento, segundo pau, vamos ver quem sobe. Subiu Júlio Berti. Trouxe de cabeça, ela foi embora. Linha de fundo, é apenas tiro de meta para a equipe do Canarinho da linha Marco Cozinho. Placar de 1 para o Juventude, 0 para a equipe do Canarinho. 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Bola lá pro outro lado, era pro Christian, forte demais, ele não alcança. Bola tá fora do campo, é lateral para a equipe do Juventude de linha Piraju fazer a cobrança. Juventude que vence por 1-0. 16 horas 24 minutos, 17 minutos jogados no primeiro tempo aqui em linha Piraju. 1-0 Juventude. A bola do Patrick. Patrick no Sidney. Sidney deu errado, sobrou a bola pro Léo Clum, tentou na frente, corta Júlio Berti, dá um chutão pro alto. A bola vai para frente, rebateu a defesa, vai sobrar a bola para ali, para o Marcelo Michelotto, ele sai jogando para ali, leva para a linha de fundo, tem marcação em cima dele, a bola vai embora para a linha de lado ou linha de fundo, me parece que foi escanteio, hein? É, me parece que deu escanteio ali para a equipe do Juventude, né, Vilmar?
1: É uma atrapalhada da defesa, né, Laerton, e não sobrou outra coisa a fazer a não ser jogar a bola para a linha de fundo.
0: É, me pareceu escanteio, mas não, acho que deu lateral só, né? Acho que foi só lateral, tá dando arbitragem. É lateral para a equipe do Juventude, bem próxima à linha de fundo, é isso mesmo. Lateral cobrado, a bola é pro Leonardo. Leonardo encara a marcação para ali, para a equipe do Juventude, leva a bola na frente da área, tocou pro Sidney. Variscal, chute! E o goleiro Marcial fica com ela, hein, Vilmar?
1: É, segurou com muita tranquilidade, o chute foi fraco também, né, Laerton?
0: É verdade, foi fraco. 18 minutos, primeiro tempo, 1-0 para a equipe do Juventude. Bola do Samuel do Canarinho. Samuel toca a bola aqui no lado direito. A bola chega no Luan. Luan domina, tenta boa bola lá no meio pro Capelari. Tenta o Alex Capelari, tentou em profundidade pro Guinho, tira a defesa. Lançamento, tentativa. Bola palma pro Marcelo Michelotto. Marcelo joga a bola lá pro outro lado. Bola vai sobrar por ali para o camisa número 6, que é o Christian. Tira a defesa, rebatida, corta a defesa da equipe do Juventude, rebatida, tira a defesa da equipe do Canarinho, bola cai no Samuel. Samuel toca a bola à frente, chega para ali, o Lucas toca de cabeça, a bola tá fora do campo e o lateral vai para a equipe do Canarinho, da linha Marco Cozinho, para fazer a cobrança. A bola ali caiu sim no braço do Marcelo, né?
1: É, tocou no braço, viu,
0: o juiz não acabou, viu, mas a bola... entendendo que não. Então, apenas lateral para a equipe do... que a bola caiu, bateu no braço, mas ia bater na perna, né? Se não bate no braço, cai na perna ali do jogador da equipe do Canarinho. Ela tá fora do campo e é só lá, tiro de meta para a equipe do Juventude de linha Piraju fazer a cobrança.
1: De repente o árbitro interpreta com um movimento natural, né?
0: É, exato, movimento natural, o braço tá ali, a bola cai no braço. E se ela não cairia no braço, cairia contra o corpo ali do jogador da equipe do Canarinho. Tempo vai passando, 19 minutos e meio já jogados no primeiro tempo. 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A bola é do Júlio Kern, toca a bola pro jogador Lucas. Lucas, lateral direito, perdeu, a bola sobra pro Capelari. Dali a bola vai para o Sartori. Sartori domina a bola para a equipe do Canarinho. Tentou na frente, a bola tá fora do campo. E o lateral vai pro Canarinho fazer a cobrança, hein, Vilmar?
1: É, lateral pro Canarinho. E Laerton, chama a atenção aqui a condição do gramado. Muito gramado profissional não tem essa condição, viu?
0: É, muito bacana o gramado, muito bonito o gramado aqui da linha Piraju. Bola para a equipe do Canarinho, tentou o Guinho, corta a defesa, sobra a bola para a equipe do Juve do Canarinho, levantamento feito pelo Léo, ele cruzou para a área, corta a defesa, sai lá do outro lado, é lateral para a equipe do Canarinho, lá pelo lado esquerdo, fazer a cobrança. Christian está colocada para a cobrança lateral lá pela ponta esquerda da equipe do Canarinho. Atenção, ele vai colocar a bola lá para o Marcelo. Não, jogou lá para a área, buscando o Guinho. Guinho tentou tocar para o meio, tira a defesa. Leozinho Klung perde na sequência, tira a defesa da equipe do Juventude. Vai sobrar a bola para Luan. Luan do Canarinho vai levar a bola para dentro, para o interior, para o ataque, né? Para o interior do campo ofensivo. Tira a defesa, sobe por ali o Lucas Kern, disputa. Na sequência, quarta, completa Alexandre, tira a bola para a equipe da Juventude, tá ali pro Jimmy. Jimmy lança a bola buscando o Leonardo. Leonardo pisou nela, ainda ele segurou, tem marcação em cima dele do Rodrigo, ainda Leonardo levou pra linha de fundo, tentou finalizar, corta de qualquer maneira. Rodrigo tira pra equipe do Canarinho, coloca a bola pra fora do campo e é lateral pro Juventude, hein, Vilmar?
1: É, mais uma jogada de profundidade com força nela, Ayrton, e que leva perigo sempre à defesa do Canarinho.
0: É, 21 minutos e meio. Bola explode em cima do jogador do Canarinho, do Marcelo. É, e na sequência, rebate em cima do jogador do Juventude, lateral para a equipe do Canarinho. Christian é quem vai para a cobrança. Christian coloca a bola para onde está colocado o camisa número 7. O Léo toca a bola lá para onde está colocado o camisa 14, Rodrigo. Do Rodrigo para o Marcelo Michelotto. Marcelo Michelotto outra vez para o Rodrigo. Rodrigo tem a bola para a equipe do Canarinho, de linha Marco Cozinho. Time muito jovem esse time do Canarinho, hein? Muitos meninos também nesse time do Canarinho, de Marco Cozinho. Caras novas. A bola da equipe do Canarinho, bola para Christian. Christian domina a bola lá pelo lado esquerdo do campo, vai levantar. Leão já foi lá para o segundo pau. Bola levantada, ela passa por todo mundo, vai embora para a linha de fundo. Quando o jogo para pro pessoal tomar aquela aguinha, hein? Mas a jogada foi perigosa, hein, Vilmar?
1: É bastante perigosa, Laerton. Eu falava que, na verdade, o Canarinho, ele é um time de força, mas também não dá para ficar esperando. Então ele se joga para frente, ele adianta mais a sua marcação e com isso leva mais perigo para a área do Juventude.
0: Jacó Trailer, hoje tem mais jogos do Campeonato Brasileiro. Tem algum jogo em andamento, hein, Jacó?
2: Tem jogo em andamento, inclusive com placar aberto. O Corinthians vai fazendo 1-0 em cima aí do Fluminense. Tem ainda jogo em andamento entre Vitória e Cruzeiro, por enquanto 0-0. Logo mais às 18h30 tem Flamengo e Bragantino e ainda tem às 19h30 Atlético Paranaense e Bahia. Pela Série B, Lairton, nós temos aí Catarinense em campo, né? O Avaí fora de casa lá no estádio da Serrinha tá enfrentando o Goiás, precisando de vitória, né? Porque o Avaí é o 17º colocado, né? Tá aí na zona de rebaixamento, só faltava mais um indo pra Série C aí do nosso Catarinense, que não, time da capital tá difícil. Com você.
0: Pois é, valeu, obrigado. Deu outro jogo na Aparecida, nenhum resultado, não mudou até agora.
2: Por enquanto 0-0.
0: Ok, tá aí portanto as informações do nosso plantão, o mais bem informado da Rádio Esportivo Regional. Aqui 23:30, jogo parado para hidratação, pessoal tomando aquela aguinha. E agora a bola vai voltar a rolar para os minutos finais aí deste primeiro tempo. Placar de 1 para o Juventude, gol marcado pelo Jimmy, 0 para o Canarinho de linha Macucozinho. 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Jogo vai correndo, 24 minutos já no primeiro tempo. Tem tiro direto da equipe do Juventude da linha Piraju. Missão, jogo parado. Agora sim, volta a rolar a bola. A bola é do Júlio Berti. Júlio Berti toca a bola lá no lado direito. Sobra a bola pra equipe do Canarinho do Juventude de linha Piraju com o jogador Alex. Alex tem a bola para ali, ele vai levando a bola à frente, tentou o Jimmy, se antecipa para ali o Christian, tira a bola para a equipe do Canarinho, Jimmy vai, recupera, coloca a bola para o Alex, já no campo avante, vai-se embora a equipe do Juventude, chega antes para ali o Léo, tira a bola e o Marcelo chuta a bola para a linha de lado e o lateral é para a equipe do Canarinho fazer a cobrança. Tempo passa, 24, vamos chegando a 25 minutos já neste primeiro tempo. Placar de 1 para o Juventude, 0 para o Canarinho. 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Bola esticada na ponta para a equipe do Canarinho, tentou para ali o Luan. Chega antes, Lucas coloca a bola para fora do campo e o lateral é para a equipe do Canarinho. Tempo passa, 25 minutos e 20. Lateral para a equipe do Canarinho aqui pela ponta direita. Atenção, Luan cobrou, deu a bola lá pro Léo Kronk, outra vez para Luan, levantou para a área, a bola passa pelo Guinho. Passa por todo mundo, vai sobrar lá do outro lado para o Alex. Alex então está jogando para a equipe da Juventude. Alex toca a bola para Jimmy. Jimmy vai romper a linha divisória aqui, divide o gramado, vai-se embora. Faz o lançamento buscando para ali o Dalton dentro da área. Chega antes Rodrigo, chuta a bola para a linha de lado e o lateral é do Juventude, Vilmar.
1: Pois é, como dizia o Maurício Saraiva, né, Ayrton, essa bola que passou na área do Juventude é uma bola vadia. E portanto, né, aí o time do Juventude avança para poder aproveitar a jogada, enfim.
0: Esse é o Guerinha da Oeste, o nosso Guerinha. Grande, viu, Márcio Souza, a bola está parada, tem falta para a equipe do Juventude. Lá pela ponta direita, foi derrubado por ali o time, né, Vilmar?
1: Sim, foi derrubado, falta a ser cobrada pro time do Juventude.
0: Dois jogadores estão colocados para cobrança. Um deles é o Léo, né? O Leonardo, outro é o Patrick. Vamos ver quem vai para a cobrança da falta para a equipe do Juventude de linha Piraju. Leonardo foi para a cobrança, bola levantada para a área com perigo. Chega Marcelo Michelotto, cabecinha para trás, linha de fundo. Escanteio para a equipe do Juventude, Vilmar.
1: Não quis saber de brincadeira, Laerton jogou para fora e é mais um escanteio para o Juventude.
0: 27 minutos jogados no primeiro tempo. Escanteio para a equipe do Juventude que vence por 1-0. Gol marcado pelo Jimmy a 10 minutos da primeira etapa. Escanteio, Leonardo está colocado para cobrança. É lá pela ponta direita. Vai alçar a bola para a área. Autorizado, bola levantada. Marcel dá um tapa na bola, tira para fora da grande área. Jimmy tenta colocar a bola de volta lá para dentro da área, mas cortou para ali a defesa do Canarinho. Chega o Léo cortou. Boa bola, camisa 7, o Léo. Tentou na frente para o Capelari. Tira a defesa da equipe da Juventude. Sobra a bola por ali, para o ataque da equipe do Canarinho. Antes, chega por ali, corta. Camisa número 4, o Alexandre para a equipe da Juventude. Bola para Júlio Kern. Júlio Kern está acabando para Júlio Berti. Júlio Berti tentou na frente para time. Corta a defesa com o Leonardo. Léo, sobra a bola outra vez para a equipe do Juventude. De Piraju com o Alex. Esticou da ponta lá para o Leonardo da equipe do Juventude. Camisa 11, vai tentar a finalização. Explode em cima da marcação. Time corre atrás dela. Tenta recuperar a bola aqui no, na ponta esquerda. Ainda time. Traz a bola para o meio. Engana o marcador. Ainda time. Segura. Puxa para lá, para cá. Obrigado a recuar. Faz inversão. Coloca a bola para Sidney. Lado ao lado direito. Sidney domina. Levanta a bola para dentro da grande área. É pro Dalton. Corta Marcial. Tiro de soco para fora da grande área. Sobra para Júlio Kern, que toca a bola para Sidney, que escapa da marcação para ali do Guinho. Sidney domina, lançamento é para o Leonardo. Chega antes Marcelo para tirar a bola para a equipe do Canarinho. Mas tome bola, sobra outra vez para o Juventude. Está impedido. Estava voltando o Leonardo, né? Ficou fácil essa para o Bandeira, né, Vilmar?
1: Ficou fácil e você percebe que o Juventude, Laerton, tem um volume de jogo muito grande, por isso aperta o Canarinho.
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2: Informação.
0: Né, do Oeste, quebrou o Everton da Silvana. Bola levantada para ele, toque de cabeça do Capelari, está nas mãos do Daniel. Chegada com perigo do Canarinho, hein, Vilmar?
1: É uma jogada de profundidade perigosa que seria. Torta um pouquinho a cabeça, Laerton vai pro gol.
0: É, pois é. Jacotrain, informe.
2: Em Aparecida, Laerton, o Palmeiras ainda tinha abre o placar em cima do União da Serra, agora 1-0. E o Avaí abre o placar também em cima do Goiás, fora de casa, 1-0, se safando aí do rebaixamento da Série B.
0: Ok, tá aí todas as informações para você, torcedor. Tempo passa, 29 minutos e meio jogados no primeiro tempo aqui em Linha Piraju. Você que tá no YouTube da Oeste, você que tá no nosso no FM, né? 94,5. Você que tá trabalhando neste final de domingo. Muito obrigado pela audiência de todos vocês ligados na Oeste. A bola é da equipe do Juventude. Tentativa de bola pro Leonardo lá na ponta direita. Levantou pra área, corta, tira de qualquer maneira por ali, o jogador do Canarinho, que é o Sartori. Bola levantada para ataque, Júlio Berti retira, tira a bola dali, sobra a bola para a equipe do Canarinho, com Léo sobrou, deixou pro Sartori para Capelari, dali para Léo Klung, chega Lucas, chica por ali o cabeça número 8, aliás, o Júlio Kern. Tira a bola para a equipe do Juventude. Dali a bola passa para onde está colocado o Alex. Que bolão lá para o Léo. Leonardo dominou. Entrou na área. Para lá, para cá. Passou no marcador ainda. Léo trouxe a bola para fora da área. Vai tentar o chute de perna canhota. Está na briga com o jogador do Canarinho. Esticou para o Jimmy. Dentro da área, na ponta por ali. Dominou. Foi para a linha de fundo. Vai tentar o cruzamento. Rasteiro. Deu a bola para Patrick. Na frente da área. Tentou passar. Corta Samuel. Volta para o Alex. Uma pomba de longe. Ela passa por sobre a meta do goleiro. O Marcial vai embora para a linha de fundo. Tiro de gol, Vilmar.
1: É, você percebe, Laerton, que essa jogada de profundidade é uma característica do Juventude e por isso chega com tanta facilidade no gol.
0: É, torcedor, estamos já com meia hora, 31 minutos jogados no primeiro tempo. O Juventude vai vencendo por 1-0. Vai fazendo a segunda vitória em dois jogos. Vai assumindo a liderança do seu grupo. A bola é do Léo Klung. Léo levou a bola para a linha de fundo. Vai cruzar, cruzamento, toque de cabeça na trave. A bola vai embora para a linha de fundo. Toque de cabeça do Guinho. A bola beijou travessão e foi embora, hein, Vilmar?
1: Essa sim, uma bola vadia. Laerton, que olha que cabeçada, né? Direto na trave.
0: É uma bela jogada do Canarinho. Jogadinha do Leonardo, do Leozinho Klum. Do Léo lá pelo lado esquerdo, cruzamento. E o Guinho cabeceou com força, a bola explodiu no travessão e foi embora, escapou o Juventude, tomar o gol de empate. Jogo é equilibrado, jogo é bonito. A bola é pro Capelari, chute de longe. A bola passa, vai embora pra linha de fundo. Alex Capelari meteu para a linha de fundo, tiro de gol. Mas o Canarinho chegou de novo, hein, Vilmar?
1: É, você percebe que embora o Juventude tenha mais volume, o Canarinho também tem as suas jogadas de profundidade, Laerton, e que levam perigo ao gol do Juventude.
0: É, Canarinho chega com perigo. Bola para a equipe do Juventude outra vez. Bola do Júlio Kern. Estica a bola para o Leonardo. É bom jogador esse Leonardo. Levou para a linha de fundo. Escapou, entortou o marcador. Para lá, para cá. Marcelo ainda está marcado. Aí Leonardo domina. Tenta escapar o Marcelo. Ali, Marcelo tá na marcação em cima dele, cruzamento pra área, corta Rodrigo, completa pra ali o Leonardo, xingrulou com o Dalton, Dalton ganhou, vai sobrar a bola pra equipe do Juventude, chega Samuel pra tirar, sobra a bola pro Alexandre, da equipe do Juventude, toca a bola pro Alex, Alex perdeu a bola pra ali pro Christian, ele recua pra Marcelo, Michelotto que fica com a bola pra equipe do Canarinho, Marcelo saiu jogando mal, corta Rodrigo, sobra a bola lá atrás pro goleirão Daniel Stuttbecker, que tá com a bola da equipe do Juventude. Daniel coloca a bola pro Lucas. Lucas domina a bola aqui pelo lado esquerdo do campo. Ele vai tentar levantar a bola para ataque. Tentou ali pro Jimmy. Jimmy vai levando. Na sequência ele perdeu, né? Foi levando. E na sequência saiu com bola e tudo da linha de lado, de lateral. É do Canarinho, né, Vilmar?
1: É, o Jimmy não conseguiu o domínio lá, Ayrton, e por isso a lateral é pro Canarinho.
0: Já cobrado. Bola pro Samuel. Foi puxado ali pelo Patrick. Isaac Nardius marca falta para a equipe do Canarinho, de linha Marco Cozinho. Atenção, falta para a equipe do Canarinho. Vai ser cobrada pelo Samuel. Ele joga a bola buscando para ali o Sartori. Tentou de calcanhar pro Léo Klum. Tira a defesa com o Lucas Kern. Sobra a bola outra vez para a equipe do Canarinho. Que está colocando ali o Léozinho Klum. Tentou na frente pro Capelari. E ele caiu em cima da bola. E aí pegou com a mão na bola, não vale, né? Arbitragem parou, marcou a falta de ataque da equipe do Canarinho de Marco Cozinho. 34 minutos jogados no primeiro tempo. 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E aí tem falta, Christian puxou pela camisa ali o Dalton, na arbitragem viu, marcou. Falta para a equipe do Juventude, é da intermediária lá pelo lado direito. O Juventude tem falta, hein, Vilmar de Souza?
1: É, na verdade ele segurou nela, Ayrton. Então, eu tava olhando aqui, me parece que daqui a pouquinho vai ter movimentação no banco, viu?
0: É, vamos ver, será no primeiro tempo, será? Enfim, vamos aguardar, só se alguém sentiu algo, né? Bola levantada pra área, corta Marcelo. Atenção, bola colocada no ataque, vai sobrar pra equipe do Juventude ali, pro Leonardo, tentou dentro da área, corta Rodrigo, tira pra equipe do Canarinho, sobra pra Jimmy, Jimmy recua, começa lá atrás com o Lucas aqui pela esquerda. Dali a bola vai para Sidney. Sidney tentou jogar no Jimmy, mas deu errado. A bola tá fora do campo. E o lateral vai para a equipe do Canarinho fazer a cobrança. 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A bola tá. O lateral foi cobrado, mas levantou o pé, segundo o árbitro. Então ele inverte o lateral agora é pro Canarinho. Um abraço pra minha mãe lá em São João, né? Receba aqui, tá lá assistindo o jogo. Muito obrigado, dona Rinita, né? Tá lá assistindo o jogo nesta tarde de domingo. A bola da equipe do Juventude, bola do Christian, deu pro Léo, na frente, cortou, sobrou pro Capelari, tenta passar, tira a defesa, sobra a bola outra vez para a equipe do Juventude, aliás do Canarinho, bola pro camisa do 2 Luan, tentou uma meia lua ali para cima do Lucas, sai jogando Lucas, toca a bola para Jimmy, Jimmy vai levando a bola pro ataque, Samuel está marcado, ainda Jimmy para lá, para cá, passou o pé pro sobre a bola, na sequência se engrolou, quase perdeu pro Luan, tira a defesa, volta a bola pro Jimmy, Jimmy tem a bola para a equipe do Juventude, que bolão pro Dalton dentro da área, pode marcar o segundo, bateu, a bola vai entrando pra fora, o Dalton perdeu. Que chance perde o Juventude de fazer o segundo gol, hein, Vilmar de Souza?
1: Mais uma bola que tirou tinta da trave, Laerton, e uma jogada bem trabalhada da defesa até o ataque no campo do Canarinho, Laerton.
2: Tem informação?
0: Uma grande oportunidade perdeu aqui para o Juventude, informe Jacotrai.
2: Lá em Aparecida, o Palmeiras de Iratim amplia 2-0 em cima do União da Serra, gols de Mauri e de Guilherme.
0: Ok, tá aí, portanto, os gols vão saindo nesta tarde de domingo, tarde de futebol, e o campeonato municipal, são 4 jogos, por rodada, bola por ali pro Alex Capelar, dentro da área, corta a defesa do Juventude, a bola vai pra linha de fundo, escanteio pra equipe do Canarinho, hein, Vilmar?
1: É, na realidade o Canarinho não se assusta, ele vem pra cima. Porque quer um empate, Laerton.
0: Léo Klung está colocado para cobrança. Atenção, bola levantada na área. Daniel dá um soco na bola, tira para fora da grande área. E aí o jogo para. Jogo para porque o Rodrigo desabou, né? Desabou o Rodrigo, camisa 14 do Canarinho. O árbitro vai lá, vê o que aconteceu com a camisa 14 do Canarinho, hein, Vilmar?
1: É, provavelmente foi o choque que ele teve com o jogador de Juventude. E tá sendo atendido agora, Léo.
0: É, o Rodrigo, vamos ver aqui no nosso repeteco, né? Se a gente consegue pegar alguma coisa que teria acontecido, né? Foi fora da bola, né? Num lance talvez anterior a isso, né? Enfim, está caído camisa 14 da equipe do Canarinho de Macucozinho. O pessoal vai estar lá em roda, né? Tomando aquela aguinha, né? Porque tá calor. A previsão para amanhã é mais chuva, né, Cris? Chuva abençoada numa segunda-feira, né? E essa é a chuva que eu pedi pra Deus, né?
2: Informação.
0: É uma chuva abençoada. Jacó, atrai, o que tu acha de uma chuva em segunda-feira? É coisa boa, né, Jacó?
2: Ah, pra quem pode. Pra quem pode, a previsão é, viu, Alarto? Previsão é pra madrugada já.
0: É, uma chuva em segunda-feira, 5:30 da manhã, tu dá aquela acordada e tá chovendo.
2: Olha o mapa aqui, tá, viu, Alarto? O mapa mostra que vai começar lá pelas 4, tá?
0: Bah, vai dar que tempo. Vou te dizer que horário pra começar uma chuva numa segunda-feira. Aí tu puxa uma pipoca lá por meia manhã.
2: Que
0: uma
2: pipoquinha. Que inveja.
0: É coisa boa. Isso faz um bem, né? Faz
2: que
0: um
2: inveja. Bem. Nossa.
0: Informe, Jacó.
2: Vamos lá.
0: Prioridade sempre é sua.
2: Opa, Lambazzo amplia. Agora Palmeiras e Iratim 3-0 em cima do União da Serra.
0: Ok, tá aí todas as informações

0: E também a gaúcho, a todos os gaúchos, a toda a gauchada. É hoje dia do gaúcho, 20 de setembro, uma das mais belas tradições, a tradição gaúcha, um povo que tem um orgulho do seu estado, um povo que tem mais orgulho do seu estado como o povo gaúcho, olha, desconheço, hein? Acho que um dos povos mais orgulhosos do seu estado é o tal do povo gaúcho. Hoje, foi de arrepiar hoje no jogo do Grêmio Palmeiras, o momento da execução do hino do Rio Grande do Sul. Realmente, o povo do Rio Grande do Sul ama o seu estado, canta o hino com uma alegria, com fervor, com uma emoção. Foi algo muito bacana mesmo. Vem o Juventude, vem com o Lucas, cruzamento, corta, Samuel toca para trás, linha de fundo, escanteio, Vilmar.
1: É mais uma bola perigosa, Laerton, e que leva risco a goleira do Canarinho.
0: É, tem escanteio. Vai pra lá, me parece ser o Leonardo. Ele mesmo, camisa número 11, vai pra cobrança de escanteio pra equipe do Juventude da linha Piraju. 41 minutos jogados. Bola levantada pra área. Corta Marcelo, tira pro Canarinho. Sobrou pro Jimmy. Bateu, mas pegou muito mal. Jogou longe da meta do Marcelo. Deu em nada essa, hein, Vilmar?
1: É, pegou mal na bola e também não tinha nenhuma construção dela, Ayrton.
0: 41 e meio.
2: Informação?
0: 41 minutos e meio. Informe, Jacó Trai.
2: Intervalo lá em Aparecida. O jogo das 16 horas, Palmeiras e Iratim vencendo União da Serra por 3-0.
0: Aqui um para o Juventude, o Serra para o Canarinho, com marcado pelo Jimmy. Bola levantada, tira a defesa, vai sobrar a bola para a equipe do Juventude outra vez. Bola esticada para o Leonardo, ela é forte, o Leonardo corre atrás dela, consegue evitar, domina, tem marcação em cima dele, ainda Leonardo para lá, para cá, tentou levar para a linha de fundo, cruzamento, passa na frente do gol, ninguém chega, sobra para o time lá na ponta, ele faz a bola com chegada do Patrick no bico da grande área, tem marcação em cima dele, ainda Patrick tentou de calcanhar, estava esperto para ali o Christian, tira a bola para a equipe do Canarinho, ali para o Guinho, e tentou passar, cheira Alexandre, Alexandre tirou, sobrou a bola para o time, faz inversão, a bola aqui para o lado esquerdo, se pegar não sei, e não pegou, muito forte essa inversão para o jogador, camisa número 18, Lucas. A bola saiu e a lateral para a equipe do Canarinho fazer a cobrança. Ali para o Samuel. Chega antes para o Dalton. Tira, briga. Lucas fica no rebote. Chuta a bola para o campo de ataque. E a bola sobra lá para o goleiro Marcial. E com os pés, está jogando curto. Entrega a bola para onde está colocando Marcelo Michelotto. Marcelo faz a bola chegar lá do outro lado para Christian. Christian domina no peito. Coloca a bola no chão. Tentou passe à frente. Tirou a defesa. Vai sobrar para o próprio Léo. Léo tem a bola para o Capelari. O Alex. A bola escapa dele e o Alexandre tá lá pra tirar, coloca a bola no ataque, é pro Leonardo, ganhou do Marcelo, vai embora o Leonardo, o time já fechou, a bola é pro time, na frente do goleiro, a bola vai entrando e é gol do Juventude de Linha Piraju, time outra vez. A jogada foi toda do Leonardo, mas o time estava lá, passe do Leonardo, assistência do Leonardo, time, na saída do goleiro Marcial, deu um totozinho, a bola bate ainda no corpo do Marcial, morreu lá dentro, 2-0 Juventude, 2 gols do time, hein, Vilmar de Souza?
1: É, e pra você ver, Laerton, como é importante o sincronismo, o time sabendo que o outro ia fazer, já se adiantou para receber a bola e fundo da rede.
0: Jacó Traian, Juventude vai assumindo cada vez mais a liderança da sua chave.
2: Vai,
0: o Leonardo pode fazer mais um, entrou na área e aí se enrolou com o Marcelo, a bola do goleiro, informe agora sim, Jacó.
2: Vai garantindo a posição e aí melhorando inclusive o saldo de gols, né? Juventude então com 3 pontos, Pinhal e Internacional vem na sequência com, aliás, Juventude com 6 pontos, né? Pinhal e Internacional na sequência com 3 pontos, Ayrton.
0: A bola é do time do Canarinho, vai se embora o Leonardo, Léo tentou de longe, o chute, a bola passa, vai embora para a linha de fundo, é tiro de meta para o Daniel Stutzbecker do Juventude fazer a cobrança, 44 e 40, vamos ver quantos minutos nós teremos além neste primeiro tempo, os 44 e 40. 44 e 50 agora. Tempo passa, bola sobra para a equipe do Juventude. Bola do Lucas. Lucas toca lá na frente para Patrick. Patrick.

0: Eric tentou no Leonardo. Leonardo escapa da bola. Samuel, bolão na frente. E era pro Dimi, quarta defesa. Sobra a bola para o Quimo Canarinho. Domina Samuel. Dá um chute pro alto. Bola viaja para ele. Tá fora do campo. Vale.
1: Três de acréscimo.
0: Mais três. Vamos a 48. Vamos a 48 então. Mais três. Informa Vilmar de Souza. Primeiro tempo aqui em linha Piraju. Bola colocada pro ataque. Tirou Léo. Bola pro Dimi na ponta. Antes chega Rodrigo. Rodrigo chuta a bola para fora do campo e o lateral vai pro Juventude, né, Vilmar?
1: É, mais uma jogada de profundidade do Juventude, Laerton, e que essas jogadas que justamente estão dando a vantagem do jogo pro Juventude.
0: 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Bola pro Leonardo, a condição é legal. Foi pra linha de fundo, tocou pra trás, corta de qualquer maneira para ali o jogador Rodrigo. Sobra a bola pro Sidney. Sidney toca a bola pro Leonardo, tá impedido. Tá voltando, tá marcado o impedimento do ataque da equipe do Juventude de linha Piraju. 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Vai terminar o primeiro tempo em seguida aqui em Piraju, 2 para a equipe do Juventude, 0 para o Canarinho. E agora tem uma falta do Alex em cima do Guinho. Falta para a equipe do Canarinho tentar levantar essa bola para a área. Zagueiros, né? O zagueiro Marcelo, também o Samuel, o pessoal vai lá para dentro da grande área. Léo, camisa número 7, é quem vai para a cobrança dessa falta. Uma das últimas oportunidades no primeiro tempo. Léo para a cobrança, bola levantada para a área. Marcelo tocou de cabeça, mas estava impedido já o atacante da equipe do Canarinho. Aliás, o zagueiro atacante Marcelo estava impedido de subir a bandeira. Então tem reposição aí para o goleiro Daniel. Finalzinho do primeiro tempo aqui em linha Piraju, vai terminar o jogo, primeiro tempo 2-0 para a equipe do Juventude. Isaac Nath já deu uma olhadinha no relógio, hein? Vai terminar, terminou, fim de primeiro tempo, 0 para o Canarinho, 2 para o Juventude. Reportagem da Oeste está no gramado. Jimmy marcou 2 gols, 1 aos 10, 1 aos 43. Juventude vai vencendo por 2-0. Reportagem,
1: Ayrton. Eu tô aqui com o Jimmy. Jimmy, 2 gols importantes.
2: É, importante mesmo, né? Início do campeonato, né? Uma vitória parcial. Na cabeça no lugar aí, tem mais 45 minutos. Como foi o gol pra nós, vai acontecer pra eles, né? Concentração aí, pra tentar ampliar o placar e sair com a vitória.
1: Obrigado, Jimmy. Vou tentar ganhar aqui do Canarinho, Laerton.
0: Vamos lá, daqui a pouquinho também vamos ouvir ó, o outro lado. Já ouvimos o time do Juventude que vence por 2-0. 2-0, Juventude vai vencendo aqui em linha Piraju. Intervalo de jogo, é um jogo equilibrado, duas equipes buscando muito, jogo extremamente equilibrado, placar de 2-0, mesmo assim para o Juventude. Juventude foi mais eficiente, teve mais posse de bola e conseguiu criar mais oportunidades que o Canarinho, por isso vence por 2-0. Vai lá.
1: Laerto, tô aqui com o Sartori. Sartori, bom volume de jogo, bom jogo. O que espera para o segundo tempo?
3: Nós, felizmente, tivemos 2 contra-ataques ali, perdeu uma bola na frente, fomos infeliz, os caras foram para cima, né, conseguiram finalizar. Vamos erguer a cabeça, né, concentrar e voltar para a segunda etapa com mais volume de jogo aí para conseguir inverter isso aí.
1: Obrigado, Sartori. Contigo, Lerton.
0: Valeu. Tá aí, portanto, Sartori, camisa 10 da equipe do Canarinho. Canarinho que vence pelo placar, aliás, o Juventude que vence pelo placar de 2-0. O Canarinho jogando aqui em linha Piraju, intervalo de jogo para Juventude e Canarinho, né? 2-0 para a equipe de linha Piraju. Vamos pro estúdio. Jacó Train, nesse dia do gaúcho, vai trazer agora todas as informações do nosso plantão. Vai lá, Jacó.
4: Beleza, Lartão. Primeiro a gente vai para as inserções obrigatórias da política, né? Propaganda eleitoral. E daí já a gente traz as informações também, resultados do municipal, a Série B, Série A, aqui na Oeste.
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7: Dois jogos encerrados nesta tarde. E agora sim a gente vai para o estúdio Jacó Trair com as informações do plantão, Jacó.
8: Vamos lá então. Olha, tivemos aí os jogos das 14 horas, né? O Inter vira em Esperança. A Imperaju venceu o Saturno pelo placar de 3-1. Em Aparecida, o Palmeiras de Barra Grande perdeu pelo placar de 6-0 para o Fluminense de Montemaria. Lá em Aparecida, no jogo das 16 horas, vai dando 3-0 para o Palmeiras Iratim frente à União da Serra. E o outro jogo, né, que a gente está transmitindo aí, Juventude de Piraju, 2-0 em cima do Canarim de Macucuzinho. Pela Série B, né, Série B, intervalo de jogo, e nós temos aí o Avaí fazendo 1-0 em cima do Goiás, com isso vai saindo da zona de rebaixamento. No Brasileirão, nós temos até o momento aqui os dois jogos que estão acontecendo, né? Corinthians e Fluminense. O Fluminense vai vencendo lá na Neoquímica pelo placar de 1-0. Lá no Barradão, o Vitória vai vencendo o Cruzeiro pelo placar de 1-0. Daqui a pouco, às 18h30, nós temos Flamengo e Bragantino, e às 19h30 tem Atlético Paranaense e Bahia. Lembrar, né, Lairton, que é a última rodada antes da parada FIFA, que esse ano tem diferença, né? A FIFA sempre fazia duas paradas normalmente aí, mais ou menos por setembro e outubro, para os jogos e amistosos aí das seleções. Esse ano não, esse ano foi unido tudo num só, e aí nós teremos jogos da seleção brasileira. A parada, ela vai acontecer aí, será de 16 dias, né? E aí nesse período então nós teremos os seguintes jogos. A seleção brasileira vai enfrentar em duas vezes a equipe da Austrália, no dia 25 às 7 horas da manhã, né? E depois no dia 29, também às 7 horas da manhã. Já no dia 30 de outubro, terá Índia e Brasil. E aí nós teremos outra parada novamente do Campeonato Brasileiro em novembro, quando teremos mais dois amistosos. No dia 14, o Brasil vai enfrentar o Japão, e no dia 17 vai enfrentar Singapura. Então, paradas aí que vamos ter, datas FIFA, parando assim o Campeonato Brasileiro, que vai voltar no dia 7, né? Dia 7 de outubro, aí abrindo então com a dupla Grenal voltando a campo numa quarta-feira, Lairton.
7: Ok, obrigado, Jacó Traim, trazendo as informações do plantão. Aqui as equipes começam a voltar, alguma modificação ou não, hein, Vilmar Souza?
9: Não, Lairton, a princípio o técnico Claudio do Juventude expressou que pretendia fazer uma modificação, mas ele mudou de ideia, as duas equipes voltam com a mesma equipe.
7: Ok, portanto, as duas equipes voltando com a mesma formação para o segundo tempo, aqui na linha Piraju, né? Intervalo de 2 para a equipe do Juventude, 0 para a equipe do Canarinho. Vamos voltar aí para o segundo tempo então, as duas equipes já de volta, as duas equipes colocadas, nenhuma mudança. E a gente vai para o segundo tempo, os 45 minutos finais aqui de Canarinho e Juventude, 2-0. O Juventude vai vencendo. Jimmy marcou duas vezes para a equipe de Piraju. Apita Isaac Nardes, começa o segundo tempo aqui em linha. Piraju começa a segunda etapa para Juventude e Canarinho. A bola é para a equipe do Juventude. Tentativa de bola, corta a equipe do Canarinho. Sobra a bola para a equipe do Canarinho. Bola colocada para o Alex Capelari. Dali a bola sobra para onde está colocado o cabeça número 10. Ele levantou para a área, mas direto. Aliás, era o Luman que levantou essa bola para a área. A bola está nas mãos do goleiro Daniel. Daniel está jogando com o Júlio Berti. Júlio Berti coloca a bola para Lucas. Tentativa de bola é para a equipe do Juventude. Bola para o Sidney. Sidney levanta a bola para o ataque. Não há ninguém no Juventude ali, a bola vai sobrar fácil lá pro goleiro Marcel da equipe de linha Macucuzinho. Goleiro Marcel está jogando, toca a bola para onde está colocado Samuel. Samuel coloca a bola para onde está colocado outra vez Rodrigo. Rodrigo para Luan, Luan para Rodrigo. Rodrigo no setor defensivo da equipe de linha Macucuzinho. Toca a bola para Samuel, levanta a bola para o campo de frente. Sidney chega dominando, tenta a bola colocar a bola à frente. É pro Leonardo, dominou no bico da área, segurou, vai enganar a marcação, tentou passar, levou a bola para trás, perna canhota, o chute, o goleiro Marcial encaixa firme no centro do gol, Vilmar.
9: É uma jogada bem construída e ele arriscou de virada para fazer o gol lá, Ayrton, só que o goleiro estava bem posicionado.
7: Estamos aqui já 1:20 do primeiro, do segundo tempo, placar de 2-0, olha o Patrick, tenta passar, caiu, pediu falta, o árbitro disse que não, não houve nada, só na bola, bola do Leo, toca errado, bola sobra para a equipe do Juventude, passe também errado, porque não havia bola, aliás, deu o Léo lá, né, estava escondido atrás aqui da câmera, não viu o Léo estava ali. É o Leonardo da equipe do Juventude Piraju, só pra bola outra vez pra equipe do Juventude, bola do Jimmy. Jimmy domina no meio de campo, tá aberto lá do outro lado por ali o jogador o Dalton, tentou na frente, foi derrubado o Dalton, está marcada a falta pro Juventude da intermediária. É de longe, mas leva perigo aí o gol do Marcial, né, Vilmar?
9: Ayrton, você não viu, mas essa jogada do Léo foi tipo um chute para gol olímpico, mas o goleiro estava bem posicionado.
7: 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Tem falta para a equipe do Juventude da linha Piraju. Vamos chegando a 3 minutos. Segundo tempo, 2-0 Juventude. Dois gols do Jimmy. Está colocado o Patrick para cobrança. Atenção, é uma falta de longe. Patrick na bola, bateu direto Marcel no centro do gol, encaixa firme a bola do goleiro, hein, Vilmar?
9: O Lerton, informação, o Dalton sentiu e, portanto, daqui a pouquinho mais o camisa 6 do Juventude entra em campo.
7: Ok, daqui a pouco vem o Júlio Melz, então, na equipe do Piraju. Bola do Léo, Leonardo Klum, domina a bola. Léozinho, que bolão, dentro da área, tentativa, chega time para tirar a bola para o Juventude. A bola era buscando o Christian quase conseguiu chegar nela, tira a defesa. Leonardo cobrou o lateral, deu a bola para o meio, para ali, Leo levantou para a área, corta a defesa, vai sobrar outra vez para o Léo. Léozinho Klum domina a bola, perna esquerda, levantou para a área, toque de cabeça do Capelari, a bola sobra, corta a defesa com Júlio Berti, vai sobrar a bola para Christian, Christian se enrolou por ali, perdeu para o Leonardo, Leonardo ganhou para a equipe do Juventude, vai embora a equipe do Ju, levantou, vai passar, tentou passar pelo Samuel, levou para a linha de fundo, chute, cruzamento rasteiro, tira, passa por todo mundo, vai sobrar para o time lá do outro lado, passou, deu para o Patrick, chega, tomou, deu uma de ladrão ali, deu uma de esperto, o camisa camisa 10, o Sartori. Sartori tira a bola, coloca a bola pro Marcelo Michelotto, Marcelo para Leo. Leo domina, joga a bola pro Leonardo Klung. Disparou aqui na ponta esquerda, chega por baixo o Alex, a bola tá fora do campo. E o lateral vai pra equipe do Juventude. 4 minutos e meio decorridos no segundo tempo, placar de 2-0 pro Juventude da linha Piraju. Bola do Marcelo Michelotto pra equipe do Canarinho. No grande círculo central, ele coloca a bola pra Samuel. Samuel domina, tem a colocada por ali o jogador camisa número 14, que é o Rodrigo. Rodrigo de perna direita, levanta a bola pra dentro da área, chega antes por ali o Sidney, tira a bola pra equipe do Juventude, volta pro próprio Rodrigo, rebate de cabeça, cai por ali pro Christian. Christian deu a bola pra Léo. Léo tentou na frente pra Leonardo Klung. Léozinho, Léozinho domina, tem dois a marcá-lo, vai levar, chega por baixo o Alex, mete a bola pra trás, linha de fundo, escanteio Canarinho, Vilmar. Não, estava marcado um impedimento, me parece, né, Vilmar? Subiu a bandeira, ele tinha dado escanteio, mas o menino Léo me pareceu estar impedido, né, Vilmar de Souza?
9: Exatamente, Laerton. E para informação, mais
7: não, ele deu escanteio. Teria tocado por último ainda no Léo. Então tá bom, confirmado escanteio, tiro de meta. Deu tiro de meta só, ele confirmou tiro de meta, não escanteio como a gente tinha imaginado que seria, né? Então... É, em seguida terá a troca, né, Vilmar?
9: Exatamente, são duas trocas, Laerton. Sai o Patrick e entra o 19, Elias, no Juventude. E o Dalton sai e entra o 6, o Júlio Meltz.
7: Portanto, 6, o Júlio Meltz. Em seguida também vem na equipe do Juventude, linha Piraju. Bola esticada pro Leonardo. Ganhou na velocidade, entrou na área, pode marcar mais um, deu pro Jimmy, pode marcar, bateu e é gol do Juventude de linha Piraju, hat-trick também do Jimmy. É, Jimmy tá fazendo o terceiro gol dele, 6 minutos do segundo tempo, Jimmy fazendo o terceiro dele, o terceiro do Juventude, hein, Vilmar de Souza?
9: É, pra você ver, né, Laerton, o Léo, ele é um jogador, um atacante que se projeta com muita força. E com isso, obviamente, leva muita vantagem sobre o adversário e deixou ali na cara do gol, né, pro Jimmy fazer o seu terceiro gol.
7: É, 6 minutos, 7 agora, 3 gols do Jimmy. Hat-trick, né? 3-0, hein, Jacó Atrae?
8: Pois é, vai assumindo com garantia, né? A liderança aí, 6 pontos no grupo A e, claro, somando também o saldo de gols aí, que também dá vantagem, né, Ayrton?
7: É, tá fazendo um bom saldo aqui pro Juventude. Ganhou mais uma, vem de novo o time do Juventude com o Júlio Kern, deu pro Leonardo, vai levar a bola pra área, tentou o cruzamento, corta a defesa, escanteio. Escanteio pro Juventude aqui pela ponta direita, Vilmar.
9: É, mais uma jogada de profundidade, você veja que o Juventude é muito organizado nesse sentido, Ayrton.
7: É, tem escanteio. Leonardo está colocado pra cobrança do escanteio pra equipe do Juventude de linha Piraju, autorizado pelo marco da partida, vai pra cobrança agora sim, perna de esquerda, levantou pra área, toque de cabeça do Alexandre direto pra linha de fundo, tiro de gol, Marcial cobra pra equipe do Canarinho, 3-0 Juventude aqui em linha Piraju, vai fazendo valer o mando de campo, a equipe do Juventude tá fazendo 3-0. Em seguida vem as trocas da equipe do Juventude, a bola é do Canarinho, a bola é do Rodrigo. Rodrigo tem a bola dominada no setor defensivo, lado direito. Marcelo tá próximo dele, a bola vai pro Marcelo. Marcelo inverte a jogada, coloca a bola para onde está colocado para ali o Christian. Christian recebe a bola para a equipe do Canarinho, faz o lançamento, forte demais. A bola vai reta aí nas mãos do goleiro Daniel, da equipe da Juventude, que está jogando lá pelo lado esquerdo. Bola cai para onde está colocado para ali o jogador Lucas. Lucas domina, tem Sidney pelo meio, a bola vai para o Sidney. Sidney toca a bola para Júlio Berti. Júlio Berti domina a bola, perna direita, vai levantar a bola para ataque, a bola passa, foi embora para a linha de lado. É lateral para a equipe do Canarinho fazer a cobrança. 9 minutos já jogados no segundo tempo. Passa rápido o tempo. 9 minutos jogados já no segundo tempo. Samuel dispara a bola para o campo de frente. Menino Léo toca na bola. Léo Klung. corta a defesa com Júlio Berti para Sidney, Sidney para Júlio, Júlio deu a bola por ali pro Alex, Alex toca pro meio, bola pro Patrick, Patrick faz inversão, bola cai no lado esquerdo para o Lucas, já no campo de ataque, vai levantar a bola pra área, linha de fundo, cruzamento, corta a defesa, sai jogando Léo pra equipe do Canarinho, tentativa de bola na frente pro menino Léo, chega a bola pra ali pro Guinho, chega antes o Alexandre, tira a bola pra equipe do Juventude Piraju, coloca a bola pra onde está colocado o Alex, Alex Prandes, está colocado o Lucas, Júlio Kern caiu e a arbitragem está dando falta do camisa 7, Léo em cima do Júlio Kern, é isso, Vilmar?
9: Exatamente, um biquinho na chuteira que fez o jogador do Juventude cair.
7: 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A bola do time, time domina, autor de 3 gols, tentou passar, cortou a defesa, Léo faz o lançamento buscando o Guinho, forte demais, chega Daniel, chuta a bola para a linha de lado e a lateral para o Canarinho fazer a cobrança. 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Bola levantada para a equipe do Canarinho, mas está impedido. Menino Léo estava impedido, estava arrancado o impedimento no ataque da equipe do Canarinho de Macucozinho. 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Rápida para quem joga dentro e fora de campo. 11 minutos jogados no segundo tempo. Placar tá 3-0 para a equipe do Juventude. 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Bola para a equipe do Juventude. A bola é do Júlio Berti. Júlio Berti tem aberto o Lucas lá do outro lado. Preferiu jogar no Dalton. Que continua em campo, corta a defesa do Juventude, do Canarinho com o Rodrigo, bola vai sobrar pro menino Léo, não, antes chega Alex, chuta a bola pra fora do campo e o lateral vai pra equipe do Canarinho fazer a cobrança. Vamos nos aproximando de 11 minutos, já tô pro segundo tempo, 3 para o Juventude, 3 gols do time, 0 para a equipe do Canarinho, e agora sim me parece que vamos ter as trocas. Tá saindo agora sim o Patrick com a número 9, tá entrando o número 6, o Júlio Melos, tá saindo também o Dalton, tá entrando o Elias com a número 19, as duas trocas processadas neste momento. A bola da equipe do Canarinho, recuperada pelo Léo, Léo tem a bola, camisa 7, recua lá pro goleiro Marcel, de perna canhota, ele chuta pro campo de frente, primeira participação do Júlio Melos, Melos tem a bola dominada lá pelo lado esquerdo do campo, ele recua, coloca a bola para Lucas, Lucas toca pro meio, bola para Sidney, Sidney domina, joga muito bem, muito bom jogador, esse camisa 5 da equipe do Juventude, bola colocada na frente pro Canarinho, tentou o Guinho, corta Júlio, toca a bola pra fora do campo e o lateral é pro Canarinho fazer a cobrança, lateral pro Canarinho, vai pra cobrança por ali, movimentação feita, tentativa, tentou passar o Marcelo por ali, pelo Júlio Melos, aí tem falta, falta no Júlio em cima do Alex Capelari, tem falta, diga
9: pelo Canarinho, sai o 6 e entra o 22.
7: Ok, daqui a pouquinho a troca da equipe do Canarinho. Tem falta para a equipe do Canarinho fazer a cobrança. Christian daqui a pouco vai deixar o campo para a entrada do Bica. Atenção, falta para a equipe do Canarinho. Alex Capelari está colocando para a cobrança da falta. 13 minutos e meio já jogados no segundo tempo. Atenção, agora sim, Alex Capelari na bola, levantamento feito, toque de cabeça! Gol! Léo Klum para a equipe do Canarinho! Aos 13 minutos do segundo tempo, cruzamento na medida aí do Alex Capelari. E o Leozinho apareceu sozinho de cabeça, testou pro fundo do gol. Diminui o prejuízo, o Canarinho 3-1, Vilmar.
9: É sem chance, Laerton, na medida, na cabeça pro fundo da rede, Laerton.
7: É, cabeceio, né, perfeito aí do menino Léo. fazendo o gol, que ainda não muda nada na classificação, né, Jacó?
8: Não muda nada, né? Apenas diminui aí, cai um pouquinho a vantagem, claro, no saldo de gols, mas continua ainda líder, o Juventude do Grupo A. Lembrando também, Lairton, que o Goiás empatou, né? Havaí e Goiás 1-1, temos também empate no Brasileirão entre Vitória e Cruzeiro e o Corinthians e Fluminense empatando também 1-1.
7: Ok, tá aí todas as informações pra você ligado no Futebol da Oeste.
9: Neto,
7: fale.
9: Mais uma troca aqui prevista, que é o Yuri 17 no lugar do Léo, camisa 7.
7: Portanto, tá saindo o Léo, também com a número 7, tá entrando o Yuri com a número 17, né? O Yuri com a 17.
9: E sai o 6, entra o Bica 22.
7: 22, o Bica no lugar do Christian, portanto... As trocas estão acontecendo na equipe do Canarinho de Marco Cozinho. Olha o Léo. Leonardo dominou para a equipe do Juventude. Chute! A bola passa à direita do gol do Marcial. Apenas tiro de gol para a equipe do Canarinho, Vilmar.
9: É uma bola perigosa. Passou raspando a trave nela, Ayrton.
7: É, chegou com perigo mais uma vez o Juventude. A bola é do jogador Júlio Kern. Ele vai levando. É muito bom o jogador. Esse camisa 8 da equipe do Juventude. Bola para Elias. Elias com toda a experiência. Toca a bola para Jimmy. Jimmy para Alex. Alex outra vez para Jimmy. Jimmy domina. Perna direita, levantou para a área, forte demais, a bola está nas mãos do goleiro Marcial. 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A pancada que você deve ter escutado o estouro, né? Mas uma pancada, a bola pegou aqui na nossa cabine, né? Mas foi um estouro, até uma garrafinha de água foi no espaço aqui, né? Pancada aí, na bolada que deu na nossa cabine aqui, na linha Piraju, aliás. Uma bela cabine construída pela equipe do Juventude aqui na sua praça esportiva. O tempo vai passando. O tempo passa. 16 minutos e meio, 3-1. O Juventude vai vencendo. Bola colocada para ataque. Bica disputa com o Jimmy. Melhor pro Jimmy. Jimmy ganhou. Ainda Jimmy. Para lá, para cá. Tem marcação. Tocou a bola para Leonardo. Leonardo domina. Vai levando. Carregou. Trouxe pro meio. Perna canhota. Que é boa dele. Ainda ele tentou passar. Levou. Deu errado, corta de qualquer maneira por ali, o Luman tira a bola para a equipe do Canarinho, dá ali para o menino Léo Klung, Léozinho dominou, deu outra vez para o Luan, bolão lá para o Alex Capelari, para marcar de beco, Daniel pegou, largou, pegou de novo, viu, Vilmar de Souza.
9: É defesa em dois tempos, muito boa defesa, mas um ataque bem perigoso do Canarinho, Lerton.
7: É, o Canarinho chega, o Canarinho tenta chegar o Canarinho, a bola... E sobra outra vez pro Marcelo outra vez pra Luan domina a bola pra equipe do Canarinho, segura, tem marcação em cima dele, ele arrodeou, deu a bola à frente, que bola pro camisa número 10, o jogador da equipe do Canarinho, que é o Sartori, tentou colocar lá pro Alex Capelar, foi derrubado pelo time, arbitragem tá dando falta pro Canarinho, Vilmar.
9: É, me parece, Lerton, que o Canarinho começou a gostar mais do jogo, o Juventude tá dando mais liberdade, e por isso fez aí o seu primeiro gol, né? E tá sacaneando pro lado do Juventude.
7: 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Tem falta para a equipe do Canarinho. Capelari na cobrança, direto, pegou Daniel, a bola escapou e o Daniel meteu para a linha de fundo. Quase que essa bola passa, hein, Vilmar?
9: Bola perigosíssima lá, Ayrton, e o reflexo do goleiro, né, que impediu o segundo gol do Canarinho.
7: É, no primeiro momento a bola ia passando e ele se recuperou, meteu a bola pra linha de fundo, escanteio pra equipe do Canarinho, atenção, bola levantada pra dentro da área, toque de cabeça! Gol do Canarinho, Yuri! Yuri diminui para o Canarinho a 18 minutos do segundo tempo. Yuri está fazendo 3-2. Se encosta no placar o Canarinho, hein, Vilmar?
9: É, eu dizia, Laerton, o Canarinho começa a gostar do jogo porque justamente o Juventude começa a dar espaço e por isso o segundo gol do Canarinho.
7: É, o Canarinho começa assustar aqui o time do Juventude, hein, Jacó Traian?
8: Pois
7: é.
8: A
7: tabela, por enquanto, o Juventude vai ficando na liderança, né, Jacó?
8: Fica na liderança, sim, mas assusta porque tava com 3-0, né? Mas continua ainda com bom saldo de gols e 6 pontos na tabela, Laerton.
7: É, mas o Canarinho dá uma encostada no placar aqui em Piraju. Samuel chuta a bola em cima do Leonardo e a bola vai sobrar lá para o goleirão. Torcedor ligado no Oeste, 19 minutos e 40. Vamos chegando a 20 minutos do segundo tempo aqui em Piraju. Yuri, o garotinho Yuri, fez o gol para a equipe do Canarinho. Vai empatando, vai diminuindo o placar, né? 3-2. Ainda vai dando Juventude, mas o Canarinho deu uma encostada legal no placar. A bola é do time do Canarinho, bola do Rodrigo. Rodrigo para Luan. Luan toca a bola para o menino Léo. Léo tentou uma enfiada de bola para o Sartori, tira a defesa. Volta para Luan. Luan para Marcelo Michelotto. Vai escada aí, Marcelo. Explode em cima do próprio capelar e a bola sobra, bate ainda na defesa, só na linha fora de campo. É lateral para a equipe do Canarinho fazer a cobrança. Canarinho não desiste. Bola tua, Alex Capelari, saiu com bola e tudo, e é lateral para a equipe do Juventude fazer a cobrança. 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A bola é para a equipe do Juventude. Júlio Berti chega atirando. Bola vai sobrar lá atrás para a defensiva do Canarinho. Lateral, aliás, para o Canarinho, que o Rodrigo vai cobrar bem na linha. Já no campo de defesa, né? Não havia ninguém do Juventude por ali. Ele cobra, entrega pro Luan. 21 jogados. 21 minutos do segundo tempo. O Juventude vai vencendo o Canarinho por 3-2 aqui em Piraju. Bola sobra para Luan. Luan domina a bola para ali, para a equipe de Macucuzinho. Tenta colocar a bola pro Rodrigo. Rodrigo levanta a bola pro campo avante. Júlio fica com ela. E tem o Sartori em cima dele. Júlio toca a bola para fora do campo e o lateral é pro Canarinho de linha. Macucuzinho. 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A bola é do Juventude, a bola do Alex. Chega Marcelo Michelotto, ganha do Alex. Vai-se embora o time do Canarinho. Canarinho no preju, tentativa era para o camisa número 11. Por ali o jogador Guinho chega antes da defesa, atira com o Júlio Berti. Dali a bola cai por onde está colocado para ali o Júlio Kern. Júlio Kern tenta no Jimmy, cortou a defesa, sobrou para o Elias. Elias para Jimmy, Jimmy para Júlio Kern. Domina, tem marcação em cima dele. Tentou passar, que bolão, está impedido. Mas mesmo assim o Marcial fez a defesa, mas já não valia mais nada, hein, Vilmar?
9: É uma triangulação importante, inclusive agora o Jimmy se aproximou mais do Leonardo e que possibilitou essa jogada importante, né? Mas que estava impedido, não foi possível.
7: A bola da equipe do Canarinho outra vez, bola para o jogador Sartori, levou a pior para ali o Alex Capelari. Bola do Sartori, deu a bola para ele, está colocado o Luan. Luan fez a bola chegar aqui do outro lado, tentativa para o Yuri, vai sobrar para ali para o Jimmy. Jimmy recompondo a equipe do Juventude, deu passe errado, a bola sobrou para o Léo dentro da área, chute, a bola passa perto com desvio, linha de fundo. Escanteio, hein, Vilmar?
9: É, o Juventude tá dando mole pro azar, Laerton, tá se desorganizando e o Canarinho gosta do jogo e pode chegar ao terceiro gol.
7: É, tá dando oportunidade o Canarinho, bola levantada pra área, passa por todo mundo, vai sobrar ainda pro Canarinho. Dentro da área completa, Jimmy dá um chute à frente, e aí a bola vai sobrar pro Leonardo, escapou do marcador, vai-se embora, pode marcar mais um break pro Juventude, driblou pro lado errado, e aí ele perdeu, sobrou pro Elias e longe longe pra fora, mas o Leonardo fez tudo certo na hora de tirar 10, ele driblou pro lado errado, viu, Márcio Souza?
9: Laerton aí, que é a prova que o Leonardo é um jogador de força e tanta força que acabou se atrapalhando, infelizmente, né, e jogou, né, o principal jogada talvez do segundo tempo fora.
7: Ele teve uma grande chance, escapou do primeiro, foi levando, quando driblou, né? E aí o jogador do Canarinho caído, ele puxou pro lado errado, bateu em cima do jogador caído, aí perdeu, se desequilibrou e perdeu a bola, perdeu a chance, a equipe do Juventude fazer o quarto gol. O jogo tá parado agora para reidratação, 24 minutos e meio. 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Jacó Atrain vai para confirmar para a gente os jogos do Brasileirão, Série A, Série B. Também o nosso jogo em andamento aí pelo Campeonato Municipal, lá na linha Aparecida, Jacó.
8: Vamos lá então, Larto. Lá em Aparecida, Palmeiras e Irati vai vencendo ainda pelo placar de 3-0, União da Serra, né? Aí o Juventude de Piraju, 3-2 em cima do Canarinho. Na Série B continua ainda 1-1 o placar entre Goiás e Avaí. O Avaí lutando ainda para não ficar no rebaixamento, né? Com esse empate ainda vai ficando fora, mas não pode perder essa partida. No Brasileirão, jogos em andamento, o Cruzeiro vira 2-1 em cima do Vitória, o Fluminense vai empatando com o Corinthians, né? O Corinthians que joga lá na Neoquímica, né? Seu atraso vai empatando, e demais jogos que nós vamos ter ainda na sequência para fechar essa rodada antes da parada do Brasileirão. Logo mais às 18h30 tem Flamengo e Bragantino, e às 19h30 tem Atlético Paranaense e Bahia, Laerton.
7: Ok, tá aí, portanto, todas as informações para você, torcedor, ligado no futebol da 94,5.
8: Laerton.
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8: Lá em Aparecida tem mais boa, acabou de ampliar agora, 4-0 Palmeiras e Irati em cima do União da Serra.
7: Ok, tá aí, portanto, o Palmeiras de Iratim vai fazendo 4-0. Bola levantada pro ataque, corta Júlio Berti, tira pra equipe do Juventude, buscando Leonardo, cortou Samuel, bola cai pra Marcelo, Michelotto, Marcelo, só acaba na bola, está colocado o jogador, o Bica, deu na frente, cortou, defesa com Sidney, bola tá no alto, Marcelo, uma vez, Marcelo duas vezes, dali pro Léo, Léo coloca a bola no chão, joga a bola pra Sartori, Sartori domina a bola pra ali, pro jogador, camisa número 6, aliás 2, que é o Luan. Luan toca a bola pro Marcelo Michelotto. Marcelo Michelotto vai levando, vai carregando. Jimmy tá no embate. Tudo normal, disse o Isaac. A bola sobra para a equipe do Juventude. Bola do Jimmy. Jimmy tentou na frente, mas está impedido o Leonardo. Ele nem foi na bola. E a bola sobrou lá pro goleiro Marcel da equipe do Canarinho. Marcel chuta a bola pro campo de frente, tira Júlio Berti, sobra a bola pro Sartori, Sartori deu a bola pro Yuri, Yuri bolão lá pro Léo, Léozinho Klung levantou pra área, a bola tá viva por ali, tirou a defesa com o Alexandre, deu atrás, era pro Yuri, chega antes por ali o Júlio Kern pra tirar, a bola tá fora do campo, e o lateral é pro Canarinho fazer a cobrança. Vamos ter trocas, é isso, viu, Márcio Souza?
9: É, entra no. Agora eu tô pegando a informação lá. Entra o 15. Só não sei no lugar de quem ainda.
7: Vamos lá, tá entrando o 15, que é o Pedro. Saiu o Guinho. Saiu o Guinho, 11 pra entrada do 15, Pedro.
9: Exato, o 11, saiu o 11.
7: 11, a bola para a equipe do Juventude, do Canarinho, tentativa para o Marcelo, pegou mal, sobrou para o Luan, na frente da área e driblou para o lado errado, cortou o jogador Júlio Kern para a equipe do Juventude, bola esticada para ataque, e o lateral vai para a equipe do Canarinho fazer a cobrança.
8: Tem informação?
7: 28, informe Jacó.
8: E o Palmeiras Iratim faz mais um, ampliando agora para 5-0 em cima do União da Serra. E lá no estádio da Serrinha, o Goiás agora vira 2-1 em cima do Avaí, botando o Avaí de volta na zona de rebaixamento.
7: Pois é, tá complicada a situação também dos times de Santa Catarina em suas competições. Portanto, o Avaí vai entrando na série para rebaixamento, para uma possível série C. A bola é da equipe do Juventude. Chega para ali o Rodrigo, tem falta. Falta em cima do Rodrigo. Falta para a equipe Tocararinho fazer a cobrança do seu campo de defesa. Torcedor ligado na Oeste FM, 28 minutos, vamos chegando a 29. 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A bola é do Juventude, a bola é do Sidney, fez o lançamento, é pro Leonardo, saiu o Marcel, Leonardo ganhou, levou a bola para a linha de fundo, dominou para a equipe do Juventude. Agora se recompõe a equipe do Canarinho. Ainda Leonardo segura para cá, para lá, deu para o meio, deu errado. E a bola sobra para a equipe do Canarinho, que está jogando com Pedro. Pedro coloca a bola para Yuri. Yuri para o Sartori. Sartori para Yuri. Yuri para Samuel. Samuel faz o lançamento. Que bolão para o Luan. Vai entrar na área. E sim, rodou um pouquinho para ali. O Luan perdeu tempo e na sequência perde a bola. A bola sobra para o Alex. Alex toca para frente. Tentativa de bola era para o time. Corta Marcelo. Marcelo pegou. E aí o Bica ganhou do marcador. Olha o Bica. Vai ser. Bora, bem, cadê na frente? Tentativa era pro camisa número 19. Que é o Capelari, tira a defesa, voltou pro Marcelo. Marcelo Michelotto joga a bola lá no outro lado. Ariel sobra pra Pedro. Pedro levanta a bola pra área. Atenção, corta Alexandre, tira pra equipe do Juventude. Completa Lucas, dá um chutão pro campo de frente. 30 minutos jogados no segundo tempo. 2 para a equipe do Canarinho, 3 para o Juventude. O Juventude vai vencendo por 3-2. 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Olha o Léo de longe, a bola passa sobre a meta, vai embora para a linha de fundo. Mas tentou de novo o Canarinho, né, Vilmar?
9: É, Laerton, o Juventude, ele é um time mais organizado, leva vantagem no placar, só que neste momento o Canarinho leva mais perigo ao gol do que o Juventude.
7: É, o tempo vai passando, 31 minutos, nos aproximamos, 3-2 para a equipe do Juventude, linha Piraju, bola do Leonardo, escapou do Mica, vai-se embora, o Samuel estica a perna, tira a bola, volta a bola para o jogador Júlio Kerr, com o peito, ele colocou a bola à frente, é pro time do Juventude, uma pomba no camisa 6 para ali o Júlio Melza, a bola vai embora para a linha de fundo. Tiro de gol, Canarinho, Vilmar.
9: É, mais um ataque com força do Leonardo. Leonardo é um jogador de muita força, viu, lá, Ayrton? E por isso, essas jogadas são muito fortes, né? E um chute que não teve sucesso, mas foi importante.
7: A bola vem para a equipe do Juventude no setor defensivo, domina para ali o Alexandre. Alexandre tem Júlio próximo dele. Ele preferiu colocar a bola à frente. Tentativa do Jimmy. Bola triscou na cabeça do Jimmy. Sobrou para o jogador Bica. Bica coloca a bola para o meio. É pro Luan. Luan tentou lá no outro lado. A bola cai para o garotinho da camisa número 17 por ali, que é o Yuri. Yuri tentou, que bolão. É para o Pedro, linha de fundo, cruzamento. A bola é perigosa. Daniel abraça firme a bola. É do goleirão da equipe do Juventude de linha Piraju. 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Olha o Juventude, bola do Leonardo dentro da área. Tensão, dominou para cá, para lá. Samuel por baixo faz o corte, volta a bola para o próprio Leonardo. Dominou, vai tentar alguma coisa para ali ainda. Bola para o Jimmy, dominou, vai levantar, levantou, corta a bica. Completa o time do Canarinho com o camisa número 14, Rodrigo, tira dali, a bola tá fora do campo e o lateral é pro Juventude de linha Piraju. 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Móveis, bola pro Juventude. Tentativa de bola do Leonardo. Tentou passar para o Samuel. Ainda tá no embate por ali o Samuel. Agora é o Bica que chegou marcando e fez falta. Falta é pra equipe do Juventude. Lado direito aqui do ataque, hein, Vilmar?
9: É, ou ele parava o Leonardo, Laerton. O Leonardo ia fazer um estrago na defesa.
7: É, torcedor, você ligado na Oeste FM 94,5, emissora filiada da Rede Peperinho de Comunicação, feita pra você, alegria de nossa gente. Temos agora 33 minutos jogados já no segundo tempo aqui em Piraju. A bola é da equipe do Juventude, está colocado o Leonardo para cobrança. 33 e meio, Leonardo na bola, levantamento, bola passa passa por todo mundo, vai para a linha de fundo. Tiro de gol, Vilmar.
9: É uma bola perigosa, com muita força, atravessou toda a área, Laerton, e não achou o pé de ninguém.
7: Ok, aí portanto a bola para a equipe do Canarinho, bola do Marcelo Michelotto. Marcelo joga a bola lá no outro lado, a bola cai para ele, está colocada para ali, o jogador camisa número 15, que é o Pedro, Pedro toca a bola para Sartori, Sartori tentou na frente, tira a defesa com Elias, a bola está fora do campo e o lateral vai para o Canarinho fazer a cobrança. 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Tem lateral com o Pedro, cobra pro Canarinho, ele joga a bola pro Yuri, chega antes Lucas, recupera, toca a bola pra Júlio Berti, Júlio chuta a bola pro campo de frente, pra ninguém, sobra pro Rodrigo. Rodrigo dá um chutão pro ataque, bola cai no peito do Júlio Melos, que vai levar, Júlio Kern, aliás, que levava a equipe do Juventude, mas chegou o Leozinho, tirou, vai-se embora menino, Leozinho levantou pra área, perigo, Daniel agarra firme, a bola do goleirão do Juventude. Tudo, Vilmar.
9: Tá atento na bola e já providenciou de tirar dali, né, Laerton?
7: É, chega com perigo o Canarinho. O Juventude vai vencendo o jogo aqui em Linha Piraju. Este finalzão de domingo, 20 de setembro. Dia do Gaúcho. O dia do Gaúcho. A bola da equipe do Juventude tentou passar, cortou a defesa. Vai sobrar a bola por ali, para onde está colocado Marcelo Michelotto. Bolão, a bola cai, para onde está colocado Luan. Luan domina, vai levando. Canarinho entrou na área, tentou passar, ainda ele, Alexandre chega pra tirar dali, a bola tá fora do campo, é lateral pra equipe do Canarinho, Vilmar.
9: Você veja como é interessante, porque o Juventude deu tanto espaço pro Canarinho, que gostou do jogo, e agora tem que dar um chutão pra linha de fundo, pra evitar o gol.
7: Bola levantada pra área, Daniel tira de soco, completa pra defesa, chuta, tira a bola pra fora da área, vai sobrar a bola pra equipe do Canarinho, bola é do Rodrigo, perdeu por ali no embate para Bruno Leonardo, Leonardo ganhou, o time passou, olha o perigo, o Juventude pode matar o jogo, olha o Léo, dominou, carregou, passou o Elias, ele preferiu segurar, ainda Leonardo, tentou, Samuel chega para tirar, 36 minutos jogados no segundo tempo, a bola é do Canarinho, a bola é colocada para o Luan, aliás é o Sartori, Sartori toca a bola para onde está colocada por ali o menino Yuri, autor do segundo gol da equipe do Canarinho. Ele recua, joga a bola para Samuel. Tem aberto lá do outro lado Pedro. A bola cai no Pedro. Pedro domina a bola para a equipe do Canarinho. Ele marcou o cozinho, se enrolou. A bola saiu e o lateral é do Juventude. 36,5, torcedor, 36 minutos e meio. 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Direto de Linha Piraju, as emoções da segunda Ayrton, rodada no Municipal de Futebol. Vale.
9: Entra o 20 no Canarinho e sai o 19.
7: Em seguida, portanto, os troca no Canarinho. Em seguida vai entrar o Joel Canabiru. Número 20 no lugar do Alex Capelari. A bola é do Juventude, a bola é do Sidney. Sidney coloca a bola para Elias. Elias estica uma bola pro Jimmy. Que bolão aqui na ponta direita. Vai-se embora o Jimmy. Linha de fundo, vai cruzar, levantou pra área. A bola passa na frente do Elias. Passa na frente, todo mundo cruza a extensão da área. Vai sobrar lá do outro lado, em linha de lado pra equipe do Canarinho de Marco Cozinho. 37 jogados, 37 segundo tempo, 3 para o Juventude, 2 para a equipe do Canarinho de Marco Cozinho. A bola da equipe do Juventude, a bola dominada lá atrás pelo Alex. Alex está com a bola para Jimmy aqui na ponta direita. Marcelo Michelotto está marcado. A bola é do time do Juventude. Ainda Jimmy, chega para ali o Léo. Bola bate por último do Jimmy. O lateral é pro Canarinho. E agora vai ter troca. Trocas. E agora sai o Capelari, né? Vai sair o Alex Capelari para a entrada do 20.
9: Joel.
7: Alex Capelari, né? Saindo. Tá entrando o Joel, camisa número 20 na equipe de Marco Cozinho.
8: Informação.
7: Fale, Jacotrain.
8: Terminou em Aparecida, Palmeiras e Iratim 5-0 em cima do União da Serra.
7: Ok, portanto encerrados os jogos lá em Aparecida. Aqui temos mais 7 para os acréscimos. Atenção, 38 jogados no segundo tempo. Bola é do Sartori, levantou para a área, toque de cabeça do Marcelo na trave. No travessão, a cabeçada do Marcelo Michelotto. Escapa o Juventude, tomar o gol de empate, Vilmar de Souza.
9: O Juventude se escapa, Laerton, uma bola uma bola daquelas que você não acredita que ela não entrou no travessão.
7: É, perdeu mais uma chance o Canarinho. O Canarinho, nas suas chances, vai perdendo as oportunidades e o Juventude vai ficando com a vitória. Mas o Juventude também teve muitas oportunidades perdidas, mas muitas, muitas mesmo. A bola tá fora do campo e o lateral é para o Juventude de linha Piraju. 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Chute de longe do camisa número 6, o Júlio Melos. A bola vai embora, Marcial tem tiro de meta para a equipe do Canarinho, já cobrado. A bola é para o Canarinho, a bola para o menino Léo. Léo domina, tem o Lucas, tem o Júlio Kerna marcá-lo ainda. Léo levantou para a área, buscava o Marcelo, tira Júlio Berti, volta a bola para o Joel, perdeu, dormiu no ponta, a bola sobra outra vez para Jimmy. Jimmy domina a bola para a equipe do Juventude, do campo de defesa. Ele bate em cima do Léo, vai sobrar a bola aqui para onde está colocado Bica. Bica domina, escapa da marcação, que bolão lá para frente, é para o Léo, ele deu errado, tira a defesa, voltou, completo. Então, Lucas, 18, tira a bola dali, voltou pro Pedro, levantou pra área, corta Júlio Berti, a bola cai pro Jimmy. Jimmy tem um lançamento para o Leonardo, a condição agora é legal. Leonardo carrega aqui pro Juventude, pro campo de frente, pode marcar, levantou pra área, ó, pumba, a bola passa, um chute cruzado na frente do gol do Marcial, linha de fundo. Tiro de gama, chegou com perigo outra vez o Juventude, hein, Vilmar?
9: É, chegou um perigo Laerton nos pés de Leonardo. O Juventude, que era um time bem organizado no início, lida com a sua própria desorganização e dá espaço pro Canarinho neste momento.
7: 40 minutos e meio do segundo tempo. Bola levantada para ataque, subiu o Marcelo, melhor para a equipe do Canarinho, a bola que sobra para Luan. Luan recua a bola para Bica. Bica domina a bola para a equipe do Canarinho, de Macocozinho faz inversão, joga a bola para Pedro. Pedro domina no peito, coloca a bola no chão, vai-se embora a equipe do Canarinho, de Macucozinho. Bola na frente, tentativa pro Léo. Léo ajeitou pro Yuri. Na ponta, levantou pra área. Olha o bolão pro Luan. Corta a defesa da equipe do Juventude. Bola pro Jimmy, tá impedido. Não tá, tá valendo. Bolão pro Leonardo dentro da área, pode marcar mais um pro Juventude. Driblou pra lá e pra cá. Corta Marcelo, tira dali. Jurava que pra mim tava impedido o atacante da equipe do Juventude, mas o Bandeira tá na linha. O Bandeira disse que não tava, hein, viu, Martins Souza?
9: É, Laerton, uma jogada sensacional. Ele só perdeu o tempo do tiro, né? Porque deveria ter dado antes.
7: É, me parecia, mas ele saiu de trás aqui, né? Saiu de trás o jogador da equipe do Juventude. A condição era legal,
9: sim,
7: hein?
9: Sim, ele saiu de trás e eu estava na mesma linha.
7: Muito rápido, né? O Leonardo, exato, né? Saiu muito de trás, chegou na frente, né? E aí a bola sobra para a equipe do Juventude, bola do Júlio Melos. Júlio domina, vai carregando a equipe do cara do Juventude, vai tentando segurar a bola. E aí, com falta, tomou o Pedro. Arbitragem está marcando falta para a equipe do Juventude de linha Piraju, fale.
9: Na verdade, Laerton, a impressão que deu que era impedimento é que o Leonardo, ele é um jogador muito rápido. Então, como ele já vinha na consistência, pareceu mais uma jogada totalmente legal.
7: É, e a bola tá parada, tem falta para a equipe do Juventude. Está colocado por ali o Júlio Melos para fazer a cobrança. Falta para a equipe do Juventude de linha Piraju. Vamos ali na reta final do jogo. E agora? Agora que o Totó apareceu de novo, né? O Totó já tinha aparecido de tarde, né? E aí depois levaram o Totó e agora o Totó voltou, né? Totó quer ver o jogo, né? Totó quer ver o jogo.
9: Laerton, mais uma troca aqui no time do Juventude, entra o 2.
7: E aí o cara tá levando o cachorro embora, né? Sai daqui, Totó! E o Totó deu um drible no cara e vai voltar, né? É, não adianta, deixa o cachorrinho, olha ali, olha lá, eu falei, o Totó quer assistir o jogo. Agora o senhor lá pegou ele, dá um carinho nele, que aí ele fica.
8: Esse
7: aí
8: eu acho que ele fica. Larto, acho que ele veio pra ver o Vilmar, viu? Eu não conheci o Vilmar ainda.
9: É verdade.
7: O Totó tá ali. Diz que o campo é o local de treinamento do Totó e o Totó não quer sair. Vou ficar aqui, meu filho, eu quero ver o jogo, cara. Quero ver o jogo. A bola é da equipe. Agora o guri pegou.

0: me parece que são duas trocas aqui. Deixa eu confirmar aqui, Laerto.
1: Então vamos ver, vai sair também o número 2 para a entrada do 15, né? Vamos acompanhar aqui. Está saindo o Sidney, entra o 2. Sai também o Alex, 22. Vai sair e o Alex. Entra... Alex 22, está entrando o número 15.
0: Número 15.
1: 15 é o Henrique. Portanto, são as trocas processadas pelo time do Juventude Piraju. Falta perigosa. Jimmy está colocado para cobrança. Três homens na barreira. Autorizado o time. Correu para a bola. Pegou muito embaixo. Jogou longe. Tiro de gol para a equipe do Canarinho fazer a cobrança. 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É o Campeonato Municipal de Futebol de Pando Oeste. É a reta final. Reta final do jogo. Bola levantada para ataque. Laerton. Bola sobra para a equipe do Canarinho. Informe.
0: 5 minutos.
1: Mais 5. Vamos a 50 então. Vamos a 50 minutos. Mais 5 de acréscimo. E eu me admiro. O Cachorinho tá lá, numa boa. Ele quer carinho. Agora estão fazendo um carinho no Cachorinho lá. Não quer mais vir pro campo. Olha o Leonardo, pode marcar mais um. Gol do Juventude. Aos 45 minutos do segundo tempo. Esse menino tanto buscou, tanto acreditou nos gols, nas jogadas, que no final ele foi premiado. Leonardo, cabeça número 11, a 45 minutos do segundo tempo, tá fazendo 4-2 para a equipe do Juventude, hein, Vilmar?
0: É, eu falava, Laércio, o Leonardo é um jogador de força, um extremo jogador, um lindo jogador, que completa agora, né, o que fazia com muita veemência, que é a sua força, para cima do Canarinho.
1: É, tá fazendo 4-2, hein? É, Jacó trai 4-2, o Juventude é mais líder do que nunca, hein?
0: Lá vem mais ele, lá vem mais ele.
1: Tá impedido. É, tá fazendo 4-2, hein, Jacó?
2: Garantindo assim, então, 6 pontos, né? E, claro, se liderando isoladamente na tabela, Laerton.
1: Bola levantada para a área, passa por todo mundo pelo Marcelo, tá na mão do goleiro Daniel, da equipe do Juventude de Piraju. Tempo vai passando, 47, já estamos chegando a 47, mais 3 para terminar. A bola do Elias, Elias para Jimmy, Jimmy para Elias, Elias recua, é muito bom jogador o Elias, jogador experiente, né, para cadenciar o jogo. E o Jimmy aí, hein? Que é isso, Jimmy? Bolão na frente, tá em condição legal, a bola era pro jogador Henrique, que deu passe errado, a bola tá nas mãos do goleiro Marcel. Marcel chuta, a bola pro campo, avante, sobe por ali a defensiva da equipe do Juventude, tentativa do Léo pro Marcelo. Marcelo corre atrás dela, vai tentar ficar com a bola pra equipe do Canarinho no campo ofensivo. Marcelo domina, levantou pra área, a bola passa na frente do menino Léo, também do goleiro Daniel, e tá na linha de fundo. É tiro de meta para o goleiro Daniel, da equipe do Juventude, fazer a cobrança. 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A bola tá lá com o goleiro Daniel. Reta final de jogo, 48. 2 minutos para terminar o jogo. A parada do Júlio Berti. Júlio Berti coloca a bola para o Elias. Elias tenta colocar a bola lá para o outro lado, para o Lucas Melos. Ele chuta a bola para o meio de campo. A bola vai sobrar para o Jimmy. Tá passando por ali. Que bolão para o Henrique. Na dentro da área. Chega antes o goleiro Marcial e fica com a bola para a equipe do Canarinho. Tome bola para o ataque, buscando Marcelo Michelotto. Chega o Alexandre, toca de cabeça. A bola vai saindo. E a lateral para a equipe do Canarinho, na ponta esquerda, fazer a cobrança. Reta final de jogo, 48 e 38. Vai terminar o jogo aqui em linha Piraju. A bola do Leonardo Klum, o Leozinho tenta passar. Jimmy fechou a porta, ficou com a bola, faz o lançamento, chega para ali. O Bica fica com a bola para a equipe do Canarinho. Toca a bola para menino Léo. Leozinho domina, perna direita, coloca a bola lá no outro lado. A bola sobra para o Pedro. Pedro domina a bola, ajeitou na frente pro Luan. Luan domina pra cá, pra lá, ainda ele tentou, boa bola pro Sartori na frente da área, uma bomba por sobre a meta do goleiro

0: Daniel Biamala tá na linha de fundo. Tiro de gol, Vilmar de Souza.
1: É, Lerto, impressiona o que, como, a forma como o Juventude joga, principalmente salientando Jimmy e Leonardo. Um olhar, Laerton, define a jogada, porque o Jimmy, quando vê que o Leonardo, quando vê que o Jimmy está com a bola, ele já corre. E o Jimmy, já entendendo, lança a bola para ele.
0: E a gente vai ver a troca lá. Tá saindo o Lucas lá do outro lado. Tá entrando o número 24. Número 24, que é o Heller. Heller na equipe do Juventude de Linha Piraju. A bola para a equipe do time do Juventude. Bola pro Heller. Heller disputa a primeira bola para ali. A bola sobra para a equipe do Canarinho. Joel toca a bola pro Pedro. Pedro domina, vai terminar. Terminou. Fim de jogo aqui em Linha Piraju. Vitória do Juventude 4-2 diante do Canarinho de Bacucozinho. Reportagem, quiser ouvir alguém por aí, microfone liberado.
1: Vamos lá, vamos ouvir o Leonardo aqui, Laerton. Leonardo, uma partida importante e um jogaço de bola, você.
2: Jogo difícil, né? A gente começou bem, depois caiu um pouco no segundo tempo, mas a gente soube jogar, teve inteligência e quando sobrou para matar, a gente matou o jogo.
1: Obrigado, Léo.
0: Aí, portanto, o Leonardo falando com a gente. Vamos ouvir também alguém aí do Canarinho. E em seguida a gente passa a bola lá pro Jacó, né, pro nosso plantão, pra gente fechar em seguida por ali o Marcelo. Vamos lá.
1: O Laerton, Marcelo aqui no campo.
3: Bom, boa tarde. Jogo difícil, né? A gente no primeiro tempo correu muito atrás do ataque deles. Eu, inclusive, fui mal no segundo gol deles, né? Acabei entregando lá, não consegui tirar a bola. E no segundo tempo, teve umas mudanças aí, conseguimos jogar melhor, mas merecíamos até um empate no finalzinho aí, mas um pouco o quarto gol foi desgaste também, desespero, nós tentávamos buscar o empate, até porque nós já vinha uma derrota, né? Mas faz parte, pegar as coisas boas do jogo de hoje para tentar não errar de novo no próximo.
1: Obrigado, Marcelo.
0: É importante, reta final, viu, Matheus Souza também encerrando já seu trabalho aí no gramado. Jacó Traen, para fechar as últimas informações do plantão, Jacó.
4: Vamos lá, Ayrton. Então, jogos encerrados, né? O jogo das 14 horas, nós tivemos o Inter de Linha Esperança vencendo o Saturno por 3-1 aí em Piraju. Em Linha Aparecida, o Palmeiras de Barra Grande perdeu para o Fluminense de Monte Maria para o placar de 6-0. E o jogo das 16 horas, então, Juventude 4-2 em cima do Canarinho em Piraju. E em Linha Aparecida, o jogo das 16 horas, Palmeiras e Iratim vencendo União da Serra por 5-0. Na Série B continua ainda, mas está indo para a reta final. Goiás vai batendo o Avaí. Lembrando que nós teremos ainda o Criciúma, que joga amanhã pela Série B às 19 horas amanhã no Heriberto Hilsen, enfrentando o Operário. Criciúma está bem melhor na tabela, atualmente é o quinto colocado. No Brasileirão, ainda em andamento também os jogos, nós temos aí o Fluminense, vai fazendo 3-1 em cima do Corinthians jogando em casa, e o Cruzeiro vai fazendo 2-1 em cima do Vitória, Cruzeiro jogando em casa. Os jogos para fechar a Série A, nós teremos ainda hoje às 18h30 Flamengo e Bragantino, também às 19h30 Atlético Paranaense e Bahia, e claro, depois a parada do Brasileirão aí para os jogos da data FIFA, Laerton.
0: Valeu, obrigado, Jacó Traen. Desta forma, vamos encerrando o nosso trabalho direto aqui de Linha Piraju. São 17h57. Ponto final em mais uma jornada esportiva. Esta tarde contamos as emoções da segunda rodada do Campeonato Municipal de Futebol aqui de Prandoeste. Vitória da equipe do Juventude, 4-2 diante do Canarinho de Linha Macucozinho. Estiveram trabalhando para os senhores nas reportagens e comentários de Márcio Souza, plantão de estúdios Jacó Traen, operador de externas, levando para você imagem também no YouTube da Oeste, o sempre competente Christian Kaiser, gerência da Rádio Oeste, Lairo Santônio, direção geral da rede Peperino de Comunicação do jornalista Dilson Maldiceira, em nome da mecânica KP da Chico Automóveis, 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Senhoras e senhores, o seu narrador esportivo Laerto Weber agradece a sua audiência. Uma ótima semana para todos. Grande

0: 6:03.
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0: 6:18.
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Muito boa noite para você que está na 94,5 e agora a gente começou, né? A noite musical aqui na Oeste FM. A gente abriu todas com o Kiko Zambianchi e a canção Hey Jude de 1989. E vamos trazendo previsão do tempo, informações, o que teremos de jogos de futebol para este meio de semana. Enfim, também aí bastante coisa boa, né? Dar risada também com o tio e sobrinho, a gente vai ter esse momento também, daqui a pouco mais. E a gente vai destacando também as músicas novas que chegaram durante a semana aqui na Oeste FM. E a gente começa trazendo uma delas que foi destaque nessa semana, música nova da banda Sétimo Sentido com participação do Brilhação, a música Aposta. Lembrando que essa canção aqui já foi gravada, o Sétimo Sentido fazendo participação especial com o Klaus Neyer, a banda KN, lá por 2006, 2007. Então é uma regravação. Vamos curtir como ficou essa nova roupagem? Curta aí!

0: 6:35.
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9: 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Boa noite pra você, ótima noite de domingo. Na sequência, muita música de banda pra você.

Essa foi a Bandinha da Alegria e o Fritz e Frida. E você, vou fazer uma pergunta. Você já pensou o que faria se estivesse num elevador e ele fosse parar? Pois bem, né? A sensação de desespero pode causar um efeito cascata e envolver todas as pessoas que estão dentro do equipamento, mesmo que seja só você. E com a sensação de controle é possível seguir alguns passos para que o resgate aconteça de forma correta, além de evitar que ocorra algum desgaste físico ou emocional, né? Existem algumas atitudes que devem ser tomadas a qualquer custo para evitar transtornos dentro de um elevador travado, né? E são elas: nunca puxe a porta do pavimento sem que a cabine esteja no andar, não permita que crianças usem o elevador sozinhas, não apresse o fechamento da porta, nunca aperte várias vezes o botão de chamada na hora que bate o desespero, né? Não pule do elevador, dentro dele, né? Evite movimentos bruscos, entre no dispositivo apenas se tiver espaço, sem exceder o limite de peso. Às vezes você entra num elevador, cidades maiores, né? Já tá bem cheio. Não bloqueie o sensor de fechamento das portas e também não chame vários elevadores ao mesmo tempo, né? 94,5, agora tem o San Marino.

0: 6h52.
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Fizemos especialmente para você essa seleção de músicas escolhidas a dedo e agora temos as bandas e bandinhas.

0: Esse foi o Terceira Dimensão e a música Genro Bom. E você sabia que uma vez apenas na história um ministro do STF foi afastado? Em 1893, Barata Ribeiro ficou no cargo por 10 meses antes do Senado o barrá-lo. Ele chegou a ser prefeito do Distrito Federal, que na época ficava na cidade do Rio de Janeiro, e no cargo, o formado em medicina, defendeu o fim da escravidão, instauração da república e uma política higienista. Ele acabou com os cortiços da cidade e o Cabeça de Porco, considerado o cortiço mais famoso do Rio, foi completamente extinto durante sua administração. E isso tudo chamou a atenção do presidente da época, o Marechal Floriano Peixoto. Logo, Ribeiro foi convocado para ser o novo membro do STF. Acontece que meses depois de ele ter assumido o cargo no STF, o Senado barrou a indicação. Atualmente, esse processo é feito antes da posse e no século XIX não era assim. Portanto, agora a gente traz na 94,5, Banda Atração e o Menina Maria, 2007. Relembre-se o sucesso daquele ano.
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0: 7 e 8.
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9: Muito bem, agora tem mais música nova que chegou essa semana na 94,5. Foi lançado na sexta-feira, música nova da banda Modelo. O Poupourri entre tapas e beijos e o Paz na cama, né? Do especial Bailão Sertanejo. Chegou na sexta-feira, é música nova. Ouça só como ficou.

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0: Esse foi o JM, o Patricinhas do baile. Vamos lá, hora de dar risada? Piada agora com tio e sobrinho.
1: Tio e sobrinho, ihu!
2: Tarde!
3: Boa tarde!
2: Demorei, mas cheguei!
3: Barbaridade, mas acho que não ia mais trocadinha.
2: Por quê?
3: Mas se Diego não foi ajudar você lá meio-dia, nós tava pegando noite, o negócio é mais de 2 horas.
2: Pois é, eu tava vindo, tinha feito já 1 quilômetro e pouco, olhando umas mensagens no celular, de repente começou aquela réstia do sol, não conseguia ler, me virei pra trás e continuei andando, quando eu vi tava em casa de volta. Daí tive que vir outra vez.
3: Mas a enxada, né, tava?
2: Meu, me esqueci! Mas é que eu tô muito preocupado.
3: Por quê?
2: Essa semana nasceu, meu piá. Mas, homem do céu, fiquei meio cabreiro, porque eu e a mulher somos dois bem brancos, nasceu moreninho, o cabelo até enroladinho. Você que é uma pessoa vivida, por que será que pode ter acontecido isso?
3: Mas esse dia me aconteceu um fato quase parecido com o teu.
4: É?
3: É. Eu vinha vindo da bodega, mas tomei uns tragos, e ali numa altura dei um tropicão e caí no chão. Caí meio de comprido, assim, foi de arrasta meio molhado, mas quando eu levanto, assim, olha um leãozinho baio na minha frente, mas pronto pra me pular. E eu levo a mão na faca pra dar uma facada no leão, perdi a faca no caí.
2: Bah.
3: Junto uma pedra e não tinha nenhuma pedra. Passei a mão num pau no chão, uma madeirinha do tamanho dessa lima aqui. Me levei pra banda do leão, assim, e disse, ó, se alguém tiver a meu favor lá em cima, que esse leão caia morto. E eu fechei os olhos, assim, e levei... Abra os olhos e o meu leão caiu morto.
2: Ah, mas não sei. Acho que nesse teu caso aí foi outra pessoa que atirou.
3: Mas eu acho que no teu caso também foi uma outra pessoa.

gente ouviu os progressistas, o Vai e Vem Dobrado. E no aniversariante de hoje, a gente destaca o cantor Clayton, da dupla Clayton e Camargo. Ele nasceu nesse dia em 1978, tá completando hoje 48 anos, né? Natural de Goiânia, ele fez dupla com o Camargo, né? Irmão do Zezé de Camargo, né? A dupla iniciou os seus trabalhos no ano de 1994, mas o primeiro álbum da dupla veio em 1996. E a gente vai relembrar sucesso gravado um pouquinho depois, né? Em 1998, esse super sucesso. Relembre, Clayton e Camargo, Na Hora de Amar. Tá na Oeste, boa noite. Seu...

0: Neste momento, a temperatura é de 23 graus.
1: É a SOS FM, né? No seu final de tarde, início de noite de domingo, trazendo sempre a boa música de bandas desfilando na nossa programação. Agora tá chegando mais um sucesso.

Esse foi Jorge Faix e O Preço do Amor, 1982. Você sabia que caminhar por 30 minutos substitui a academia? Entenda como o exercício a 5 km por hora pode ajudar o coração. Duração e velocidade ajudam como referência, mas a constância semanal é o fator determinante para a saúde cardiovascular. De acordo com as recomendações de saúde, não é obrigatório caminhar de forma contínua para obter benefícios. Sessões mais curtas, acumuladas ao longo do dia, também são eficazes e somam para a meta mensal de 150 a 300 minutos de atividade moderada. O ritmo ideal varia conforme o condicionamento físico da pessoa. O esforço moderado pode ser medido pela respiração. Quando ainda é possível conversar, mas cantar se torna difícil, a intensidade está adequada. Embora pausas constantes reduzam a exigência cardiovascular, passeios com interrupções ainda ajudam a reduzir o sedentarismo. Para quem busca condicionamento, o foco principal deve ser a consistência dos treinos a longo prazo e não apenas o monitoramento rigoroso de metas fixas. Agora na Oeste FM a gente traz Zeco Latino, Viciado em Você, lá do ano 2000.

0: 8 e 5.
1: Esse foi o musical Columbia, O Preço do Amor. E olha só, música nova que chegou na 94,5, lançado na sexta-feira, o musical RC, né? O Charles, que até então estava no JM, agora está na banda musical RC, né? E com a ajudinha dos atuais, eles vão cantar a canção Menina Linda, né? Recordando aí Jovem Guarda, sucesso aí do Renato e seus Blue Caps, que na época os Renato e seus Blue Caps, né, plagiaram a música dos Beatles, I Should Have Known Better, né? A versão original dos Beatles foi gravada lá em 1964. Vamos ver como é que ficou na versão bailão? Escuta aí.

0: 8 e 11.
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Esse foi o som Sétio e o Espuma da Cerveja. Hora de previsão do tempo. Amanhã deveremos ter um dia muito mais instável do que hoje, né? Amanhã as mínimas vão ficar em 21 graus, as máximas vão em 24. Durante a boa parte da manhã, tempo mais nublado, podendo ter alguma chuva. À tarde, a gente pode ter aberturas de sol e, ao mesmo tempo, pancadas de chuva. Ou seja, amanhã vai ser um dia instável, mesmo que o sol possa aparecer por alguns momentos. A terça-feira deve ser de tempo mais firme, pela manhã nublado, à tarde sol. Faz um pouco mais de frio na terça-feira. Mínimas em 8, 10 graus, as máximas chegam a 17. Quarta-feira, quinta e sexta dessa semana serão dias ensolarados. Quarta-feira, mínima em 12, máxima em 21 graus. Quinta, 14 a 27. Sexta, 17 a 30 graus. Aí parece que volta a chuva para o sábado da semana que vem, quando teremos 17 de mínima, máxima em 28. E o domingo da semana que vem pode ser chuvoso novamente, com 18 a 26 graus. Essa foi a previsão do tempo na noite desse domingo na 94,5. E agora tem a Super Banda Guarujá.

0: 8:27.
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Essa foi a Orquestra Continental de Itapiranga e o Zig Zag. Sua noite de domingo fica melhor com a Oeste FM. E amanhã nós teremos sequência da 29ª rodada do Brasileirão Série B. Criciúma tenta recuperar aí pontos na tabela, né? Porque estava entre os primeiro e segundo colocado aí na competição e caiu um pouco aí de rendimento nos últimos jogos, né? E o Criciúma amanhã joga 19:30 em casa, recebendo o Operário do Paraná. Amanhã 21:30 tem também o Cuiabá contra o Náutico. E para terça e quarta-feira nós não teremos Brasileirão, nem Série A, nem Série B, também não terá Libertadores, nem Sul-Americana, vai ser um meio de semana mais esvaziado de campeonatos. Quem toca agora na 94,5 é o Flor da Serra.

0: Neste momento, a temperatura é de 23 graus.
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0: 8:46.
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Essa foi a banda RP 2000 e a música San Alberto. E você que cozinha, lavar ou não lavar o arroz? Especialistas apontam a forma correta de preparo para não perder minerais e vitaminas. Alguns especialistas apontam que ao lavar o alimento acontece a perda de compostos como minerais e vitaminas. Além disso, produtos adquiridos em supermercados são isentos de possíveis resíduos, eliminando a necessidade de uma pré-seleção ou higienização do alimento. Alguns nutricionistas afirmam ainda que lavar o arroz em um curto período antes do cozimento não apresenta grande impacto. Outro ponto de atenção é que muitos acreditam que o pó branco do arroz deve ser eliminado antes de cozinhar. Porém, ele não apresenta risco à saúde. Esse pó permite que o alimento fique armazenado de forma seca e correta. Agora na Oeste FM tem mais música. Musical San Francisco, Nunca Mais Vou Partir, 1995.